0: governo federal que movimentaram o país no dia de hoje.
1: Olá, boa noite.
2: Boa noite para você que nos acompanha em todo o país.
1: Quarta-feira, 15 de julho de 2026.
2: Vamos ao destaque do dia na Voz do Brasil.
1: Vacinação em gestantes.
2: Imunização de grávidas pelo SUS reduziu casos graves de bronquiolite em bebês menores de 6 meses.
1: Os dados são do Ministério da Saúde. Natália Koslick.
3: Até agora, mais de 1.200.000 doses da vacina contra bronquiolite foram aplicadas no país.
2: Você vai ouvir também prova de vida.
1: Quem precisa fazer comprovação no INSS está recebendo aviso do governo federal.
2: Fique atento, a mensagem não solicita dados do cidadão. Márcia Fernandes.
4: Não são enviados links, nem são solicitados dados como CPF ou endereço.

0: difícil. E ainda, novas regras de publicidade para bets começam a valer sexta-feira.
1: Está proibida a veiculação de análises sobre eventos esportivos que induz a realização de apostas.
0: Também está vedada a divulgação para crianças e adolescentes. Nazi Brum.
2: Entre as principais regras da portaria publicada no último dia 10, está a divulgação de advertências ao apostador sobre os riscos de apostas online.
1: Hoje, na apresentação da Voz do Brasil, Mariana Jungmann e Luciano Seixas.
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1: A vacinação de gestantes no SUS contra bronquiolite reduziu pela metade os casos graves da doença em bebês.
0: Os dados foram publicados esta semana pelo Ministério da Saúde.
1: Essas e outras vacinas presentes no esquema vacinal das gestantes ajudam a evitar internações e óbitos de mães e de seus bebês.
3: A vacina contra o vírus sincial respiratório, principal causador da bronquiolite, protege o bebê ainda durante a gestação até os primeiros meses de vida. É esse o período em que o risco de complicações respiratórias é maior. A obstetra Michele Egídio explica como funciona o mecanismo de imunização nessa fase da vida.
4: Vai passar anticorpos para a criança, mas não necessariamente ela vai conseguir impedir que a criança não tenha doença, mas vai impedir as formas mais graves, as que exigem internação. Então a criança já vai ter algum tipo de imunidade ao vírus, então vai ter uma doença um pouco mais leve do que normalmente ela teria se a mãe não tivesse se vacinado.
3: Disponível na rede pública desde dezembro, a vacina contra a bronquiolite é indicada a partir da 28ª semana de gestação. Assim que completou o tempo necessário, a técnica de enfermagem Fernanda Larissa da Silva compareceu a uma unidade básica de saúde para garantir sua proteção e de sua bebê.
5: Essencial, tanto para mim quanto para a criança. Não tem que ficar indo direto ao hospital e a saúde dela está íntegra, a minha também.
3: Até agora, mais de 1.200.000 doses da vacina contra a bronquiolite foram aplicadas no país. De acordo com dados publicados essa semana pelo Ministério da Saúde, a vacinação de gestantes no SUS levou à redução de 52% dos casos graves da doença entre bebês com menos de 6 meses. O calendário vacinal de gestantes contém ainda outros imunizantes, como destacou a diretora substituta do Departamento do Programa Nacional de Imunizações, Ana Catarina de Melo Araújo.
6: Nós temos a vacina DPTA, que é a vacina que protege para coqueluche. Ela deve ser realizada a partir da 20ª semana de gestação. A vacina hepatite B, que é uma vacina que nós fazemos desde a infância, mas existem ainda algumas gestantes que não receberam, então é importante receber a vacina contra a influenza, que ela é anual, e a vacina também da Covid-19. Então são doenças que, quando acometem as grávidas, elas têm um comprometimento importante, levando à internação e óbito.
3: Caso a gestante tenha perdido alguma das doses no tempo recomendado ou tenha quaisquer outras dúvidas, basta procurar a unidade de saúde mais próxima de casa com a caderneta em mãos para verificar sua situação junto aos profissionais de saúde. Reportagem Natália Koslick.
0: E neste mês, a saúde bucal também está em pauta.
1: É o Júlio Neon, que alerta para os cuidados diários e prevenção de doenças bucais.
0: O Sistema Único de Saúde oferece atendimento básico e especializado.
7: O Júlio Neon chama a atenção para a importância dos cuidados com a saúde bucal e da prevenção de doenças. Entre as principais recomendações estão escovar os dentes com creme dental fluoretado pelo menos 3 vezes ao dia, usar fio dental diariamente, reduzir o consumo de alimentos com alto teor de açúcar, evitar o uso de produtos derivados do tabaco e moderar o consumo de bebidas alcoólicas. Também é indicado procurar atendimento odontológico sempre que houver sinais como dor persistente, feridas na boca que não cicatrizam, sangramento nas gengivas ou dificuldade para mastigar. Pessoas que utilizam próteses dentárias devem manter a higienização adequada e realizar acompanhamento periódico. Quem precisar de atendimento odontológico pelo SUS deve procurar a unidade básica de saúde mais próxima de casa. Quando necessário, o paciente será encaminhado para atendimento especializado, conforme a organização da rede de saúde do município. Graziela Mendonça, para a Voz do Brasil.
1: Você já ouviu falar em soroterapia? A técnica consiste na aplicação de vitaminas e outras substâncias diretamente na veia de pessoas saudáveis.
0: E é usada em casos de desidratação ou em casos em que a pessoa não consegue receber nutrientes pela alimentação.
1: Mas tem gente buscando tratamento para aumentar energia e até rejuvenescimento.
0: Cuidado com essas promessas milagrosas de detox ou imunidade instantânea que aparecem na internet.
1: Anvisa alerta, nenhuma evidência científica comprova esses benefícios.
8: A Agência Nacional de Vigilância Sanitária, Anvisa, alerta que a soroterapia não substitui tratamentos médicos nem oferece benefícios comprovados para aumentar a imunidade, rejuvenescer, promover desintoxicação ou melhorar o bem-estar de pessoas saudáveis. O procedimento só deve ser realizado em casos com indicação clínica e sob orientação de profissional habilitado. A soroterapia consiste na aplicação de vitaminas, nutrientes e outras substâncias diretamente na veia. Segundo a Anvisa, esse tipo de tratamento é indicado apenas em situações específicas, como pacientes desidratados, internados ou que não conseguem receber nutrientes pela alimentação. A agência também chama a atenção para os riscos do excesso de vitaminas, que pode provocar náuseas, vômitos, dores de cabeça e alterações no funcionamento do fígado e dos rins. A Anvisa esclarece que não existe cosmético injetável. Produtos aplicados por injeção devem ser aprovados como medicamentos ou dispositivos médicos. Claudimário Carvalho, para a Voz do Brasil.
0: Social vai realizar atendimentos em todo o país nesse fim de semana.
1: O serviço será destinado à realização de perícias médicas e avaliações sociais, etapas obrigatórias para concessão de benefícios.
0: Ao todo, são 20.900 vagas em todo o país.
1: Para ser atendido, o cidadão precisa agendar pelo site ou aplicativo Meu INSS ou por ligação para a central 135.
0: Mais informações em gov.br/INSS.
1: Vamos falar agora de um dos serviços do INSS, a prova de vida.
0: Ela é feita de forma automática por meio de informações das bases governamentais.
1: Mas os beneficiários que não foram identificados estão sendo informados por meio de mensagens de WhatsApp enviadas diretamente pelo governo federal, que precisam fazer a comprovação de vida.
0: E um aviso importante: o Instituto não envia mensagens solicitando CPF, telefone, reconhecimento facial ou qualquer outro dado pessoal para a realização da prova de vida.
9: A prova de vida do INSS é um procedimento para confirmar que o beneficiário de aposentadoria, pensão ou outro benefício continua vivo. Com isso, são evitados pagamentos indevidos. Hoje em dia, a prova de vida é feita de forma automática, cruzando a base de dados. Mas se o beneficiário não for identificado nesse cruzamento, ele é avisado que deve fazer a prova de vida por meio de mensagem de WhatsApp. A autenticidade da informação é garantida por um selo azul de conta verificada. O banco que paga o benefício também envia notificação pelo aplicativo ou pelo extrato bancário, mas é preciso ter atenção. A mensagem enviada apenas comunica da necessidade da realização da comprovação de vida. Não são enviados links, nem são solicitados dados como CPF ou endereço. Como ressalta a presidente do Instituto Nacional do Seguro Social, INSS, Ana Cristina Silveira.
10: O INSS não liga, não envia servidores à casa dos beneficiários e nunca solicita dados pessoais, senhas ou qualquer tipo de pagamento para realizar a prova de vida. O Instituto também não pede CPF, endereço, dados bancários, nem envia links para atualização cadastral.
9: Para fazer a prova de vida, basta comparecer à agência bancária, onde recebe o benefício, levando um documento oficial com foto. Não é preciso ir numa agência do INSS. Em caso de dúvida, procure os canais oficiais, no telefone 135 ou pelo site meu.inss.gov.br. Reportagem Márcia Fernandes.
1: Começou hoje o pagamento do sexto lote do abono salarial.
0: Saiba quem tem direito e como consultar o benefício.
11: Cerca de 4,3 milhões de trabalhadores podem receber, a partir desta quarta-feira, 15 de julho, o sexto lote do abono salarial referente ao ano base de 2024. O valor do benefício varia de R$ 136 a R$ 1.621, de acordo com o número de meses trabalhados com a carteira assinada em 2024. Tem direito ao abono quem está inscrito no PIS/PASEP há pelo menos 5 anos, recebeu remuneração média de até R$ 2.766 por mês em 2024, trabalhou com carteira assinada por no mínimo 30 dias no ano base e teve os dados corretamente informados pelo empregador no E-Social.

0: Os trabalhadores podem consultar se têm direito ao benefício, o valor e a forma de pagamento através da Carteira de Trabalho Digital ou no portal gov.br. O valor ficará disponível para saque até 30 de dezembro de 2026. Por decisão judicial, trabalhadores dos municípios mineiros de Juiz de Fora, Ubá e Matias Barbosa também recebem o benefício nesta quarta-feira. Em caso de dúvidas, o atendimento pode ser feito pelo telefone 158 na Superintendências Regionais do Trabalho e Emprego ou pelos canais oficiais do Ministério do Trabalho e Emprego. Thaís de Araújo para a Voz do Brasil.
1: O setor de serviços atingiu 1,9% de janeiro a maio deste ano, frente a igual período do ano passado.
2: É o que mostram dados divulgados hoje pelo IBGE.
3: Esse indicador mostra o ritmo de atividades no dia a dia do país, como serviços de transporte, tecnologia, restaurantes e hotéis. Na comparação com maio do ano passado, o crescimento foi de 0,4%. No acumulado de janeiro a maio, na comparação com o mesmo período do ano passado, o resultado mostra um avanço de 1,9%. Nesse mesmo indicador, acumulado de janeiro a maio, o destaque positivo ficou com o setor de informação e comunicação, que subiu 6,2%. Já o acumulado nos últimos 12 meses ficou em 2,6%. E na comparação direta de maio com o mês anterior, o segmento de tecnologia não teve variações, mas outras atividades conseguiram crescer e ajudaram a assegurar o ritmo do setor, como detalha o gerente da pesquisa mensal de serviços, Rodrigo Lobo.
4: No campo positivo, os profissionais administrativos e complementares lideraram os ganhos, impulsionados pela parte de agenciamento de espaços de publicidade, serviços de engenharia e locação de automóveis. O segundo impacto positivo em termos setoriais ficou com os serviços prestados às famílias, que avançaram 0,2%, impulsionado pela parte de restaurantes.
3: O volume de serviços no Brasil recuou 0,4% em maio, após ter registrado alta de 1,1% em abril. Reportagem Luciana Colares de Holanda.
1: A projeção de crescimento da economia brasileira para este ano se manteve em 2,3%, segundo o novo boletim macrofiscal apresentado hoje pelo Ministério da Fazenda.
2: Dentre os fatores externos que devem contribuir para a projeção estão a retomada dos conflitos entre Estados Unidos e Irã e a instabilidade dos preços do petróleo e a possibilidade de novas pressões sobre a inflação global.
1: A equipe econômica também revisou a expectativa para a inflação deste ano.
2: A estimativa passou de 4,35% para 5,1% em 2026, enquanto a projeção para 2027 foi ajustada de 3,5% para 3,6%.
1: De acordo com o boletim, a principal pressão continua vindo da alta dos alimentos e do setor de serviços.
2: A secretária de Política Econômica, Débora Freire, destaca como a instabilidade no mercado externo impacta a atividade econômica brasileira.
5: Basicamente, continuamos num cenário de desafio global da crise do petróleo, que tem gerado aí impactos generalizados sobre inflação e crescimento. Para o cenário de PIB, estamos mantendo a projeção de crescimento em 2,3%.
1: Estão abertos até amanhã editais da Conab para aquisição de alimentos destinados à população em situação de insegurança alimentar e nutricional.
2: São produtos como açúcar, arroz, café, carne bovina, feijão, fubá, óleo e farinha.
1: Ao todo, serão adquiridas mais de 800 toneladas de alimentos.
2: Esse volume será disposto em cestas, para então ser entregue à população, como explica Ana Rita da Costa Pinto, superintendente de abastecimento social da Companhia Nacional de Abastecimento.
6: Por meio desses editais, a Conab vai receber propostas de organizações da agricultura familiar que tenham interesse em fornecer esses alimentos. Com o recebimento dessas propostas, será possível montar mais de 37 mil cestas de alimentos nas unidades armazenadoras da Conab em Mato Grosso, Mato Grosso do Sul, Rio Grande do Sul, Santa Catarina e Paraná. E também vamos conseguir adquirir cestas já montadas, mais de 21 mil cestas já montadas.
1: As compras

0: Foram executadas pela plataforma Contrata Mais Brasil, com resultado previsto ainda para este mês.
1: A portaria que regulamenta a publicidade das casas de apostas online, as bets, entra em vigor no próximo dia 17.
0: Entre as mudanças está a proibição de utilizar estratégias ou análises sobre eventos esportivos para induzir a realização de apostas.
1: Também está vedada qualquer divulgação direcionada a crianças e adolescentes.
0: A fiscalização será feita pela Secretaria Nacional do Consumidor, do Ministério da Justiça e Segurança Pública.
2: A portaria conjunta dos Ministérios da Fazenda e Justiça e Segurança Pública é voltada para os agentes operadores de apostas de cota fixa, ou seja, as casas de aposta online, as chamadas bets. A norma estabelece que a publicidade das bets, autorizadas a funcionar no país, deve seguir os princípios do jogo responsável. Ficam proibidas a divulgação de prognósticos e a exibição de apostas premiadas que sugiram a obtenção de lucro fácil, bem como uma apresentação da aposta como suposta fonte de renda, como esclarece o secretário nacional de direitos digitais, Vitor Oliveira Fernandes.
3: A partir de agora fica claro que são proibidas veiculações publicitárias que induzam os consumidores a apostarem, que emitam palpites técnicos como se o ato de aposta fosse uma ciência ou se houvesse algum tipo de estratégia por trás do ato de apostar. Além disso, também fica vedado qualquer tipo de publicidade direcionada ao público de crianças e adolescentes que não podem ter acesso a esses produtos, já que apostas de cota fixas no Brasil são proibidas, terminantemente proibidas para menores de idade.
2: Antes da publicação de qualquer anúncio, as plataformas de internet deverão verificar se a empresa de aposta é autorizada a funcionar no país. O secretário nacional do consumidor, Ricardo Morishita, afirma que a portaria traz segurança jurídica a todos.
4: É importante porque torna claro aquilo que é ilegal, como a gente pode combatê-la e também a publicidade abusiva e a prática abusiva. É uma forma tanto da gente comunicar melhor, mas ao mesmo tempo trazer mais segurança jurídica.
2: Entre as principais regras da portaria publicada no último dia 10 está a divulgação de advertências ao apostador sobre os riscos de apostas online. As penalidades para as bets que descumprirem as regras incluem multa de até 20% do faturamento da operadora, suspensão das atividades por 180 dias e, em casos de reincidência, a cassação definitiva da licença para operar no Brasil. Reportagem Nazi Brum.
1: Restauração ecológica e produtiva da bacia do Rio Doce em Minas Gerais.
0: Estão abertas até 31 de agosto as inscrições para a seleção de projetos de recuperação ambiental na região, após os danos causados pelo rompimento da barragem do Fundão.
1: Os investimentos são do Banco Nacional de Desenvolvimento Econômico e Social, o BNDES, em parceria com o Ministério do Meio Ambiente e Mudança do Clima.
5: O edital Restaura Rio Doce está recebendo propostas até o fim de agosto. Conduzido pelo BNDES, o Banco Nacional de Desenvolvimento Econômico e Social, em parceria com o Ministério do Meio Ambiente e Mudança do Clima, o edital vai selecionar instituições para executar e coordenar projetos de restauração ecológica e produtiva em 12.500 hectares na região da Bacia do Rio Doce. O objetivo é reparar e compensar danos causados pelo rompimento da barragem de Fundão, ocorrido em 2015, em Mariana, Minas Gerais. Serão destinados ao edital 618 milhões e 750 mil reais do Fundo Rio Doce. O gerente institucional do Fundo Rio Doce no BNDES, Guilherme Tinoco, detalha as ações que deverão ser desenvolvidas pelas instituições selecionadas de acordo com o edital.
6: Ele prevê a implementação de ações integradas de restauração ecológica e produtiva, associadas à recuperação de áreas degradadas, à conservação do solo e da água e ao fortalecimento da cadeia produtiva da restauração na bacia do Rio Doce. A restauração ecológica deverá ser realizada através da recomposição da vegetação nativa. Já a restauração produtiva deve se dar por meio de sistemas sustentáveis que conciliem geração de renda e conservação ambiental. ambiental.
5: As propostas para o edital Restaura Rio Doce devem ser apresentadas até o dia 31 de agosto. Mais informações estão disponíveis no site bndes.gov.br/restaura-rio-doce. Reportagem

0: Andréia de Barros Lima.
1: Jovens de 16 a 29 anos têm até o dia 20 de julho para se inscrever na plataforma Juventude Solidária.
2: A iniciativa oferece vagas de voluntariado em projetos sociais de diversas áreas e, em alguns casos, prevê apoio financeiro aos participantes.
3: Jovens com idades entre 16 e 29 anos interessados em atuar como voluntários em projetos sociais, fiquem atentos. As inscrições para a plataforma Juventude Solidária estão abertas até o dia 20 de julho. A iniciativa incentiva o trabalho voluntário em projetos que beneficiam comunidades de todo o país, especialmente em regiões mais vulneráveis. As vagas são em áreas como educação, cultura, esporte, saúde, assistência social, segurança alimentar e meio ambiente. Dependendo da vaga e do perfil do participante, pode haver apoio financeiro conforme as regras do edital. Quem fala sobre a ação é a secretária nacional de Juventude, Vitória Genuíno.
4: A gente selecionou 1000 projetos por todo o país e você pode ter a oportunidade de se engajar numa ação social que está acontecendo no território. E os temas são diversos: saúde, comunicação, tecnologia, cultura, direito à cidade. A oportunidade de você se engajar numa ação e, se tiver uma ideia jovem, pode receber uma ajuda de custo de R$300 durante 6 meses, que é o período do edital. E também todo mundo recebe um certificado de participação que vai te ajudar aí no seu currículo, na sua vida profissional.
3: Para participar, basta acessar o portal Brasil Participativo, entrar na página da plataforma Juventude Solidária e preencher o formulário de inscrição. Jovens de 16 e 17 anos precisam de autorização do responsável legal. Reportagem Luciana Vasconcelos.
1: Atenção, estudantes que participaram do processo seletivo do programa Universidade para Todos, o ProUni.
2: Já está disponível a lista de pré-selecionados na primeira chamada para o segundo semestre de 2026.
1: Os estudantes aprovados devem apresentar documentação diretamente na faculdade escolhida.
2: Nesta chamada, o ProUni ofertou mais de 471 mil bolsas de estudos, cerca de 220 mil bolsas integrais e mais de 251 mil parciais.
1: O resultado pode ser consultado no portal de acesso único ao ensino superior.
2: O prazo para comprovar as informações da inscrição começa hoje e vai até o dia 24 desse mês.
1: E essas foram as notícias do governo federal.
2: Uma realização da Secretaria de Comunicação Social da Presidência da República.
1: Com produção da empresa Brasil de Comunicação.
2: Que agora com o minuto do TCU. Em seguida, as notícias do Poder Judiciário e do Congresso Nacional. Boa noite.
1: Boa noite para você e até amanhã.
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6: 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Você vai ouvir agora notícias do Poder Judiciário.
8: Presidente do STF recebe ministro da Fazenda para tratar de regulamentação das PETs.
9: STJ afasta uso capião familiar sobre parte de imóvel com área total superior a 250 metros quadrados.
8: TSS reúne com empresas de pesquisas eleitorais para discutir aprimoramentos para 2026.
9: Boa noite, eu sou Arthur Filho.
8: E eu sou Walter Lima.
9: Nesta quarta-feira, o presidente do Supremo Tribunal Federal, ministro Edson Fachin, recebeu na sede da corte o ministro da Fazenda.
8: A reunião foi uma articulação institucional para combater a lavagem de dinheiro e o avanço de facções criminosas no mercado de apostas eletrônicas clandestinas. Pablo Lemos.
10: No encontro, o ministro da Fazenda, Dário Durigan, apresentou as ações do governo para a regulamentação

0: do setor. O presidente do Supremo Tribunal Federal, ministro Edson Fachin, reforçou a preocupação do judiciário com o mercado de apostas eletrônicas clandestinas e ressaltou algumas decisões do STF sobre o tema.
1: Decisões importantes já foram proferidas na ambiência cautelar, inclusive de proteção de benefícios sociais e proteção de pessoas vulneráveis, especialmente no tocante a mecanismos de publicidade para proteger crianças e adolescentes, bem assim os consumidores e, obviamente, os apostadores.
0: O encontro entre o presidente da Suprema Corte e o ministro da Fazenda antecede o julgamento no segundo semestre de ações que questionam especificamente a validade da lei das bets.
2: Para o Superior Tribunal de Justiça, o usucapião familiar não pode ser reconhecida quando o imóvel urbano possui área total superior a 250 metros quadrados, mesmo que o pedido seja apenas sobre parte do bem.
3: A usucapião é a aquisição da propriedade de um bem móvel ou imóvel em razão do uso por determinado prazo, sem oposição do dono e de outras condições legais. Fátima Uchoa.
4: Em divórcio litigioso com partilha de bens, uma mulher alegou exercer posse exclusiva sobre 250 metros quadrados do imóvel que habitava, embora a área total fosse maior. O Tribunal de Justiça de Minas Gerais negou o pedido. A quarta turma do STJ manteve a negativa, considerando que o limite previsto no Código Civil de, no máximo, 250 metros quadrados é requisito objetivo a usucapião e deve considerar a metragem total do imóvel. O relator foi o ministro Antônio Carlos. Carlos Ferreira.
2: O presidente do Tribunal Superior Eleitoral, ministro Cássio Nunes Marques, se reuniu com representantes de 16 empresas de pesquisas eleitorais.
3: O encontro teve como objetivo debater regras para registros e pesquisas nas eleições. Lidiane Reis.
5: O ministro Cássio Nunes ressaltou que a reunião buscou ampliar a transparência, a segurança jurídica e a confiança pública nesse importante instrumento da democracia.
6: Pretende-se, na realidade, o fortalecimento de um ambiente permanente de cooperação, no qual seja possível compartilhar experiências, esclarecer aspectos técnicos e identificar oportunidades de aperfeiçoamento que contribuam para a ampliação da confiança pública, assegurando, ao mesmo tempo, maior segurança jurídica às entidades e às empresas de pesquisa.
5: Agora, as empresas poderão enviar propostas de melhorias referentes às pesquisas eleitorais ao Tribunal Superior Eleitoral até a próxima sexta-feira, dia 17 de julho.
2: Tribunal Superior do Trabalho mantém indenização a trabalhador que teve dados de ação divulgados na intranet da empresa.
3: A exposição foi considerada discriminatória. Marla Lacerda.
7: O trabalhador teve o nome, o número do processo e o valor da ação trabalhista divulgados na rede interna da empresa onde ele ainda trabalhava. Para a terceira turma do TST, a divulgação extrapolou a finalidade administrativa, violou a privacidade do empregado e o expôs a constrangimentos e retaliações no ambiente de trabalho. Diante disso, o colegiado manteve a condenação ao pagamento de R$5.000 por danos morais.
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2: A você uma boa noite.
3: E até amanhã.
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1: Eu sou Paula Groba.
2: E eu sou Humberto Pinheiro.
1: E estes são os destaques de hoje do Jornal do Senado, que começa agora.
2: Senado endurece penas para crimes contra profissionais da saúde e da educação.
1: Aprovado o uso de emendas para atendimento pré-hospitalar dos bombeiros.
2: Avança projeto que aumenta a pena para o chamado estelionato amoroso.
1: Boa noite.
2: Boa noite.
1: Quem agredir ou ameaçar professores e profissionais da saúde no exercício da função poderá receber penas mais severas.
2: O Senado aprovou um projeto que endurece a legislação para crimes

0: como lesão corporal, desacato, ameaça e homicídio. Repórter Pedro Pincer.
1: O plenário aprovou o projeto da Câmara dos Deputados que aumenta as penas do crime de homicídio praticados contra profissionais da saúde e da educação no exercício de suas funções. O texto também classifica como hediondo o homicídio e a lesão corporal de natureza grave ou seguida de morte praticados contra profissionais da saúde. O projeto ainda amplia as penas para crimes como lesão corporal, ameaça, incitação ao crime, desacato e outros delitos, quando praticados contra profissionais dessas áreas. O relator, senador Dr. Irã, do Progressistas de Roraima, defendeu o aumento das penas como forma de proteção à integridade dos trabalhadores.
2: Eles terminam recebendo toda essa carga, às vezes, de incompreensão, às vezes de agonia das pessoas quando procuram atendimento no Sistema Único de Saúde, e muitas vezes, por sobrecarga de trabalho, essas pessoas são submetidas a esse tipo de constrangimento.
1: Como foi alterado no Senado, o texto voltará à Câmara dos Deputados para a nova análise.
3: Avançou no Senado o projeto que endurece a punição para adultos que utilizam crianças e adolescentes na prática de crimes.
0: A proposta inclui no Código Penal uma nova circunstância agravante para aumentar a pena de quem explora menores na ação criminosa. Repórter Bruno Lourenço.
4: O projeto altera o artigo 62 do Código Penal para estabelecer que a pena de um crime será agravada sempre que o agente cometer a infração com a participação de um menor de 18 anos. A medida, explicou o relator, senador Wilder Moraes, do PL de Goiás, visa combater uma prática recorrente de organizações criminosas e delinquentes adultos que aproveitam a inimputabilidade penal e recrutam adolescentes para execução de roubos ou transporte de drogas e armas.
5: Ao estabelecer uma penalidade mais severa para aqueles que se valem de menores em suas ações criminosas, o Estado envia uma mensagem clara: explorar a vulnerabilidade jurídica e social de adolescente não serão tolerados. Esses agravantes funcionariam não apenas como punição, mas também como medida preventiva, desincentivar adultos e envolverem jovens em atividades ilícitas.
4: A proposta seguiu para a Comissão de Constituição e Justiça.
3: Senadores da Comissão de Direitos Humanos aprovaram também o aumento da pena para quem comete estelionato contra mulheres em relacionamento afetivo.
0: A proposta ainda inclui golpes amorosos pela internet. Repórter Patrícia Oliveira.
6: A pena do crime de estelionato, que é de 1 a 5 anos de reclusão e multa, poderá ser aumentada de 1/3 até o dobro quando o golpe for praticado contra mulher em contexto de violência doméstica e familiar ou de relação íntima de afeto. A proposta da senadora Damaris Alves, do Republicanos do Distrito Federal, aprovada na Comissão de Direitos Humanos, busca combater o chamado estelionato amoroso, quando o golpista conquista a confiança da vítima ou simula um relacionamento para conseguir dinheiro, bens ou outras vantagens financeiras. A regra também vale para relacionamentos mantidos exclusivamente pela internet, em redes sociais, aplicativos ou outros meios digitais. O projeto recebeu parecer favorável do relator, senador Hermes Klan, do PL de Santa Catarina.
7: O estelionato sentimental é uma violência que vai muito além do prejuízo financeiro. Ele destrói a confiança, a dignidade e a segurança emocional das vítimas, especialmente das mulheres.
6: O relator também substituiu a expressão relação amorosa por relação íntima de afeto, termo já adotado pela Lei Maria da Penha. A proposta segue para a Comissão de Constituição e Justiça.
3: E aplicativos de relacionamento podem passar a ser obrigados a informar sobre doenças sexualmente transmissíveis.
0: É o que determina um projeto aprovado hoje pela Comissão de Ciência e Tecnologia. A reportagem é de Márcio Maturana.
8: Informações sobre doenças sexualmente transmissíveis deverão ser claras, objetivas e didáticas em todos os aplicativos e plataformas de relacionamento, segundo o projeto aprovado pela Comissão de Ciência e Tecnologia, que segue para a votação final na Comissão de Assuntos Sociais. Será uma conscientização sobre sintomas, riscos à saúde, formas de transmissão, medidas de prevenção e possibilidades de tratamento, como informou o senador Esperidião Amin, do PP de Santa Catarina.
9: A plataforma digital, a internet,

0: passou a ser um instrumento de intermediação de, digamos, de troca de mensagens afetivas, e daí há um passo seguinte de um relacionamento mais íntimo. Portanto, essa medida preventiva vem socorrer a sociedade num momento em que este meio de intermediação passa a ser mais popular.
1: A mim, leu o relatório do senador Everton, do PDT do Maranhão, que incluiu 4 emendas ao projeto apresentado pelo senador Fabiano Contarato, do PT do Espírito Santo. Uma das emendas busca evitar um excesso de notificações que possam reduzir a efetividade da medida. Outra impede que os avisos possam ser bloqueados nas configurações das plataformas. A terceira emenda substitui a expressão sites e aplicativos de relacionamento pela denominação aplicações de internet destinadas à intermediação de relacionamentos ou de encontros. E a quarta emenda obriga as plataformas a divulgarem relatórios periódicos sobre alcance, engajamento e efetividade dos avisos, sempre preservando os dados pessoais dos usuários.
2: O Senado aprovou um projeto que prorroga a autorização para que recursos do FGTS sejam aplicados em linhas de crédito específicas.
3: A medida poderá ser aplicada a entidades hospitalares, filantrópicas e a instituições sem fins lucrativos atuantes no âmbito do SUS. Repórter Douglas Castilho.
4: Implementada em 2019, essa política viabilizou até o ano de 2022 um total de R$3 bilhões a cerca de 140 hospitais filantrópicos. Os recursos são usados para que essas instituições substituam suas dívidas mais caras e imediatas por crédito a ser pago no longo prazo com juros menores. Médico, relator da proposta, senador Nelsinho Trade, do PSD de Mato Grosso do Sul, defendeu a medida, relembrando sua atuação na Santa Casa de seu estado.
5: Lá no meu estado, a Santa Casa é a quarta maior do Brasil. Eu trabalhei 17 anos lá e eu posso ver dia após dia a dificuldade daquele hospital e manter o bom atendimento.
4: O projeto também alcança as instituições sem fins lucrativos que atuem no atendimento de pessoas com deficiência. Pelo texto que segue para a sanção presidencial, fica suspensa a cobrança de eventual tributo de instituição filantrópica suspeita de não cumprir os requisitos de imunidade até decisão final de processo administrativo instaurado para esse fim, independentemente da data de ocorrência do fato gerador.
2: E o atendimento pré-hospitalar feito pelos corpos de bombeiros militares poderá receber mais recursos. O Senado aprovou um projeto que autoriza o uso de emendas parlamentares para financiar esse tipo de serviço nas ações públicas de saúde.
3: Com a mudança, estados e municípios poderão destinar verbas para a compra de ambulâncias, equipamentos, materiais e para a estruturação do atendimento prestado pelos bombeiros em situações de urgência e emergência. A legislação exige que pelo menos metade das emendas individuais sejam para a saúde. Pelo texto, apenas despesas que cumprirem requisitos a serem definidos pelo Ministério da Saúde poderão receber recursos de emendas. A indicação de emendas direcionadas ao Corpo de Bombeiros será facultada ao parlamentar. O texto base aprovado teve 65 votos a favor e 2 contrários. Com a edição de Paulo Groba e trabalhos técnicos de Eliseu Caires, o Jornal do Senado fica por aqui. Acompanhe agora as notícias da Câmara dos Deputados. Boa noite.
2: Boa noite e até amanhã.
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7: Câmara limita a possibilidade de recurso do Superior Tribunal de Justiça.
8: Audiência pública reafirma a defesa do limite de 20 anos para patentes.
7: Deputados divergem sobre votação do projeto que combate a misoginia.
8: Boa noite. Sargento Gonçalves, do PL do Rio Grande do Norte, critica o projeto sobre misoginia. O congressista acredita que o texto pode abrir margem para criminalizar manifestações públicas de fé e interpretações de textos religiosos.
7: Sargento Gonçalves argumenta que o país deveria concentrar esforços no combate ao crime organizado e aos crimes contra as mulheres. Para ele, o projeto não contribui para a proteção feminina e pode restringir o direito de cidadãos expressarem suas convicções.

0: religiosas.
1: Nicolas Ferreira, do PL de Minas Gerais, diverge do projeto que tipifica crimes relacionados à misoginia. O deputado acredita que a proposta pode restringir a liberdade de expressão ao criminalizar críticas e manifestações de opinião.
0: Nicolas Ferreira também associa o projeto a uma tentativa de censura. Na avaliação do deputado, o Congresso deveria priorizar medidas de combate a crimes como estupro, pedofilia e violência praticada por organizações criminosas.
1: Júlia Zanatta, do PL de Santa Catarina, declara que vai votar contra o projeto que tipifica o crime de misoginia. Segundo a deputada, a proposta pode restringir a liberdade de expressão e ser utilizada para limitar críticas a agentes públicos.
0: Júlia Zanatta também reprova o governo federal por, segundo ela, substituir o termo mulher em documentos oficiais por pessoa que gesta. Para ela, a prioridade das políticas públicas voltadas às mulheres deve ser o combate à violência e o fortalecimento da segurança pública.
1: Jandira Fegali, do PCdoB do Rio de Janeiro, avalia que a tipificação do crime de misoginia busca combater o discurso de ódio e a incitação à violência contra as mulheres. Segundo a deputada, a medida contribui para o enfrentamento do feminicídio.
0: Na opinião de Jandira Fegali, o projeto contra a misoginia não fere as liberdades de expressão, de fé ou de culto, asseguradas pela Constituição. Para ela, incitar a violência contra as mulheres é um crime grave que precisa ser combatido em todos os ambientes, inclusive nas redes sociais.
1: Alencar Santana, do PT de São Paulo, repudia a fala de colegas da oposição que, segundo ele, desmerecem a pauta de proteção feminina. O deputado alerta que o Brasil vem observando índices elevados de feminicídio.
0: De acordo com Alencar Santana, discursos de parlamentares que menosprezam as mulheres legitimam novas formas de agressão. Para o parlamentar, agressores e feminicidas devem ser punidos com rigor.
1: Benedita da Silva, do PT do Rio de Janeiro, refuta argumentos religiosos usados contra a proposta que criminaliza a misoginia. Segundo a deputada, o projeto é uma resposta ao aumento da violência contra as mulheres.
0: Benedita da Silva lamenta a falta de um diálogo produtivo com a oposição sobre a pauta feminina. Para a parlamentar, criminalizar a misoginia é uma medida essencial para poupar vidas e defender a dignidade das famílias brasileiras. 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
2: Justiça.
1: A Câmara dos Deputados aprovou um filtro para recursos possíveis ao Superior Tribunal de Justiça. A repórter Daniele Lessa explica como deve funcionar.
3: A Câmara dos Deputados aprovou o projeto que regulamenta uma nova regra para análise de recursos especiais enviados ao Superior Tribunal de Justiça, o STJ. O projeto foi apresentado pelo senador Davi Alcolumbre, do União do Amapá, e altera o Código de Processo Civil. O recurso especial é usado quando uma das partes de um processo pede ao STJ que examine se uma decisão judicial aplicou corretamente uma lei federal. Pelo texto aprovado, quem apresentar esse tipo de recurso terá que demonstrar que a questão discutida é relevante do ponto de vista econômico, político, social ou jurídico e que o caso ultrapassa o interesse apenas das partes envolvidas no processo. Na prática, o objetivo é permitir que o STJ concentre seus julgamentos em temas mais importantes para a interpretação das leis federais e não apenas em casos individuais sem maior impacto. Relator da proposta em plenário, o deputado Ranieri Paulino, do Republicanos da Paraíba, defendeu que o novo filtro ajuda a racionalizar a análise de recursos e melhora a eficiência da justiça.
4: Justiça tardia não é justiça. Só esse ano, o STJ recebeu mais de 260 mil processos. Será que isso facilita a avaliação e as decisões do STJ ou cria ainda mais dilatação de prazo para as partes.

0: requerem uma solução jurídica.
1: Segundo o relator, o acesso à justiça não ficará comprometido, pois para que o STJ deixe de analisar um recurso por falta de relevância, será necessária manifestação.

0: a durar 6 meses, com prorrogação por mais 6 meses, se houver necessidade de audiência pública ou participação de terceiros no processo. Deputados ligados ao PT, PCdoB e PSOL votaram contra o projeto, argumentando que a mudança prejudica os mais pobres, sendo benéfica apenas para quem tem recursos para contratar grandes escritórios de advocacia, como disse o deputado Chico Alencar, do PSOL do Rio de Janeiro.
1: Quem não tem recursos para contratar grandes bancas vai ficar prejudicado. Isso aqui não é justiça para os pobres. Os direitos sociais, previdenciários, consumistas dos pequenos, políticas públicas em geral, podem ter dificuldade nesses recursos.
0: O deputado Pedro Oxay, do PT de Santa Catarina, defendeu que o texto fosse alterado para permitir que continuem sendo aceitos recursos que tratem de direitos fundamentais ou coletivos, ações de execução penal e ações que envolvam grupos com mais de 1000 pessoas, mas o plenário rejeitou essa sugestão. O projeto que regulamenta o critério de relevância para recursos especiais ao STJ será enviado para a sanção presidencial e pode virar lei. Da Rádio Câmara de Brasília, Daniele Lessa.
2: Eleições. Otone de Paula, do PSD do Rio de Janeiro, critica a condução política de Flávio Bolsonaro. O deputado acredita que o senador assumiu o risco de expor o ex-presidente Jair Bolsonaro a novas restrições judiciais ao divulgar uma carta escrita por seu pai.
3: O parlamentar avalia também que a atitude consolidou Flávio Bolsonaro como porta-voz do pai, evidenciando uma disputa pela liderança do campo conservador. Otone de Paula defende que a direita busque uma alternativa política para as próximas eleições.
2: Saúde. Participantes de audiência na Câmara dos Deputados defenderam a manutenção do limite de 20 anos para patentes para garantir acesso à saúde. A repórter Noelle Nobre acompanhou o debate.
4: A Comissão de Defesa do Consumidor da Câmara dos Deputados realizou uma audiência pública para discutir a manutenção do prazo de 20 anos para a vigência de patentes no Brasil. O debate reuniu representantes do governo e da indústria nacional que defenderam que o limite atual, contado a partir da data do pedido, é necessário para a sustentabilidade do SUS, o Sistema Único de Saúde, e para a competitividade de medicamentos genéricos e biosimilares. O presidente da Comissão de Defesa do Consumidor, deputado Clodoaldo Magalhães, do PV de Pernambuco, lembrou que existem projetos de lei no Congresso que buscam restabelecer mecanismos de extensão de prazos que haviam sido extintos pelo Supremo Tribunal Federal em 2021. O parlamentar reforçou que a inovação deve estar associada ao acesso à saúde pela população.
5: Toda essa inovação para que vai servir se não a vida humana? Então, os custos dos sistemas de saúde não vão enfrentar esses custos de patentes a este tamanho.
4: Clodoaldo Magalhães disse agora aguardar a sanção do projeto de lei que garante a autonomia do Brasil na produção de medicamentos, vacinas, equipamentos e insumos médicos. A proposta, já aprovada pela Câmara e pelo Senado, cria a Estratégia Nacional de Saúde. Da Rádio Câmara de Brasília, Noelle Nobre.
2: Ciência e tecnologia.
3: Inácio Arruda, do PCdoB do Ceará, defende o fortalecimento da ciência e das instituições de pesquisa. O deputado destaca ainda a contribuição dos pesquisadores brasileiros para áreas como saúde, energia, agricultura e tecnologia.
2: Além disso, Inácio Arruda convida pesquisadores, estudantes e cidadãos a participarem da reunião anual de número 78 da Sociedade Brasileira para o Progresso da Ciência. Ele informa que o evento da SBPC vai acontecer em Niterói e deve reunir instituições de pesquisa de todo o país. Transportes.
3: Comissão aprova autorização para pessoa com deficiência visual usar óculos biópticos para obter carteira de motorista. A repórter Paula Bittar nos conta como funcionam esses aparelhos.
6: A Comissão de Constituição e Justiça da Câmara aprovou uma proposta que autoriza pessoas com deficiência visual a utilizarem tecnologias assistivas, como óculos biópticos com lentes telescópicas, no processo de obtenção da Carteira Nacional de Habilitação, a CNH. Os sistemas biópticos combinam os óculos óculos normais com um pequeno sistema telescópico. Enquanto a lente dos óculos fornece à pessoa a visão geral do ambiente, o telescópio auxilia na rápida localização de detalhes. O dispositivo pode ser fabricado para um ou para ambos os olhos.

0: O texto estabelece que o Conselho Nacional de Trânsito, CONTRAN, deverá regulamentar o uso desses equipamentos no processo de habilitação de candidatos. O relator na CCJ, deputado Alfredo Gaspar, do PL de Alagoas, ressaltou que o projeto se harmoniza com o sistema constitucional de proteção e promoção dos direitos das pessoas com deficiência. Ele também disse que a proposta está de acordo com a Convenção Internacional sobre os Direitos das Pessoas com Deficiência e seu protocolo facultativo, que integram o ordenamento brasileiro com hierarquia equivalente à de emenda constitucional.
1: Isso é uma harmonização de convenção com a Constituição e o Estatuto da Pessoa com Deficiência, dando garantias e direitos para que elas possam acessar meios de transporte e terem direito a conduzir esses meios de transporte mediante o uso desse óculos bioptico, que nada mais é do que uma lente especial que tem uma profundidade maior, é tipo um binóculo olhando para determinado aspecto do óculos, para que possa ter uma acuidade maior visual.
0: O projeto que autoriza pessoas com deficiência visual a utilizarem tecnologias como óculos biópticos com lentes telescópicas no processo de obtenção da carteira de motorista já pode seguir para análise do Senado, a menos que haja recurso para votação antes pelo plenário da Câmara. Da Rádio Câmara de Brasília, Paula Bittar.
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3: Trabalhe.
4: Governo defende projeto que prorroga a vigência de acordos e convenções coletivas de trabalho até nova negociação. Entenda na reportagem de Silvia Munhato.
5: Em audiência na Comissão de Trabalho da Câmara dos Deputados, o governo defendeu o projeto que prorroga a vigência de acordos e convenções coletivas de trabalho até que haja nova negociação. É a chamada ultratividade. Esses acordos e convenções têm hoje vigência máxima de 2 anos. Antes da reforma trabalhista de 2017, a validade permanecia após o fim do prazo estabelecido, até que um novo acordo fosse firmado. Diante das manifestações dos sindicalistas presentes, a deputada Érica Cocai, do PT do Distrito Federal, autora da proposta, disse que vai solicitar ao presidente da comissão, deputado Marcos Tavares, do PDT do Rio de Janeiro, a definição imediata de um relator para o projeto.
6: Quando você tem conquistas, muitas vezes, ano após ano, conquistas de décadas, que estão incorporadas já no cotidiano do trabalhador e da trabalhadora, e essas conquistas passam a não vigir mais quando chega o processo de database, você estabelece um processo de pressão imensa.
5: Em 2022, o Supremo Tribunal Federal considerou inconstitucionais as decisões da Justiça Trabalhista a favor da ultratividade. O projeto que permite a validade de acordos e convenções coletivas após o seu prazo de vigência até que uma nova negociação seja feita, precisa ser aprovado na Comissão de Trabalho e na Comissão de Constituição e Justiça para ser enviado para o Senado. Da Rádio Câmara de Brasília, Silvia Minhato.
3: Meio Ambiente.
7: Deputados aprovaram urgência para um projeto que reduz a área de proteção do Pantanal de Mato Grosso. O repórter Antônio Vital explica a questão.
8: A Câmara dos Deputados aprovou o regime de urgência para projeto que susta a ampliação da estação ecológica de Taiamã, em Mato Grosso, localizada nos municípios de Cáceres e Poconé, no Pantanal, Decreto do governo publicado em março ampliou a área da reserva de 11 mil para 68 mil hectares, com base na importância ambiental da área e com o argumento de que não há conflitos de terra na região, que tem quase 70% de vegetação natural preservada. De acordo com o Instituto Chico Mendes de Conservação e Biodiversidade, o ICMBio, a estação ecológica possui um berçário de peixes vital para o Pantanal, é um corredor ecológico para espécies ameaçadas e está localizada em área alagável, sem atividade econômica consolidada. O projeto que susta o decreto de ampliação da área foi apresentado pela deputada Coronel Fernanda, do PL de Mato Grosso. Ela alegou que o aumento da área protegida ocorreu sem que os produtores rurais e a população local fossem ouvidos.
9: Essa reserva, ela já existia, ela é cuidada, ela é preservada pela população de Cáceres. E o governo federal, fazendo a sua mídia social, como sempre, dentro da sua ideologia, aumentou essa reserva, um tamanho inadmissível, sem trazer nada para ofertar à população, sem dar condições para aquela população continue preservando, sem dar condições para aqueles produtores que estão lá continuem fazendo o que eles sabem fazer bem, é trazendo recurso e riqueza para o estado de Mato Grosso. Para o Brasil.
8: Estações ecológicas têm uso restrito, não podem ser exploradas economicamente e são destinadas apenas a pesquisas e conservação. Nessas áreas estão proibidas atividades agropecuárias ou de turismo comercial. O regime de urgência permite que a proposta seja analisada diretamente no plenário da Câmara, sem passar pela análise das comissões permanentes da Casa. O deputado Tadeu Venere, do PT do Paraná, criticou o regime de urgência e justificou a necessidade de proteção do Pantanal, um dos biomas mais ameaçados do país.
10: O Pantanal é uma das áreas, se não a maior, uma das áreas maiores áreas úmidas do mundo. Nós estamos vivendo uma crise climática sem precedentes. Eu acredito que todos, mesmo aqueles que acham que a Terra é plana, sabem que a crise climática é algo que está acontecendo de fato. E nós ampliarmos áreas como essa, e houve o debate, e depois disso votarmos aqui um projeto que dispensa inclusive que nós possamos ouvir as comissões dessa casa, nos parece extremamente perigoso, precipitado e inócuo, até porque nós sabemos que haverá depois contestações.
8: Ainda não há data para votação no plenário da Câmara do projeto que susta a ampliação da estação ecológica de Itaiamã, no Pantanal de Mato Grosso. Da Rádio Câmara de Brasília, Antônio Vital.
3: Desenvolvimento Regional.
4: Paulo Guedes, do PT de Minas Gerais, é favorável à criação da região integrada de desenvolvimento do litoral norte de Pernambuco e Paraíba. A ideia, segundo o deputado, é que União, estados e municípios se articulem para promover ações de desenvolvimento no local.
7: Paulo Guedes afirma que a criação da rede amplia também investimentos em infraestrutura e geração de empregos. Ele ressalta, por fim, que a integração favorece o planejamento compartilhado e a redução das desigualdades econômicas e sociais na região.
4: Termina agora o Jornal Câmara dos Deputados, produzido pela Rádio Câmara, com trabalhos técnicos de Wellington Teles, apresentação de Márcio Aquilissardi e Tércia Guimarães. Boa noite para você.
7: Uma boa noite, a Voz do Brasil volta amanhã.
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1: Oi, oi, oi, meus amigos. Coisa boa. Nosso Charlie já está por aqui. A sua companhia do dia. Esse momento gostoso que a gente chega por aqui bem de buenas. Rola sucesso, rola dicas.

0: que é de bom, tem música do presente e do passado. A gente faz assim com muito carinho pra você essa bela sequência de sucessos e espero que você receba com seu coração aberto aí onde quer que você esteja. Um beijo especial, fica bem, tudo de melhor e bora começar com ela, a poderosa Ana Castela e o sucesso Olha Onde Eu Tô, lançado em junho de 2025 por ela, né? Lá do álbum Let's Go Rodeio. Vamos curtir, meu povo?
1: Seu

fez o Brasil sentir o cheiro de vanilla com essa música maravilhosa que alcançou o top 5 global das músicas mais virais. É, alô, Virginia, é sucesso absoluto. Agora tem dica chegando pras minhas lindonas de plantão.

0: estranho que pareça, as unhas também sofrem e necessitam de proteção na época mais fria do ano. Para minimizar o ressecamento e a fragilidade causadas pelo inverno, a hidratação diária é fundamental. Então utilize óleos à base de argan ou outros ativos naturais, aplicando apenas uma gotinha em cada unha. Massageie bem os contornos e as cutículas para fortalecer a estrutura e garantir uma aparência saudável. Mantenha suas unhas impecáveis e protegidas contra as baixas temperaturas.
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0: E agora tem Edson Yunes com esse som maravilhoso. É o papel de homem.

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2: 10:22.

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1: 10:36.

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1: E é lá do fundo do baú que eu trouxe pra você Wilson Phillips e o sucesso Hold On. Essa daqui é um classicão que não pode morrer de jeito nenhum.
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0: meus amigos, Because I Love You é o sucesso do cantor Steve B, lançado em 1990, inclusive considerada um dos mais importantes sucessos do rei do freestyle. Entrou, inclusive, no top 40 da Billboard, meus amigos. É sucesso que realmente vale a pena curtir novamente. O flashback todos os dias tem nos surpreendido e feito a gente viajar realmente no tempo e também para as novas gerações conhecerem os sons que vale a pena a gente trazer pro presente, que traz essa sensação gostosa, né? Eu espero que você tenha curtido. Dois sucessos lá no fundo do baú. Agora tem Pedro Sampaio, MC Menuka e Melody, meu povo, com Jet Ski.
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0: amor. Guilherme e Benuto por aqui na nossa rádio. Nosso charme tem tudo, né, pra você. Fica por aí.
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1: 10:51.

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2: E já estamos por aqui com eles. Ana Castela, Zé Felipe, o sucesso Sua Boca Mente. Essa faixa, versão brasileira de um dos maiores hits da Shania Twain. Vamos curtir então.
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0: Rede BR, Gustavo Moura e Rafael, tivemos Ferrugem, The Weeknd, Zé Felipe com Ana Castela. Que sequência, meus amigos. Eu te encontro já já com muito mais.
1: 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Quer música? Então fique bem aí, porque já já voltamos com muito mais Alternativa.
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3: 11:04.

0: Lima, ela já era poderosa nos bastidores e agora o mundo sertanejo conhece a sua voz. Bora curtir!
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0: do dia.
1: Amiga, o azul escuro se consolida como a grande cor tendência para trazer sobriedade e sofisticação aos dias frios. Então, que tal apostar em um visual monocromático marcante, combinando saia midi, blusa de gola alta e uma botinha nos pés, hein, poderosa? É, o tom marinho.

0: gravando com ele, Leonardo, meu povo. Esse som lançado em janeiro, uma regravação da música Amanhã, uma releitura, né? Na voz desse poderoso. Esse som que foi lançado originalmente em 2001 e agora chega com tudo do projeto Uma Noite Sem Fim. Eu volto já já.
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2: 11 horas e 30 minutos.

0: dica chegando.
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0: Gente, atenção, em deixar a bebida trincando de gelada em poucos minutos é muito mais fácil usando um pedaço de papel toalha. O truque consiste em enrolar a folha ao redor da latinha ou da garrafa quente e molhar tudo muito bem debaixo da torneira. Basta colocar o vasilhame no congelador e esperar o processo acelerador acontecer. Em instantes,

0: Prado Haverá Sinais, essa parceria exclusiva, é a dupla Jorge Matheus, não faz parceria com qualquer um não, hein? É muito difícil, mas com Lauana Prado, eles resolveram gravar esse sucesso que tá bombando no Brasil inteiro. Em instantes, o nosso Top 4 vem desfilando os quatro sons mais amados do momento.
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número 1 com Hendrix, Gold Day, uma das mais queridíssimas do momento. A número 2 ficou com Danilo e Davi, o sucesso Não Mexe Nas Minhas Gavetas,

0: dias e até amanhã.
1: O Charme fica por aqui. Um forte abraço e até a próxima. 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

0: meia-noite e 30.
1: E aí, você tá por aí? Ah, que beleza, hein? Obrigado demais pelo seu carinho. Ótima madrugada pra você. 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

0: 11:32.
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1: Estamos chegando, bom dia Molevade, bom dia toda a região, quinta-feira.
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1: Deus abençoe a nossa caminhada, a nossa jornada. Hoje, 16 de julho de 2026.
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1: Vamos já falar com o povo que traz emoção, que traz alegria. Bom dia.
3: Alô, Alex Ribeiro, bom dia, forte abraço, papai do céu abençoe e tomar conta. Moleque, nós vai subir nas barranqueiras aqui, ligadinho no Senhor e Porto. Manda um alô pra galera da MCI lá ligadinho no Senhor. Manda um alô pro Bola, tá sempre ligadinho no Senhor aí. A galera que sempre vê a gente na rua e fala: ei, molequinho, eu escutei você no Alex Ribeiro lá, tá bom? Manda um alô pros meninos da Sempre em Volta também. Galera da Debisa Transporte também. Galera do Chapéu Virado, que é nós. Tamo aqui, tapetão preto. Fala com o Berranteiro que uma hora dessa eu vou trazer ele pra passear com a mim, tá bom? Por mais, papai do céu, toma conta, abençoa. Quando der, toca uma música aí. Sula Miranda, caminhoneiro, cê tá doido aí, buscou, hein? No mais, tamo junto e misturado.
1: Alô, molequinho! Simbora, vamos que vamos, simbora, que é, Berranteiro? Ah, eu vou mesmo. Profissão boa é essa, só trabalha viajando, plantou. Tudo os outros é bom, mano. Tudo os outros é bom, mano. Como é que é, Leandro? Ô, profissão boa essa de caminhoneiro, só trabalha passeando. Respeita meus amigos da estrada, hein?

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0: Bom dia, quem fala?
1: Bom dia, meu amigo, o Alex Ribeiro. Tudo bem com o senhor? Frio, hein? Tenta osso, hein? Aqui é Flávio do bairro Luano. Passa pra nós aí, por favor, Alan e Aladim, a 2 graus. Muito obrigado, Deus te abençoe. Fique com Deus. E sai da corpo.

0: 5h23. Vamos trabalhar, Leandro, dançando, né? Se eu falar com você, tá? Se o patrão ver, hein? Nossa, mano, vai você. É? Ah, já que agora é lei folgar sábado, amanhã já é sexta, nós já pega ausenta também, não é possível. Você nasceu cansado? Ah, vai cuidar da sua vida. Oh, respeita eu. Esse cabelo branco aqui tem história, respeita eu, sou um senhor, hein? Bom dia, 5h24, bom dia.
1: Alô, meu amigo Alex Ribeiro, bom dia. Quinta-feira, meu filho, ó, pode olhar aí, ó, 5h11 da manhã. Daqui a pouco nós estamos saindo aqui de Caxambu, destino a Valadares. Aí a turma do Piaros Pedra Negra, meu amigo Pandora, diferenciado. Manda um abraço aí, meu amigo Pedreiro Weber, do Caxambu, é diferenciado, você tá doido. Manda um abraço aí pro meu amigo Fred, da Fazenda das Peneiras, da Engemec. E deixa o pau quebrar, viu? Falei pra lá. Tchau, obrigado. E sai, cachorro, pegar trecho.
0: Alô, Lucão! É verdade, André? Vocês também fazem fofoca demais, pelo amor de Deus, hein? Hã? É verdade mesmo, né? Se ele andar lá, vai botar uma cordinha nele pra ele não perder? Então, vocês parem de provocar o menino aí. Agora que os caras estavam falando com ele dentro do caminhão de boi, né? Rapaz, fulano de tal casou, foi pra lua de mel. Ah, mas já voltou já. E o outro falou assim, é, se eu tivesse essa chance, eu ficava por lá uns 15 dias. Pô. Aí, Lucas falou assim, não sei que bobeira é essa dos outros, senhor. E eu, quando eu casar, eu não vou fazer esse negócio de lua de mel, não. Eu já mexo com a abeia, já mexo com mel todo dia. A abeia pica, eu vou caçar, ficar se mexendo lua de mel? Não! Eu vou pra outro lugar, vou passear.
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0: 5h25. Hã? Não, o cara já mexe com mel o tempo todo, as abelhas, não tá errado também, não.
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0: nada aprendeu a mexer com o Pix agora, rapaz. Ele mandou o Pix pra mim, depois falou assim, não, eu tava só testando, manda de volta. Eu falei, ah, já gastei já. Ah. Mas você consegue devolver pra mim? Eu falei, agora tem que esperar eu ganhar outro aí, porque dinheiro, sorriso de moça bonita, nós nunca economizou, não.
1: Ô, meu amigo Alex Ribeiro, aqui é Leonardo, tô apaixonado pra
0: Simbora, 5h29, olha a hora, meu povo, preparando para mais uma jornada, mais uma madrugada abençoada. Que bom encontrar com você nesse novo dia. Obrigado pelo carinho, pela audiência, bom dia.
2: Fala, meu CH, tipo, eu tive que contar a Rina Melhor do Brasil. Manda pra nós aí, Estrada da Vida, Garnaz é rico. Vai Juliano, Rafeiro Juliano, vai Zé Mar, bora Leone, Leixo, Teté, galera da Espada Faga, aquele abraço, galera da Rodaide, bora, bora, bora, bora Cruel, é Cruel, só você mesmo, hein, Cruel, nem te conta, Alex. Bora, você agachou. Vem dizer, já sextou, hein? Você tá doido.
0: Alô, Tico Tico, vamos voar, meu filho, vamos voar, que o dia vai clarear. Passa a marcha e deixa as emoções rolar.
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0: 5:30.

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2: Yeah. 5 horas e 32 minutos, agora 5 e 32. O que você tá aí, velho? Hã? Eu não confio na hora que esse cara fala, não sabe a hora não, ele falou conversado. É lógico que da rádio é certo, é, mas o senhor é errado. É, gente, não dá nada com você, não. É, mas o senhor é errado, o senhor não sabe a hora, não. Você também é da época do algarismo romano, Vander, né? Você também é da época do algarismo romano, você é. 5 horas e 33 minutos, bom dia. Meu amigo, deixa o tempo da vida ser eternizado com bons momentos, boas energias, gratidão a Deus, né? Fazendo sempre o melhor a cada novo dia. 5h33.
3: Alô, olha, bom dia. Bom dia. É uma rua, passo um ganho. Maria passa a frente aí pra nós cantar o boi. Anima amanhã.
2: Alô, meu amigo, vambora! Ele falou pra você já tirar a blusa já, tirar a dor de leite de hora dessa, pode estar de blusa não. O dia começa 3h15, ano de bezerro, querer levantar e berrar, meu filho, ó. Tirada do leite já espalhou, pô. Ah, meu amigo, espuma já cuspiu pra fora do balde há muito tempo, hein?
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0: 5 horas e 38 minutos. Deus sempre nos abençoando, nos iluminando para mais um novo dia.
1: Bom dia!
2: Bom dia!
0: Dia
3: 5h38.
0: Bom dia!
3: Bom dia, nossa era difícil, filho, sai cachorro.
0: Trago agora, patrão, bela canção. Você pode falar comigo. 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E amanhã? E amanhã é sexta-feira. Vamos viver hoje, meu Deus. Você tá preocupado com amanhã, senhor? Sexta-feira eu acordo bonito, rico e feliz, nem moiado em pega. Mas todo dia ser abençoado, viu? Cramando, né? Opa! 5h39. Canta Sérgio Reis do Tamanho do Brasil. Fala comigo. Tá na estrada, tá em Molevade, cidadezinha, tá no trecho, boiadeiro. Sai cachorro! Sai cachorro!

0: 5h43, bom dia! Você que tá acordando agora, preparando para mais um novo dia, meu amigo. Que Deus te abençoe. Que Deus te ilumine os seus passos. Cuida de você. Como ele sempre faz todos os dias. Eu não sei qual o tamanho da sua luta, qual o tamanho do seu medo, qual o desafio que você tem enfrentado, qual a sua dificuldade que você tem vivido. Quantas vezes a gente se sente, mesmo com a nossa fé, com o nosso amor a Deus, com o nosso temor ao Pai, nós nos sentimos perdidos, sem direção, com medo. Medo do não que a vida nos prega em algum momento, que às vezes a gente espera o sim. Medo de não acertar. Medo de ser julgado. Há mais um mundo tão de tanta comunicação nos dias de hoje. As pessoas se julgam pela roupa, pela aparência. Te condenam muitas vezes sem te conhecer, sem trocar uma palavra com você. Quantas oportunidades às vezes você imaginou que você poderia ter tido e alguém tirou de você. Mas nunca desanima, meu amigo. Deus está contigo. Não cai uma folha de uma árvore se não for a vontade do Pai.
1: Eu nem sei o que te falar.
0: E às vezes a gente não está preparado para passar a perna no cavalo. Às vezes é o momento da gente segurar somente o cabresto. Às vezes o momento é de deixar o animal correr. E você a contemplar a paisagem. A vida é assim. Quantas vitórias nós alcançamos todos os dias e a gente esquece de agradecer. Quantas vezes Deus já levantou você, já me levantou, já me ajudou. Todo momento. E às vezes a gente lamenta as percas, as coisas que a gente acha que tem valor e depois com o tempo você vê que aquilo não era tão importante como você colocaria, porque Deus te mostrou um novo caminho, te deu uma nova vitória. Nós somos todos abençoados, nós todos somos iluminados. E tenha sempre cuidado com as pessoas maldosas. O mal, infelizmente, ele existe, mas o bem é maior. O mal, ele te machuca, dói. Mas ele te faz crescer, porque o amor de Deus está sempre com você. Judas sentava na mesa, mas nunca compartilhou com Jesus do mesmo propósito. E Jesus, na hora de orar, ele só chamava Pedro, Tiago e João. Sabe por quê? Tem pessoas que servem para estar no churrasco, estar em vários convívios. Mas não serve para estar num lugar onde você terá paz, onde você terá amor, gratidão a Deus. Porque essas pessoas não vão entrar nesse ambiente. Porque Deus tem a sabedoria de colocar os melhores ao seu lado. Que Deus te abençoe, seu lar, a sua família, seus planos, seus projetos. Te abençoe, te ilumine, te guarde até o tempo que Ele possa habilitar nessa vida a emprestar pra gente. Só Ele tem o DNA de tudo. Ele sabe de tudo. Ele conhece todos nós antes mesmo da gente existir. Então jamais desista. Deus te abençoe. Deus te ilumine. Você é diferenciado nos planos de Deus.

0: Rápido Mais, 5h50. A hora passa tão rápido, um novo dia chegando, que alegria! Bom dia! E a turma que manda os vídeos aí pelas estradas, muito obrigado. Que Deus abençoe a vocês na caminhada, na jornada. Quantas pessoas acompanham a gente nas ondas do rádio? Quantos amigos, né? A gente tem o prazer de ter hoje. E agradecer sempre pelo carinho de todos. Bom dia.
1: Ô, Alex, bom dia. Manda uma música pra nós aí. Deixa o Forró Boys cortar na alta aí. Já tá nativo aqui. Bom dia aí, tudo de bom. Bora ali na capital, menino.
0: Alô, campeão! E aí, ô Belo Horizonte, aí eu só ando bem a cavalo. Minha carteira não toca bem, não. Toca não, meu? Vai, fala com isso, meu. Eu lá, eles buzinam pra mim, eu acho que ele vai conhecer meu, é porque eu tô andando. Acabou! Tchau! 5h51. Nós só costuma andar.

0: Tem de carro mesmo, é estrada de terra. 551. Opa! Bom dia! Tô chegando! Tô chegando! 551, bom dia! Ô, Moreno, bota a cara na janela aí, o dia tá querendo te ver. Você é bonita! Sorriso seu vai encantar, não vai embora!
1: Na janela, dá pra ver quem tá chegando. 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

0: Que música de baile é essa aí, velho? Não, já tô pensando em dançar um forró já. Vai trabalhar, ô. 5h55. Vamos falar com o povo aí. Bom dia. E agradecer, gente. A turma que eu não consegui falar aqui, 6h30 atento na hora, tá? Tem muita gente ligada conosco aqui, graças a Deus. A gente não fala por vaidade, só falamos por gratidão, tá bom? Pedir perdão aí, porque eu também sou ouvinte de rádio. E às vezes o cara, mas não mandou a mensagem lá, não tocou a minha mensagem, não fez caso, não. Porque são várias, eu não consigo colocar todas de uma vez no ar. Só gratidão a vocês, tá bom? 5h55. Bom dia, quem fala? Bom dia.
1: Oi, Alex. Bom dia, bom. Fala do Ganda. Pra boca aqui tá escuro. Você tá doido? Toca uma moda de viola pra nós aí. Não faz igual antes o pena, não. Se ligar lá e pedir a música de Amado Batista, você xinga a gente ainda. Pega chuva!
0: 5h56, vamos que vamos. Preparando as emoções. Tá fazendo frio aí, ô rapaz, né?

Hã? Fazer free não, senhor? Lá no Ganda não faz free não, senhor. Chega pronto, vai. À beira do que cobre lá. Ô, gente, lá na região do Ganda ali, ó, São Domingos do Prata, pra turma que não conhece, eu passava ali todos os dias às 5 e pouca da manhã, que a gente estudava no Marcos Afonso ali em São Domingos do Prata. Passava ali todos os dias. Rapaz, eu vi um lambari lá muito maior do que meu chapéu.

0: demais. Um dia tinha uns lambarinhos esquentando fogo lá de banho de fora d'água lá, rapaz. E os caras falaram assim, ó, fala abaixo que se vocês assustar, eles podem cair na água e com esses parques.
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3: 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Bom dia.

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1: Muito bem, eu já tenho aqui uma mensagem de voz e quem mandou a mensagem foi o José Newton Ferraz, da cidade de Jacobina, na Bahia. Ele mandou mensagem para mim, mãe dela, Mari de Iemanjá, e eu já quero ouvir e quero ouvir com você. Vamos ouvir?
2: Eu sou uma pessoa que quando eu acredito que está tudo bem na minha vida, ela dá uma revirada. Eu acredito que seja muita inveja, porque não tem como, quando você está assistindo muito seguro, você está com a companhia, de repente sua vida cai tudo de novo. O meu nome é José Newton Ferraz.
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1: Meu amigo José Newton Ferraz, aí da cidade de Jacobina, no estado da Bahia. E nos escuta pela Rádio Clube FM 91,7, de segunda a sexta, das 14 às 14h30. José Newton, eu ouvi com muita atenção sua mensagem. E ouvindo sua mensagem, eu senti uma coisa muito ruim, José Newton. Pois você diz na mensagem que quando você está indo bem, quando as coisas estão indo bem, tudo vai por água abaixo. Não é? Você diz assim, dá uma revirada, quer dizer, dá tudo errado. Quando você acha que tudo vai dar certo, dá tudo errado. E você sente que tem muita inveja, não é? Vou te falar uma coisa, José Newton. Não só tem inveja, como você está certo. Não só tem inveja, como fizeram coisas ruins pra você. Isso é um problema espiritual, sim, tem mal espiritual. Agora veja, se esse mal não for desfeito, ele vai continuar fazendo isso daí na sua vida, fazendo tudo dar errado. E é assim que você quer viver? Tudo dando errado, tudo indo pra trás? Não, né? Então, meu amigo, tem que desfazer esse mal. Mas, mãe dela Mari de Iemanjá, como é que eu faço pra desfazer esse mal? 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Mãe dela Mari de Iemanjá, eu preciso ir aí? Sim. Largue tudo o que você está fazendo e venha. Não importa de onde você está falando, é assim que funciona. Por exemplo, quando você está doente, o que você faz? Vai no médico, não é? Então, é a mesma coisa. 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É, José Newton, depois que fizer esse trabalho espiritual que eu vou lhe ensinar, você vai ver que este mal, ele vai sair da sua vida e tudo vai passar a dar certo. Sim, as coisas vão passar a dar certo. E por quê? Porque tirou o mal que atrapalha, não é? Tem que tirar o mal. Pare o que tá fazendo e venha. Não importa o que você está fazendo, tem que tirar o mal. Mãe dela Mari de Iemanjá, quando que eu posso ir pra senhora me ensinar este trabalho espiritual? Eu vou lhe falar os dias e os horários. Então, José Newton, venha me procurar pra gente ajudar você, pra gente lutar com você e desfazer esse mal. E depois que este mal for desfeito, você vai vencer, você vai ser feliz, porque tudo dará certo em sua vida, acredite, José Nilton.

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1: Frio, se você precisar, é só pensar na vovó.
0: Então procure essa amiga, mãe dela Mari de Manjá ou Guardião Oxóssi. E deixa eu falar aqui o telefone pro povo. 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Esse é o nosso programa, o Guardião das Sete Chaves. Entre em contato, é. 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
0: Meu amigo e minha querida amiga, você que nos ouve agora, o que acontece com você? Tá definhando? Acabando-se? Dores que não se acabam mais? Você diz, mãe dela Mari, dói aqui, ai, é meu coração, não, não, é minha cabeça, ai, agora, mãe dela Mari, é a coluna que também dói. Quero que a senhora anote aí, é minha coluna que também dói. Dói muito, muito, muito, as pernas formigam, ficam formigando, eu sinto dores nos ossos, eu não consigo dormir direito, eu tenho que estar tomando remédio toda hora. Mãe dela Mari, são tantas as dores que eu chego no médico, faço tantos exames e não dá nada. Nada consta, e o médico fala assim, nos exames, tá tudo bem. Aí, a mãe dela Mari, eu que vos falo, lhe digo que este caso é caso para jogo das almas. Você diz, mãe dela Mari, eu faço de tudo para minha mulher, mas eu sinto que no olhar, no falar, no dia a dia, existe um fingimento de gostar. Sinto que não gosta de mim, mas eu sou uma mulher batalhadora, ou sou um homem batalhador e eu quero amor, eu quero paz, eu quero dar e receber, é o que você me diz. Mãe dela Mari, o que está acontecendo? É um caso para o jogo das almas? Jogo das almas? Mãe dela Mari, ó, oh, mãe dela Mari, ó, oh, tem alguém há 3 anos me espreitando? Tem alguém que está arretado, porreta, que eu estou sabendo, mãe dela Mari, que quer me matar, me destruir, mãe dela Mari, que quer acabar com a minha vida, mãe dela Mari. E eu tenho me desviado para a direita, para a esquerda, e estou me sentindo acuado como um tatu. Eu sinto o cheiro da morte perto de mim, estou sentindo que vou morrer, mãe dela Mari. Este é um caso só para o jogo das almas, o jogo do vudu. Mãe dela Mari, você diz, a minha situação é triste, eu tenho dinheiro a receber, já entrei na justiça, são vários processos que tenho para receber e não resolvo. Me roubam, me atrapalham e sempre tem alguma coisa que enrosca e eu não recebo. Daí você diz, tem jeito, mãe dela Mari? Eu lhe digo, amiga ouvinte, se você acreditar, terá. Agora eu quero falar uma coisa, se não tem fé, então vá se encostar, vá encostar o seu burro em outra sombra, porque eu não sou sombreiro de ninguém, aviso logo, eu estou aqui para ajudar, mas também não estou aqui para ouvir mentiras, não venha me contar lorota, mas não venha mesmo, não venha me contar mentiras, porque eu não gosto de ouvir esse tipo de coisa, e quando eu, as cartas sagradas dos orixás colocar, eu vejo ali que a pessoa tá ali, ó, passando dos limites, e eu lhe tranco. Então, jogo das almas, o jogo do vudu, este jogo, ele é importante em sua vida. Então, se você passa por tudo isso que acabei de citar, alguém fez um trabalho para você, tenha certeza. 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
1: Tenho em mãos mais uma cartinha e esta diz o seguinte: cartomante Della Mare, eu sou a Reines Jesus Nascimento, da cidade de Tucano, na Bahia. Sou uma filha preocupada com a saúde da mãe. Amiga cartomante Della Mare, moro aqui na capital e minha mãe no interior. Ela é evangélica e tem desmaios constantes. Conversei com o pastor da igreja que ela frequenta e ele disse que era um demônio que atormentava a minha mãe e que aquele demônio só iria embora da mente da minha mãe se as pessoas da família também aceitassem, se convertendo à lei dos crentes. Fui ao médium e esse me disse que minha mãe tinha uma macumba, que ela teria que ser tirada. Eu a levei para o médico, que disse ser doença. Bem, o que eu fiz primeiro? Levei toda a minha família para a igreja evangélica. Passou-se 6 meses e minha mãe continuava a dar ataques. Desisti e procurei o médico. Paguei o trabalho e isso já estava com 8 meses. De nada adiantou. Perdi o meu dinheiro. Já com o médico, o tratamento já estava com 1 ano e 2 meses. E até agora, ainda não vi resultado. Cartomante Della Mare, confio muito na senhora. Me diga o que realmente a minha mãe tem. Qual a doença dela? O problema dela é material ou espiritual? Cartomante Della Mare, sou uma filha preocupada com a saúde de sua mãe. Assina Reines Jesus Nascimento, da cidade de Tucano, na Bahia.
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1: Reines Jesus Nascimento, aí de Tucano, na Bahia. Sou fã da verdade, viu? Detesto mentiras. Sou uma mulher polêmica, pois de nada tenho medo, pois não tenho papas na língua. Tenho inimigos em todos os setores, seja na Umbanda, pois eu critico os falsos médiums, ou nas igrejas evangélicas, pois é lá que sou mais criticada. Bem, vamos ao caso de sua mãe. Sua mãe não tem nenhuma macumba e nem tampouco nenhum demônio. O que sua mãe tem é realmente epilepsia. Essa doença não tem tratamento rápido, e sim um tratamento demorado. De todos, minha amiga, que você procurou, o médico era e é o único que tem razão. Portanto, procure prosseguir com o tratamento do médico. Não irei fazer nenhum trabalho para sua mãe, pois não precisa. 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E como sempre digo, a cura, ela é feita através da sua fé. 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
1: Olá, meus amados e amadas, eu sou a mãe de Lamar Egemanjá e desejo a você, meu amigo e minha amiga, um bom dia. A carta que nos chega, gente, agora é lá de Mossoró, no Rio Grande do Norte, e nos é mandada pelo Luiz César de Oliveira, e ele nos conta a seguinte história. Minha filha de apenas 1 ano e 6 meses de idade, no dia 7 de junho de 2008, deu entrada no Hospital Tarcísio Maia, em Mossoró, em coma. Antes, sofreu parada respiratória. No posto médico, foi diagnosticado meningite bacteriana e ela permaneceu na UTI por 17 dias, em estado gravíssimo, entubada. Sofreu só numa tarde 6 convulsões. Teve hemiplegia nos membros esquerdos e teve pneumonia, enfim. Ela foi desenganada pelos médicos. Somos cristãos, oramos muito, sofremos bastante, mas continuávamos crendo no milagre. Quando numa manhã, eu estava sentado à mesa quando ouvi o telefone tocar. Corri para atender e ao fazer isso, alguém do outro lado da linha me perguntou se tinha dado certo. Intrigado, eu perguntei o quê, afinal, não estava entendendo nada e muito menos sabendo quem é que estava falando. A pessoa voltou a perguntar: você fez do jeito que a mãe de Lamar Egemanjá mandou? Ela já voltou para casa? Mais uma vez fiquei sem nada entender e pedi que a pessoa fosse mais objetiva, mais clara, pois eu estava passando por um momento muito difícil com a saúde da minha filha e não estava para brincadeira. A pessoa disse para eu perguntar para a enfermeira Lídia o que significava Ilê Axé Palácio dos Orixás e quem era a mãe de Lamar Egemanjá, pois ela é quem teria a solução. Como não tinha mais nada a perder, e naquele momento algo me dizia que eu fizesse aquilo que aquele desconhecido mandara eu fazer, procurei quem era essa enfermeira chamada Lídia e me disseram que ela tinha se aposentado há muito tempo e que morava ali próximo ao hospital. Fui procurar a dona Lídia, que era uma senhora de mais ou menos uns 70 anos de idade, muito simpática ela, que mandou que eu sentasse e me contou histórias e disse para eu procurar com a maior brevidade para me encontrar com a mãe de Lamar Egemanjá. No dia seguinte, estava eu no Ilê Axé Palácio dos Orixás, na cidade de Iguatu, no Ceará, estado aqui vizinho. Tava lá eu, frente a frente, com a hoje minha grande amiga, mãe de Lamar Egemanjá. E realmente tudo que ela disse se concretizou. Fiz tudo como ela disse, para eu fazer. E graças a Deus, no céu. E a ela, aqui na terra, minha filhinha teve alta hospitalar no dia 17 de julho de 2008. Não desistimos da fé, confiei. E hoje, ela com 4 aninhos, é uma criança cheia de saúde, graças a Deus. Muito obrigada, mãe de Lamar Egemanjá. Fique com Deus, você também. Sou ouvinte e consulente dela, mãe de Lamar Egemanjá. Assina Luiz César de Oliveira, da cidade de Mossoró, no Rio Grande do Norte.
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1: Minha gente, e quem nos escreve hoje é a Berenice Osvaldo Cruz, que mora na cidade de Poções, no estado da Bahia. Nossa ouvinte pela Rádio Povo de Jequié. E ela disse: eu estou doida pra saber de um babado que surgiu em uma roda de samba. Mãe de Lamar Egemanjá. Eu conversando com umas amigas que não vi há muito tempo, e o meu marido, ele apareceu lá por onde elas moram com uma loira. E elas me fofocaram. Mãe de Lamar, eu não sei até onde vai a mentira e onde que vai a verdade. Só sei que eu estou com uma baita dor de chifre. Eu chego a sentir, ó, o cheiro do osso queimado.

0: Então diga-me o que realmente está acontecendo. Será que é fofoca demais das minhas amigas lá da Bocada do Samba? Sabe, né, mãe Della Mari? Onde tem fumaça, tem fogo. Então, diga-me o que realmente está acontecendo. Eu quero saber. E a senhora tem como me orientar? Se realmente o meu marido está me colocando uma gaiada na cabeça. Meu nome é Berenice Osvaldo Cruz. Moro em Poções, no estado da Bahia.
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0: Berenice Osvaldo Cruz, que mora aí na cidade de Poções, no estado da Bahia. Nosso ouvinte aí pela rádio Povo de Jequié. Berenice Osvaldo, axé pra você. 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E você vai ouvir muitas coisas. Não só isso aí, mas outras também. Porque confiar no homem é difícil. Só se você colocar ele rastejando aos seus pés. Se fizer um trabalho, né, pra ele ficar rastejando aí aos seus pés. Homem não é confiável. Me diga qual homem que não trai. É aquele que você segura, que você amarra e faz com que ele tenha olhos só pra você. Então, se você quiser, eu farei esse trabalho. 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E eu tenho um recado para as pessoas que querem mandar cartas. Nem mande, porque só estamos recebendo mensagens de áudio. Mas, mãe Della Mari, como que eu vou fazer? É muito fácil, gente. Aí no seu celular você manda um áudio para mim pelo WhatsApp. Você fala assim, ó: mãe Della Mari de Manjá, ou Guardião Oxóssi, eu me chamo, aí diz aí o teu nome completo. Tenho tantos anos, moro em tal cidade e pode contar o seu problema. Que eu, mãe Della Mari, ou ele, o Guardião Oxóssi, vamos escutar o seu problema. Vamos jogar os búzios, colocar as cartas sagradas. E aqui no rádio, nós vamos esclarecer o seu problema. E mais do que isso, vamos te dar a sua solução. Ah, e só mais uma coisa, não vai aí ficar esperando a sua carta ser lida para vir fazer a consulta, não. Pois são muitas. E pode ser que seja tarde. E o seu problema não tenha mais solução, então venha logo. E me traga o seu mais difícil problema.
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0: Bom, gente, olha, de capital em capital, de interior em interior, uma coisa eu tenho certeza. Milhares de pessoas procuram, gente, o nosso Ilê Axé Palácio dos Orixás e depois nos mandam suas cartas de agradecimentos. Hoje, a carta é do Emanuel Torres de Salvador, na Bahia. Em sua carta ele nos diz: amigo Guardião Oxóssi, um abraço. Que essa minha história de vida, esse meu testemunho sirva de exemplo e de lição para muitas pessoas que insistem em não acreditar em milagres. Milagres existem e para que isso ocorra, basta ter fé. E graças a Deus foi isso que nunca

0: me faltou. Mas para chegar a ela, eu precisei e tive muito da sua ajuda, meu amigo Guardião Oxóssi. Bom, eu chamo-me Emanuel Torres. Aos 10 anos de idade, comecei a tomar tendências de um homossexual. Aos 14 anos de idade, já estava em Salvador prostituindo-me por toda a cidade. Uma noite na Avenida Oceânica, na Ondina, quando abordado pela polícia, sem dever nada, fui encaminhado para averiguar minha vida. Não devo nada para a justiça e não tenho nada contra a polícia. Fui levado para a carceragem e ali lançado numa cela cheia de presos para ser humilhado, algemado pés e mãos numa madrugada fria. Me molharam todo e depois me deram choques elétricos de 220 volts. Eu não morri porque a mão de Deus já estava sobre a minha vida. Uma noite, gente, na 7 de setembro, próximo ao farol da Barra, um pastor e pregador dizia que Jesus salvava, curava, libertava e transformava prostitutas e homossexuais. Ao terminar, fui até ele e perguntei quem era Jesus, o qual me respondeu olhando dentro dos meus olhos: Jesus é santo, ele é homem, ele não gosta de um homossexual miserável como você. Procure um pai de santo no centro de Macumba, que é lá o seu lugar. Disse para ele que só queria saber quem é o Jesus que pregara. Ele mandou que colocasse a cabeça debaixo dos carros porque o inferno era o meu lugar. Disse a ele que sentia uma tristeza muito grande. Você pode me dar um abraço, uma palavra, um aperto de mão? No que ele me respondeu: não vou te abraçar porque sou crente, sou santo e você é homossexual, você é um lixo, você não vale nada. Não vou apertar sua mão porque a minha santidade não se contamina com o lixo que você é. E é a palavra que eu tenho para te dizer, é que o meu Senhor Jesus te odeia e queremos que você vá pro inferno. Inconformado, fui destruir minha vida. Quando um papel amassado e coberto pelo barro me chamou a atenção, eu pensei: um papel a mais não vai mudar a minha vida. Porque chegou o momento de me suicidar e acabar com toda a minha existência. Desamassei um pouco aquele papel e pude ver o que continha no papel que falava: vinde a mim todos que estáis cansados e sobrecarregados, que vos aliviarei. Ali passou a vontade de me destruir, porque aquela palavra me levantou da sepultura para a vida. Saí em destino com aquela frase na mente e mais adiante, mais um pouco, me deparei com um cartaz verde, que é a cor da esperança, convidando para fazer uma visita ao Ilhaxé Palácio dos Orixás do Guardião Oxóssi e da cartomante Della Mari. Não pensei duas vezes e o encontrei um pouquinho mais lá na frente. Dali, ao passar na porta, uma paz imensa me chamou a atenção, onde entrei e me senti totalmente bem. E fui levado até a frente, onde a presença poderosa e imbatível desse amigo estava conversando com várias pessoas. E que ao ver o meu estado, veio ao meu encontro, me abraçou e levou-me a uma tenda pequena, onde o Senhor pediu que contasse tudo o que tinha para falar. Pela primeira vez na vida, alguém, um ser humano, me dava a atenção que eu tanto necessitava. Me aconselhava como se me conhecesse há muito tempo, enfim, me dava a devida atenção. Durante meses, frequentei aquele local onde, depois de quase um ano, o amigo Guardião Oxóssi disse que eu estava pronto para a vida, que daquele instante em diante eu teria o poder de resolver o que quisesse e que eu poderia ser e fazer da minha vida e do meu futuro o que eu quisesse. Juro que eu vi as cadeias e as algemas se quebrando e no sobrenatural de Deus, do verdadeiro Jesus que o guardião me mostrou, a minha vida se transformando de um homossexual para um homem que exalta a Jesus, que através dos conselhos, dos poderes a ele delegados, tem o poder de mudar toda a nossa história. O Guardião Oxóssi, queridos ouvintes deste programa, o Guardião das Sete Chaves, acredita em todos, resolveu o meu problema. Hoje tenho minha esposa, 6 filhos e 4 netos. E até o presente momento, o que mais tenho feito nessa vida é divulgar o milagre comigo ocorrido, graças aos poderes de Deus, de nosso Senhor Jesus Salvador, em primeiro lugar. E a intercessão desse homem que está à nossa disposição para ajudar, seja lá quem for, para qualquer hora do dia ou da noite. Falo com conhecimento de causa e também porque hoje sou um dos mais assíduos frequentadores do Ilhaxé Palácio dos Orixás. Muito grato, amigo, irmão de todas as horas, Guardião Oxóssi. Do amigo de sempre, Emanuel Torres, de Salvador, na Bahia.
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1: 6h36, bom dia.
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1: Vamos de volta.
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1: Bom dia pra você, 6h37. Deus te ama, muita saúde, muita paz, muita alegria, muito sucesso pra você nessa empreitada da vida. Chegando a oportunidade de emprego pra você que tá à procura de um trabalho, caminha pra gente o currículo pra cá, manda pra nós aí, fala, Alex, eu gostaria de trabalhar na área tal, eu tenho disponibilidade de aprender, eu quero tá aí pronto para evoluir, crescer, melhorar cada dia, né? Nós temos vagas de repositor de mercadoria, controlador de tráfego, para João Molevade, centro aqui em bairros, né? Para trabalhar em drogaria em João Molevade, né? Recepcionista para a cidade de Itabira, auxiliar de campo também para a cidade de Itabira, consultor de beleza para João Molevade, agente de atendimento para agência de banco em Nova Era. Oficial de geotécnica, perfuração, armação, injeção, capitaria civil, para Antônio Dias. Temos a área de ajudante aqui também para a região de Itabira, né? Complexo Máquinas e Serviços. Jovem aprendiz para a cidade de Itabira, cliente oculto para a cidade de São Domingos do Prata, analista de administração para a cidade de Bela Vista de Minas, vagas também de estágio na área da cidade de Itabira. Jovem aprendiz para Itabira, atendente de farmácia para Itabira, área de estoque também para Itabira. São as vagas de empregos da região surgindo e chegando para gente aí, todo o Médio de Piracicaba. Área de jovem aprendiz também para a cidade Nova Era, Bela Vista de Minas, analista de administração, atendente de farmácias para João Molevade, área de auxiliar geologia, né? Mina, Barão de Cocais. Bom dia, Barão de Cocais. Obrigado a vocês aí, sempre pelo carinho que me recebem. Senhor, nós já tivemos lá em Barão de Cocais? Tivemos lá. Uma boa. Área de balcão para João Molevade, montador material Dante GR, São Gonçalo do Rio Abaixo. Então, a vaga de hoje. Áreas também para Alvinópolis. Bom dia, Alvinópolis. Banco de talento aí para área de banco. Pessoal analista administrativo para João Molevade, auxiliar de laboratório Barão de Cocais, área de almoxarifado Itabira, armador Antônio Dias. Umas vagas aí de serviços da região. E você, da sua região, manda pra nós também. Tem vaga de serviço aí? E que é, meu Deus? Se tiver disponível também vaga pra gente marcar presença no churrasco, fala comigo. Vai trabalhar, meu Deus. Tem que conversar, borracha, que não tô falando sério. Ah, não, mano. Você leva o pessoal pra trabalhar e leva pra festa, pô. Se eu perder meu emprego com o Cuba Sul, você vai ver aqui, cara.

0: Opa! Firma na cela! Bom dia pra você, já preparando pra mais uma jornada, mais um novo dia! Lá no sítio, na fazenda, e o friozinho tá bom por aí?
1: Fica.
0: 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Eu sou meio na vaia, rapaz, de vez em quando, a gente não conhece, arrancar um calço, coloca um calço, só falar com você, tá bruto, diferente, é, tem diferente. 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Meu Berantele tem muito juízo, não, rapaz, chegamos lá no Hiper lá. Topei com o Hélio lá, rapaz. Um abraço pro Marcelo. 6h43, vamos que vamos. Pessoal, posso chupar uma mexerica aqui? A da feira do Ipa é diferente, tem umas mexericas tamanho do meu chapéu. Ah, eu vou chupar uma mexerica aqui, não é possível que você fez isso. Ah, mas passei lá e paguei ela. Falei, ah, então tá bom, mano. Se chupou mexerica lá mesmo, acho que mexerica lá.
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0: Vamos que vamos falar com o povo.
1: Encheu o tanque.
0: Não, você aprontando do jeito que você apronta. Se o povo não falar com nós aqui do jeito que fala pra garantir nosso emprego, pra ter mandando nós embora, né? Será que eu aprendo a profissão do senhor? Você sabe que a minha profissão oficial mesmo, eu sou lavrador, né? Eu sou mateiro mesmo, carteira assinada. Aqui nós somos só de estágio. Bora! Opa!
3: Meu amigo Alex Ribeiro, aqui é o Julião São Gonçalo, povo, tio, fala com o berranteiro pra abrir pra fora, rapaz. Você tá doido, hein? Por cataca tá chiando, que quintou, hein? Mandasse aqui pro Tico Tico, Zé Mada fazendo GB, gente boa demais. Mandar também pro Tucano aqui do São Gonçalo, a galera lá de Fernandes, Cidinha dos Cachobas, Thales, Tainá, Juliana. Beleza também pro Cruel aqui do São Gonçalo. Cruel até aí botou a gente de van, rapaz. Quem tá doido, hein? Passa pra nós aí, Natanzinho, vestidinho preto. Sai, cachorro. Tchau, obrigado, mano.
0: Alô, meu amigo, eu trago sim pra você. Agora nós vamos no break, mas vamos tocar a moda aqui. Eu volto com o Chicote da Saudade, eu vou trazer a sua moda aí, combinado? Já tem tradução da manhã. Hoje, quinta-feira, a sexta-feira te olhando aí, ah.
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3: Faltando 12 minutos para 7. Bom dia.
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4: Bom dia!
5: Bom dia! 7 minutos para 7 da manhã.
4: Incrível para você!
5: Claro que sim!
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Fazendo um bom dia pro Marcos Dias e bom Jesus do Amparo, fazendo aniversário hoje, saúde, paz, alegria, que Deus te abençoe, meu amigo. Muita paz, muitas felicidades. Simbora! Levantando a mãe, velho. A coisa pra chamar nós pro churrasco aí, né?

0: 6h56. Eu tô lembrando de mãe xingando, eu, rapaz. Nós põe umas batatas doces na brasa lá. Desce daí que você vai gripar. O serviço tá te esperando lá. Falou, ah, mãe, lá fora tá lá frio. Eu não vou trabalhar hoje, não. Você também já deu vontade de ficar em casa quando tava muito frio, hã? Você tá rindo aí, você já mesmo já deu vontade de você virar pro campo, puxar a coberta e falar assim, ah, fala que eu não vou hoje, não. Seja, seja.
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2: 6:57, agradecendo aí pela grande audiência no momento aí da tradução, todos os momentos aqui da 91.1, só agradecer a vocês pelo carinho, pedir essa tradução ou até vamos atendê-la aqui com o maior carinho do mundo. Você também pode pedir a sua. A música

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5: O veneno 7:04.
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12: Bom dia!
0: 8:10, bombeia a rédea do cavalo, passa a perna na sela, vambora que o novo dia já chegou, serração já espalhou no pé da serra. Vambora, meu povo! Tem catira, você quer comprar, quer vender? Fala comigo, senhor. Fala comigo, boiadeiro.
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1: Meu amor. Eu já, ô, ô. A sua avó aí. Abra a janela do carro, abra a janela da sua casa. Abra a janela do seu coração. Você lembra que o dia como é que tá bonito? Que o dia tá maravilhoso. Todos os dias é abençoado. Você vê um sol desse chegando, meu amigo. Às vezes a gente acha que tem dificuldade nessa vida. Não tem dificuldade nenhuma não, meu amigo. Deus é maravilhoso. Ele empresta a gente algo maior. O tempo. E esse tempo a gente tem que ser vivido intensamente. Ah, mas eu tenho problema, eu tenho dificuldade, sim. Eu tenho minha luta diária, mas é café pequeno, senhor. Viver, meu amigo, é... Meu amigo, é caçar a ponta no bombril todo dia mesmo. É, mas eu tenho amigos meus que tem 1 bilhão na conta e tem luta pra manter esse 1 bilhão. Tem outro, meu amigo, que vai na sua simplicidade, também tem os seus desafios. O passarinho na mata hoje, quando ele acordou, que o galo cantou, que o dia clareou, ele teve que voar pra buscar seu sustento. Mas é o sentido da vida. Aí você vê o amanhã dessa, meu amigo, não nega um sorriso pra ninguém, não. Manda um abraço pra alguém. Ah, mas liga pra alguém aí especial na sua vida, senhor. Liga pra alguém. Cumprimenta as pessoas. Faça o melhor que você puder, porque um homem lá de cima já fez uma maravilha. Deixei esse novo dia com esse sol bonito, friozinho gostoso. Bora, 716. O frio, meu Deus. A mulher lá em casa abraçava eu muito, era na lua de mel, rapaz. Depois o casamento conversa. Ainda abraçando eu muito também não, mas agora depois do frio abraçou eu. Falei assim, que melhorou, hein? Mas com o frio dura mais, né?
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0: 7h16, sem catira! Opa!
1: Hoje não.
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0: Bom demais, 7h18. Eu cheguei lá na porteira do Caboclo. Onde é? Tá? Oi, Carlos. É chamado caipira nossa, assim. Nós não usamos campainha, não. Oi, Carlos. Cachorro, rapaz, voou em mim. Sai, cachorro, pra lá. Ô, moço, tá com essa cabrita pra vender, a da leite? Eu falei, não, tem que tirar. Porque... Eu falei assim, tá bom então, não tem que tirar o leite da cabrita, velho, tem. Vendo um Gol, R$15.000, motor CNHT 1.6, gasolina. Havendo uma mula pega aqui, boa, tem uma sinuca aqui pra venda também. Tem uns garrotes pra venda aqui, tem uma moto Bros, tem um cavalo bom de sela. Tem umas galinhas índia pra venda. Tem uma picape estrada. Uma que já quer fazer uma boa berganha logo cedo. Chama nós aí, por gentileza. Tem uma 608 amarela aqui. Tem um burrão bom mesmo, bonito, calçado, truncudo. Saudade. Saudade, 719. Eu sou tropeiro, velho. É profissão minha, tropeiro. Hora dessa nós já tínhamos puxado tocando a tropa umas 6 viagens já, em cantoria, rapaz, tá, pau quebrando, enquanto tropeçava no cipó também caía, falei, nossa, tempo bom, cada época da vida da gente é maravilhosa, né, rapaz, tempo bom, saudade, você tem uma tropa boa pra tropeçar aí, ó. Marca o dia e chama nós pra nós ir aí, ó. Chama nós vamos aí matar a saudade. Bora! Agora de vaqueiro não era muito aprovado, não, porque eu não ser feio, vaca holandesa pegava aí, ó.

0: Já te vim de dois, eu volto já, rapidão, rapidão. Vocês aceitam tomar um café? É? A pessoa tá trabalhando, meu pai, eu vou beber um café ali.
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2: Horas e 28 minutos, 7h28. Que música é essa, Bernardo? É porque tem gente que gosta de acordar-se mais tarde, tá? Não acordar tudo. Não, toca a música animada aí. Ah, meu filho, tá doido, preguiça danada essa aí, Bernardo?
3: Bom dia, Alex. Bom dia, alternativo. Isso é boa do Morgado.
2: Tá
3: bom. Pega a de gino gino pra mim, fazendo favor.
2: Alô, Dora, bom dia.
4: Bom dia, meu amigo Alex Ribeiro. Estamos aqui ligados na melhor rádio da região, Alternativa 1. Manda pra nós aquele modão aí, Desatino com Daniel. Sempre ligado na melhor, seu amigo Evandro Caetano. Que Deus abençoe a todos, ilumine a todos. Quintão, hein? Que dê um ótimo final de semana a todos, abençoados por Deus. Um abraço, meu amigo. Muito obrigado.
2: Alô, patrão. Bom dia, alô, Evandro Caetano. Bom dia, meu amigo Xandinho também. A turma que já acorda cedo. E bora, meu Deus. Ele perguntou, Xandinho, você já foi vaqueiro? Porque acorda 3 horas da manhã, mano. Ué, mano, você fez aniversário ontem, churrasco durou até 4 horas da manhã. Você já tá com essa voz firme do batente já? Preparando o coração para essa manhã. Opa, e agradecendo a todos. Remédio Piracicaba. Ontem eu tive o prazer, a honra de receber um dos grandes locutores de rodeio, um dos melhores, né? A gente falar, a gente respeita todos os profissionais, todas as pessoas, tem o maior carinho. Eu tive o prazer ontem de receber Kim Olevades, meu grande amigo, cara que eu conheci há mais de 20 anos. Ah, era fã do trabalho dele, mas 21 anos atrás eu tive o prazer de conhecê-lo em Barretos. 50 anos, e de lá pra cá pendurou o respeito como fã do trabalho dele. E surgiu uma amizade, e sempre que passa por aqui, fala comigo. E ontem pousou lá na pousada do carro. Deve passado um frio doido, café sem açúcar, velho. Uns colchãozinhos ruins lá na pousada do Galvão. Ele acordou todo arrupiado hoje. Meu amigo grande São Rodrigues, grande profissional, obrigado aí pelo carinho, equipe, um dos melhores profissionais do rodeio. O homem tem fechado o ano com 50 rodeios. O homem é diferente.
5: Ó. Alô, meu amigo Alex. Ó, estou aqui já na pousada do Cowboy, Rancho do Cowboy. Um lugar maravilhoso aqui. Dona, sua mãe, dona Helena, já tá fazendo um café, fritando um biscoito. Seu pai tá ali. E eu gostei muito aqui, viu? Parabéns, viu, Alex? Lugar gostoso, aconchegante. Recebe a gente com carinho. E eu falei, hoje eu quero pousar lá na pousada do Cowboy, o Rancho do Cowboy. Tá? Junto com o Alex, todo o pessoal lá da família. Valeu, Alex! Um abraço a você e todo o pessoal aí da rádio. Que todo mundo sempre ouvindo, quando eu passo aqui, estou ouvindo a rádio. Parabéns pelo seu trabalho.
2: Obrigado, grande São Rodrigues. Gente boa, 7h31. Vamos que vamos.
6: São Rodrigues.

0: também pode dar.
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5: 7:33, viu? 7:33. Feito a moda do Gino Gino aí. Vamos atender.
6: Quem não?
5: Obrigado a turma, tá aí, nas manhãs, abençoada, sempre ligado com a gente.
6: Ô, oh,
5: Sinan, tem que fazer um break, velho? Vamos. Eu volto falando com a turma do Médio Piracicaba, combinado? Rápido.
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0: 7:41. Olá! Opa! 19 minutos para as 8 da manhã. Obrigado a todos do Médio Piracicaba. Ligado conosco. 7:41, bom dia.
1: Bom dia, Alex Beira. Manda um alô para nós aqui de São Gonçalo e Rabacho. Manda um alô pro Sorunuque do Recreio, pra Cidinho dos Cachoba. Manda um alô aí pro Zé Márcio das Pacas, pro Marcinho de Calho. Manda um alô também pro Lourinho Escatira.

0: bom dia, abraçar a turma toda na tirada do leite. O caboclo me ofereceu uma mini vaca, ia tá dando 72 litros de leite. Dizer que não tá dando ração a ela, tem banana, tá? Você já vai pra onde, André? Você é mochila aí, você já vai pra lá? Eu já vou pra Nacional do carro. Você tem cavalo? Não, eu vou lá ver a moça que vai lá na festa, lá pra... E você não vai rezar, ô?
1: Ô, Alex Ribeiro, aqui quem fala é Ivete Sangalo, eu tô ligado no seu programa. Segura,
0: meu! Embora seja de Guarindê do... Hã? Não, eu, meu filho, coitado de mim. Agora, tem uns colegas nossos aí, o grupo até de pescaria, os caras tá pescando no fundo de casa. E a mulher, a Yandy Minota. Vocês também ficam fazendo propaganda que os caras vão pescar, leva banda de forró, gente pra assar churrasco, moça bonita pra contar história na beira do rio. Vocês também ficam batendo fofoqueira, atrapalhando o esquema dos pescadores aí.

0: bom dia! Vamos que vamos! Eu volto num minuto e meio, é rápido! Bora!
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0: Vamos juntos, 7h52, 8 minutos para as 8 da manhã. Bom dia! Opa!
1: Fala mais baixo uma derranteira aí, cara. A gente não consegue nem dormir em paz, não. Pelo amor de Deus, velho.
0: Agora é hora de levantar já, ué. O sol esquentou muito tempo, ué. Bora, meu. Ué. Tá pensando o quê? Ué. Opa!
2: Alex Ribeiro, bom dia. Passa uma música pra nós aí. Me apaixonei de Eduardo Costa pro meu amigo Xambá. O dia que ele me escuta essa música, ele não trabalha feliz, não. Mas ele que existe o cara apaixonado e existe ele. Tchau, obrigado.
0: Vamos que vamos, prepara. O que, que é? Quebra? Ah, esquenta a cabeça, não, senhor. Um homem que nunca apaixonou, nunca teve uma história pra contar. Ah, e uma mágoa pra reclamar também, não tá vivendo, não. Deixa chorar mesmo. Opa!
3: Bom dia, Alex. Selma, Rio Piracicaba. Toca pra mim, Leonardo. Não olha assim, não.
0: Alô, Selma. Gente, deixa eu pedir perdão ao povo aí. Tô muito feliz de receber as ligações do povo e triste porque até uma hora do tempo.
4: É o Anderson, da cidade de Bela Vista. Quintão, hein, menino? Um frio pra cada um. Sexta doido, sai cachorro. Bora vencer essa quinta-feira. Cadê o Berrantia? Berrantia tá dormindo até agora?
0: Ele tava dançando. Ele tava dançando aqui no corredor. Foi tomara que o chefe chegue e pega ele dançando.
5: Mano, tão importante. Bom dia, Alex. Toca pra nós aí o poder do Criador, que é Fernando de Rio Pescar. Galera, tá 12 horas que não tá aguentando.
0: Alô, Fernando! Tem que ir embora, meu povo!
6: Ô, Alex Ribeiro, bom dia. O que tá falando é o Ed Sete Moinhos. Olha, Ribeiro. Eu preciso que você registre uma música pra nós aí hoje de Maria Passa na Frente.
0: Alô, campeão. Um abraço, pessoal aí da região. Alex Ribeiro. Tô ligado aqui. Se soubesse o quanto o dia fica bonito quando a gente tem alegria. Rapaz, nós que agradecemos pelo carinho, pela companhia aí.
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0: frescura. Atendeu? Passa pro próximo aí. Daqui a pouquinho tem pensamento do dia.
8: Bom dia, Alex Ribeiro. Tudo bem com você? Aparecido também. Tem como você rodar uma música pra mim de Rio, Jana, Cuiabana?
0: Alô, e também do Mato Dentro. Já tivemos lá em festa, pancada, festão. Festa boa!
9: Fala, Alex Ribeiro. Bom dia.
0: Bom dia, Nivaldo Rio. Bom Jesus, o Amparo, Nivaldo. Não vou conseguir ouvir seu áudio todo agora, com o tempo espremeu aqui já pra ir embora, meu osso fora do ar aqui, tá bom? Abraço, abraço, o Ailton tá ligado também. Bom dia.
10: Alô, Alex Ribeiro, bom dia. Aqui eu tô com a carroça aqui pra vender filé.
0: Aí, ó, gente, se vocês quiserem comprar uma carroça aí, o burro eu tenho que ir pra vender também, hein? Eu tô falando com você. Essa cartilha aqui eu tenho que cortar na alta mesmo, rapaz. Vai, a moça tem a carroça, eu tenho um burro pra vender aqui, eu tô com a fazenda aqui também pra vender. O senhor tá com dinheiro pra comprar aí, fechou, fechou, fechou, fechou.
11: Bom dia, Alex, tudo bem com você? Já é uma porca. Toca a música boa pra nós, Sérgio Reis, pinga nele. Eu vou oferecer pra mandar impressão no maridão, pra Márcia Amaral, pra tia Lixo, Alain Fernandes, pra marida Consolação Santa Bárbara, pro meu primo Rodrigão, pra minha irmã Rosimar, pra você e pra todos os ouvintes. Deus abençoe o seu dia.
0: Alô, um abraço, gente, o meu tempo bateu na porta, vai embora, pedi desculpa aí, os caras mandaram uns patos aqui. Aqui, esse pato não é nada não, a água tá fria. Os patos tá tudo fora d'água aqui.
12: Ah. Então nós vamos montar pro cinto do pato aqui. Nós estamos preparando aqui para subir para Nacional. Só que nós vamos chegar lá montado a cavalo. Bom dia, meu amigo Alex Vieira. Estamos ligadinhos aqui na Alternativa.1 FM. Toca uma música acionada para nós aí de César e Paulinho, Zé Neto e Cristiano. Tchau, obrigado. Estamos aqui na pegada. Nós estamos preparando aqui para subir para Nacional. Só que nós vamos chegar lá montado a cavalo. Ou então nós vamos montar pro cinto do pato aqui e descer nele lá, dentro da Nacional. Tenta voar igual o avião aqui. Não para não. Sobe, voa, desce, voa.
0: Alô, padrão!
13: Ribeiro, aqui é Leonardo. Tô com a chonada pra...

0: 7h57, é brincadeira aí, tá, gente? Um abraço pra turma toda. Isso é só pra espantar o frio aí. Cara, chegou, vou falar que chegou de camiseta, você tava o quê, né? Hã? Ele tava na aula de Pilates aí, chegou, não dá pra sentir frio aí não. Tá bom, tô. Bom, tô. Vamos pro pensamento do dia. Quem queria falar no programa aí? Ela? Não, minha amiga Ivete Sangalo. Fala aí,
1: Ivete. Alex Ribeiro, aqui quem fala é Ivete Sangalo e eu tô ligado no seu programa. Segura, meu!
0: 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Agradecer a turma. 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O mais desqualificado aqui é eu, com Rando Leitura, danaba. Mas você pega um cara igual Anderson Pena, meu, vou falar com você. Aqui vem pedra cristal e o cara paga no valor de diamante, hein? Oratória disponível, rapaz, desembolado. Ele aprendeu de tongo, hiato, manoxítala, hífen, até hífen ele aprendeu na época da aula dele. Agora eu só ficava com uma nota lá. Então, acabou o programa? Vambora então.
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0: Judas sentava na mesma mesa, mas nunca compartilhou do mesmo propósito. Na hora de orar, Jesus chamava Pedro, Tiago e João. Então, tem certas pessoas que são determinadas para algumas ocasiões e para outras, para outros momentos especiais. Bom dia, acabou o programa.
3: Um grande abraço a todos vocês.
0: Acabou, meu filho, 8h00. Bom dia. Eu também, eu fiquei querendo acabar o programa 10 para as 8, mas eu não sei porque que todo artista tem essas coisas, né? O cara chega aqui 6h30, teve uns profissionais acompanhando ele aqui hoje, pra... tem nutricionista pro café da manhã, e depois o cara chega, tem aquecedor de voz, até entrar no ar, e coitado da gente, fica trabalhando até a hora de ir embora mesmo. Você quer ver, Júlio Queiroz? Eu cheguei pra ele, ah, uns 15 minutos pra você ficar no ar. Ele fala assim, não, agora eu tô sem já trabalhar já. Bom dia pro senhor, tudo bem?
4: Tudo bem, o senhor tá bom, graças a Deus.
0: O senhor, tá, o senhor já tá pronto pra entrar no ar ou tem que esperar mais um pouquinho?
4: Fazer o café ali primeiro. É que o senhor tá falando da... Como é que é? Coroa, 19 anos?
0: É. Não, repete em Deus, não, que sua mulher... Vou falar com você, senhor, depois que meu casamento ficou velho, não antigo... Os abraços diminuiu bastante. Aí os 3 dias que tava fazendo frio, a mulher abraçou mais assim. Aí você pega e lembra que eu lembrei, saudade do coroa 19 anos. Eu volto dormir no Alpine de novo, velho.
4: Coroa 19 anos tá com 43 já, viu? Essa que o senhor, essa que o senhor viu na avenida ali tá com 43 anos já, tá coroa já mesmo, tá? Só pra adiantar pro senhor.
0: Você também tava olhando? Juízo, tá?
4: Essa já tá velha, já. Velha não, né? Que a gente tá madura, né?
0: Não, aqui. Mas negócio não.
4: O senhor é maduro, né?
0: Ah, eu... O senhor quer saber minha idade pelo CPF ou pela aparência?
4: O moço falou outro dia aqui, ontem aqui, que o senhor parece, sabe com quem?
0: Com... A respeito.
4: Uma coisa boa.
0: Ah.
4: É Messi. Você é o Messi de chapéu.
0: Que parece.
4: Mas não é por causa do TDAH, não?
0: Ah, e como é que foi? A Argentina ganhou ontem ou foi pro Rodolfo?
4: Ganhou, cara.
0: Não é possível?
4: É, rapaz, deu ruim pra nós.
0: Você tá pensando que eu ia levar a Messi pra trabalhar lá na Nacional, lá pra tratar dos cavalos? Vai ter, então ele vai estar empregado ainda.
4: Ele não sai dessa sem levar uma caneca, não.
0: Possível, isso é possível. Então, eu tô achando que vai Argentina e França, hein? Você é brasileiro?
4: Você tá achando?
0: É. Ou não
4: já
0: vai?
4: Já perdeu já.
0: A França já?
4: Já perdeu. É, gente.
0: Aqui, mas a França já saiu já?
4: Saiu, ué.
0: Ué, saiu.

0: Brasil também já?
1: Não, o Brasil tá lá ainda. Eles é que eles esperar só. Quando acabar, eles não saem, não.
0: Você ficou lá assistindo?
1: Falou, não, sou teimoso. Final da Copa do Mundo. Você não tá sabendo a final?
0: Não. Eu só ouço rádio, né? Não fico muito ligado no negócio da televisão.
1: Espanha e Argentina.
0: Que vai?
1: É.
0: Que vai pra final.
1: Isso.
0: Nossa, mano.
1: Tinha um bairro lá em casa, lá perto de casa também, chamava Espanha.
0: Espanha?
1: É.
0: Bom demais.
1: Você mas... colocar uma roupa no varal, Espanha. Se você der bobeira, Espanha.
0: Bom dia pro senhor. Graças bom trabalho.
1: Tá bem, né?
0: Graças a Deus.
1: Essa tesoura que o senhor anda com ela no terno, é o que é isso?
0: Hã?
1: Tesoura? O que é isso? No terno aí, ó.
0: Eu nunca tinha usado uma gilete, eu cortei os dois dedos.
1: No terno, é isso aí, ó.
0: Hã?
1: Na gola do terno aí, ó. Aí,
0: isso. Ah, é. Isso aí é tesourinha.
1: Hã? Tesoura. Aproveita essa tesoura e deixa eu cortar a Luquinha, ó, Zé. Chato demais, ó, Zé.
0: Ah, me ligou,
1: tá
0: todo entusiasmado, já vai conhecer Ipatinga e Valadares pela primeira vez. Eu falei, não deixa ele descer do carro, não, que pede aí.
1: Aí já tá perdido, já é um perdido.
0: Bom dia pra você.
1: Eu falar nisso, eu tenho uma fofoca do Rodrigão, mas não posso contar aqui não.
0: Fala depois.
1: Posso não. Só se ele autorizar.
0: Frio lá em Santa Bárbara?
1: Tá frio pra todo lado.
0: Pai, friozinho chegou com um gás, hein?
1: Com um calor danado aqui, hein?
0: É, aqui dentro tá quente mesmo. Bom dia pra você, um bom trabalho.
1: Um abraço,
0: hein?
1: Viu?
0: Alô, obrigado, hein? Aqui, quente energia positiva do povo. Chega na zona do rádio, já tô com a chave da caminhonete na mão, vai embora. Fique com Deus, eu volto às 4 da tarde, assim Deus deixar. Bom dia!

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3: Ah, bom dia para você de João Molevar, de toda a região do Médio Piracicaba, 8:05, manhã abençoada de quinta-feira, 16 de julho de 2026. Chegamos a 197 dias, restam 168 dias, a lua na fase nova, estamos no inverno. Hoje é dia de Nossa Senhora do Carmo e Nossa Senhora do Monte Carmelo, né? Um excelente dia para todos, que você tenha uma manhã abençoada, com o brilho desse sol dessa manhã. Que Deus te ama, meu amigo. Você é diferenciado. Todo sucesso. Bom dia para você que tá chegando agora no trabalho, tá voltando para casa. Você que tá aí pelas rodovias ligado aqui no 91.1. Quer que você esteja, todo sucesso do mundo para você. Bom dia, Kinder. Tudo bem? Bom dia, Anderson Pena, na sequência, hein? Um abraço para todos.
4: Bom dia. A previsão do tempo para esta quinta-feira em João Molevar, dia de sol e céu com algumas nuvens. Hoje pode fazer mais frio do que ontem. A temperatura mínima prevista é de 10 graus e a máxima é de 20 graus. A sensação térmica pode ser ainda menor. As informações da previsão do tempo são do IMET, o Instituto Nacional de Meteorologia. E o confronto final da Copa do Mundo foi definido. Com outra virada incrível, a Argentina venceu a Inglaterra ontem e se classificou para a grande final. Em jogo disputado ontem nos Estados Unidos, a Argentina venceu a Inglaterra por 2-1 com muita emoção. É a segunda final consecutiva da Copa que a Argentina vai disputar. Messi, que lidera a Argentina com 8 gols nesse Mundial, é o maior artilheiro da história da Copa com 21 gols em 6 edições participadas desde sua estreia em 2006. Embora ele não tenha marcado ontem contra a Espanha, Messi deu 2 assistências para a vitória por 2-1. A grande decisão da Copa em jogo da Espanha contra a Argentina vai ser no próximo domingo, dia 19, às 16h. Já a Inglaterra vai disputar o terceiro lugar com a França no sábado às 18h.

0: Eu volto às 9 horas com mais notícias. Direto da redação, Kinderly Brandão.
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1: Estão abertas as inscrições para a Missão Brasileira que vai levar empreendedores ao Web Summit Lisboa 2026. 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
2: 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Algumas dessas startups, inclusive, vão ter a oportunidade de fazer pitch, né, lá no Pavilhão Brasil.
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está chegando pelas ondas da Alternativa nessa manhã especial de quinta-feira, hoje 16 de julho do ano de 2026. Por aqui, o amigo companheiro de todas as manhãs, Anderson Pena, com muita alegria, muita energia positiva, a sua participação que está liberada através do nosso WhatsApp 38516244, o telefone que mais recebe mensagens em toda a nossa região. Já pode mandar abraços? Claro que pode. 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

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Você fala com o Alan Branco. Falou, Alan. O Anderson Pena que pediu pra poder ligar. Meu amigo, você que, né? Você que não para pra poder pensar nesse momento que a gente vai passar por ele. Não importa, seja um familiar, seja a gente mesmo, né? Porque a gente não é eterno, né? Que pena, né? Queria ser, mas não é. Então a gente tem que pensar nesse momento. É por isso que tem planos especiais pra você e pra sua família. Você mais 9 dependentes, tá? 3832-1102 é o telefone. E por falar, e a gente não quer dever os outros também, né? Tá devendo alguém? Tá devendo, né? Tá devendo. Ô, misericórdia. Todo mundo tá devendo, não? 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Primeiríssima de hoje!

0: Please Don't Go. WU movimentando muito bem a nossa manhã. Bom dia pra você, meu querido. Bom dia, minha queridona.
1: Bom dia!
0: Bom dia pra você que já mandou mensagem pra gente. Bom dia pra você que ainda não mandou mensagem. O telefone está liberado, 38516244. Deixa eu ouvir o povo, deixa eu ouvir o povo. Fala que eu te escuto, caboclo bruto. Bom dia.
2: Bom dia, meu amigo Anderson Pena. Tudo bem com o senhor, né? Tirando o frio, a vida dá boa, tá? É, aqui é Flávio do bairro Luanda. Por favor, toca pra nós aí. Bohemian Rhapsody, Queen. Esse é um dos maiores clássicos do rock mais tocado no mundo. Do nosso compositor, Fred Mercury. Te agradeço, fique com Deus e sai.
0: Já foi bom.
2: Cachorro.
0: Preta, fala pra mim, fala o que você tá querendo de mim. Fala comigo, Joelma, bom dia.
3: Bom dia, Anderson Pena, tudo bem com você?
0: Beleza.
3: Toca uma música boa pra nós aí de Michael Jackson, Billie Jean. Beleza. Eu vou oferecer pra Vandei Pressão, meu maridão, pra Márcia Amaral, pra tia Lígia, lá em Fernandes, pro marido da Consolação Santa Bárbara, pra minha irmã Rosimar, pro meu primo Rodrigão, pra você e pra todos os ouvintes. Deus abençoe.
0: Obrigado,
3: seu dia.
0: Querida, obrigado. Terezinha também tá ouvindo a gente. Alô, Terezinha. Bom dia, minha amiga. Tá lá em Santa Bárbara. Tem áudio? Manda.
4: Bom dia, Anderson Pena.
0: Fala,
4: sou Cleia de Gomes de Mesa. Se possível, passa para mim, Henrique e Juliana. Relacionamento não dura porque é perfeito.
0: Eita,
4: obrigado.
0: Que coisa. Vou tocar já pra você, tá bom? Bom dia.
5: Alô, meu amigo Anderson Pena. Bom dia. Bom ou não?
0: Vamos.
5: É Lucas Cuxambu. Manda um abraço aí pra turma do Piares Pedra Negra aqui do Cuxambu. Meu amigo Israel do Sedex do Boi. De frente, ó, boi, cavalo, para as cavalgadas da região, 319-7105, e chama, viu? E você não me corta eu na rádio, não? Eu vou ter uma conversa séria com o Thiago aí, o Thiago Martins, Zé Santana, porque no horário do Alex Ribeiro aí, meu filho, ó, eu mando e desmando. Agora também, seu programa também estão mandando, viu? Falei pra lá, viu? Se você caçar mel, vem cá que eu chamo e busque.
0: Oh,
5: tá? Não leva nada na rádio,
0: bom.
5: Não. Detalhe pequeno, nós tá pro lado aqui do Valadares hoje, você fica esperto, viu? Tchau, obrigado.
0: Se eu te falar, você não vai acreditar, foi Thiago mesmo que mandou cortar o senhor, falou assim, pai, corta que é minha, que tá falando demais. Tá aí, o Alex Beira, porque o horário do Alex Beira, o Thiago tá dormindo ainda. Se você tivesse ouvindo, já tinha mandado cortar o senhor há muito tempo, viu? É. Abraço, meu irmão, Deus abençoe, bom dia, Mossoró.
6: Fala comigo, Anderson Pena. Bom dia, meu amigo. Bom dia. Mas... Deus abençoe. Manda a música Depois do Prazer com a SPC, só pra contrariar. Manda aí pra galera da Sicop aqui, a galerinha. Rapaz, é muita gente boa, A gente acaba esquecendo de um e de outro, mas galera muito boa aqui mesmo. Manda um abraço aí pra galera aí, a Daiane Charmosa. Alô, Marcos, Marcão, 404. Um abraço, Zé Pequeno, Alexandre. Nosso
0: valeu,
6: amigo Devani, Léo. Alô, Dudu da Escavadeira. Tá no feijão. O Bico também, carregando minério pra gente aí, carregando os caminhões. Tá
0: valeu,
6: muita
0: valeu.
6: Gente. Deus abençoe, meu amigo.
0: Amém.
6: Abraço.
0: Deus abençoe você também. Toda a turma aí da Sincop ouvindo a gente. E ele, tá lá no Quim até hoje? Oi, é doutor ele agora? Ciel Pedreiro, Ciel Pedreiro.
7: Bom dia, Anderson Pena, que é o Ciel Pedreiro. Manda um salve pra Manobrinho aqui, manda um salve pro Judão de Prêmio, manda um salve pro Vinícius Bicicleta, salve pro Diegão, Rodrigão, Pé de Cana. No mais aí, tchau, obrigado.
0: Valeu, valeu, valeu, Geraldo, hein? Tá lá em Dionísio, bom dia.
8: Bom dia, Anderson Pena, aqui é o Geraldo, hein? Aproveitando aí, toca pra nós o Pichote. Quero mais aquele abraço e um bom dia, hein, senhor.

0: Valeu, valeu, valeu, valeu, valeu, valeu. Bom dia.
1: Bom dia, Antônio. Antônio, qual que é o nome daquele aparelhinho lá que você tava misturando o cappuccino aí no pro Alex Ribeiro aí? Aparelhinho é top, hein, rapaz? Ele é bom pra misturar um cappuccino, hein? Fala com nós aí.
0: Tô vendendo,
1: qual que é a senha?
0: Onde
1: é que você comprou aquele lá?
0: Tô vendendo, R$55. Se eu quiser, você me fala que eu vou trazer pro senhor, viu? É misturador de cappuccino, tá? Eu me fala, é duas pilhas pequenas que eu uso. Eu me fala, viu? Marcelão do Campolá. Alô, Marcelão, bom dia.
2: Bom dia, São Pena, que é o Marcelão do Campolá. É, São Pena, passa a música do Guilherme Silva pra nós aí, manda aqui pra galera do Campolá e Campo Alegre. Obrigado e tchau.
0: Tchau e sai cachorro, que ele fala. Abraço e bom dia, a nossa amiga Vânia também tá ligada com a gente. Anderson Pena, que é o Douglas, de João Molevade. Fala pra mim aí, pro pessoal do supermercado Bastos, a Stephanie, pra Manu, pro Claudinei, pra Lívia, pra Rosana. Toca pra nós aí, Eduardo Costa, Minha Saudade. Boa música, hein? Boa música. Quem tá ouvindo também o nosso programa, você sabe quem é? É o Gael Heitor, da comunidade Hematita, Antônio Dias. Abração apertado. Tá querendo Gustavo Lima pra gente abraçar todos os ouvintes. Anderson Pena, retrovisor que tá querendo. Vou tocar já já, tá? Bom dia, bom dia, bom dia, bom dia. Tem áudio, manda rapidão. Bom dia.
3: Um abraço pra você, pra todos os ouvintes, sua família aí. Deus abençoe. Essa quinta-feira aí. Pra nós, uma excelente quinta-feira, né?
4: Eu me falo, viu?
3: Marcelão, e pra abençoar. Pra abençoar aí essa manhã aí. Você podia tocar pra nós, Padre Marcelo Bossa, pra gente. Nossa Senhora do Brasil. Tá bom? Abraço pra você, pra todos do Curso, Piboca, Bateia, São Gonçalo, Rio Abaixo e toda a região. E também parabenizar o meu avô, que fez aniversário ontem.
0: Parabéns.
3: Lá de Bateia, Zé. Um abraço pra ele. Tá bom?
0: Parabéns. Até mais. Muitos anos de vida e que o senhor continue abençoando ricamente a vida de vocês aí. Bom dia!

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0: Bom dia, meu amigo Anderson Pena, tudo bem com o senhor, né?
1: Beleza.
0: Tirando o frio, a vida dá boa, tá?
1: Pode tirar o frio.
0: Aqui é Flávio do bairro Luanda, por favor, toca pra nós aí, Bohemian Rhapsody, Queen, esse é um dos maiores clássicos do rock mais tocado no mundo, do nosso compositor, Fred Mercury. Te agradeço, fique com Deus e sai, cachorro.
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0: Alternativa, 8:47. Sônia tá ligada. Anivaldo Vieira, nosso amigo, companheiro de todas as manhãs, também ouvindo o nosso programa. Bom dia. Ótima quinta-feira pra você, meu querido. 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Beleza? Bom dia para você que tá aí também pensando em como você vai ter tranquilidade naquele momento mais difícil da sua vida. Quando a gente perde um ente que a gente ama, né? É, meu amigo, não é fácil, é por isso que a gente tem que estar preparado. E não tem idade, né? Ah, eu vou fazer um plano de assistência familiar. Por que, Anderson Pena? Porque a gente não sabe o dia de amanhã. Nem pra gente, nem para as pessoas que a gente ama. Então, você vai procurar a Funerária Santa Bárbara hoje mesmo e vai contratar um plano de assistência médica familiar. Anderson, como é que funciona? Você, mais 9 dependentes, vai ter o seu plano de assistência familiar da Funerária Santa Bárbara. Você vai ter descontos no comércio local e ainda você vai ter tranquilidade que, se caso acontecer, você não vai ter que ficar preocupando. Você já pensou nisso? Você parou para pensar nisso? Mas não tem negócio de ficar pensando nisso, não. Você tem idade para isso. Que idade, cara? A gente tá vendo aí todo dia pessoas indo embora cedo demais. Não por enfermidades, às vezes por acidente, né? Às vezes até pela enfermidade. Então a gente tem que estar preparado para isso. E o interessante é que não tem idade, viu, para você ter o plano de assistência familiar lá da Funerária Santa Bárbara. Não tem que ter grau de parentesco. Junta aí você mais 9 pessoas que você gosta, né? Não, eu quero fulano, Bertano, Ciclano aqui, porque se acontecer alguma coisa, eu não vou ter que preocupar com burocracia, né? Não vou ter que preocupar nesse momento difícil com coisas que não tem que ser problema para a vida da gente. O maior problema é você perder alguém. O maior problema é você perder a vida. O maior problema é perder alguém que você ama. Não tem problema maior do que esse, né? Então, por isso, meu irmão, você tem que pensar nisso é antes, para que você possa ter uma despedida mais tranquila daquela pessoa que faz parte da sua história, tá bom? Para poder pensar nisso, né? Porque eu tenho certeza, como eu também nunca parei para poder pensar, hoje já penso diferente, né? 3832-1102. 3832-1102. Mas, Anderson, eu moro cá em Rio Piracicaba, não tem problema. Anderson, eu moro em São Gonçalo, não tem problema. Não tem problema, viu? Você precisa de uma assistência que realmente cuide de você e sua família. Fala com o Alan Branco. Fala o Alan. O Anderson Pena que mandou mensagem para mim aqui, tá bom? Agora deixa eu falar um assunto muito sério com você que ouve nosso programa e que às vezes precisa de ajuda. Tem muita gente precisando de ajuda. Tem muita gente precisando de cuidar principalmente da saúde, né? Só que às vezes a pessoa fala assim: antes, mas eu não consegui que você me ajudasse aí na rádio. Mas é porque a gente tem que passar por um crivo, né? É muita gente. E algumas informações são básicas, porque a gente não pode brincar com o dinheiro das pessoas, né? Principalmente as pessoas que nos ajudam aqui no rádio. A sua grande maioria, em sua grande maioria, quem nos ajuda no rádio são pessoas mais simples. São pessoas que muitas das vezes e quase sempre são assalariadas. As pessoas se sentem, né, na necessidade de ajudar porque já foram ajudadas ou porque não precisaram de ajuda e falaram: não, eu vou ajudar, graças a Deus o Senhor me deu saúde para que eu possa viver bem, sem precisar de ajuda de ninguém. Então isso é uma dádiva, né? Então a gente tem que agradecer a Deus por isso que as pessoas nos ajudam, sabe? E é por isso que a gente tem que pegar algumas informações. Tem um moço que inclusive tá fazendo pedido aqui, eu já até mandei mensagem, ele quer, mandou o pedido de uma cirurgia, mas ele mandou o resultado de um exame. Eu preciso do pedido da cirurgia para a gente entender primeiro se ela é feita pelo SUS, por que que não está sendo feita, o orçamento da cirurgia, para a gente entrar em contato com a empresa que vai fazer a cirurgia, para que de repente a gente possa passar a doação direto para essa pessoa. E tem muita gente pedindo, é muita gente. Inclusive, eu quero até fazer aqui um desabafo, que esses dias eu tenho percebido acontecendo em Santa Bárbara, por exemplo, né? Hoje mesmo uma pessoa já mandou mensagem querendo uma ressonância magnética, e tem um montão de pedidos. Ressonância deve ter umas 8, né? E tem casos e casos. Tem casos que precisam para ontem. E eu estou percebendo em Santa Bárbara, com todo respeito, que o dinheiro, ele não está indo para o lugar que deveria ir. Com todo respeito. Não vou nem falar de festa, cara. Vou nem falar de festa, porque muita gente gosta de festa e tem muita gente que vai ficar contra mim, inclusive, se eu falar aqui que eu preferia

Não estou falando nem de Gustavo Lima, de João, de Pedro, de Maria, nada disso. Eu, de 2 milhões e burdoada, eu tiraria pelo menos a metade para poder fazer essas ressonâncias. O moço que me mandou mensagem hoje, ele falou que tem mais de 200 pessoas na frente dele. Se é verdade ou se é mentira, eu não sei, mas ele falou comigo. Pô, antes tem a fila, tem mais de 200 pessoas na minha frente para fazer uma ressonância. Agora, com todo respeito, senhor prefeito, com todo respeito, eu jamais, se eu fosse prefeito, gastaria dinheiro com asfalto em cima de asfalto, que eu tô percebendo isso, não tem um buraco perto do supermercado Nova América, tapando buraco, não estão passando asfalto em cima de asfalto, onde não tem um buraco, não vejo um buraco. No bairro São Vicente, ali perto da Pai, eu não vejo um buraco ali. Eu passo de carro ali todos os dias, e se eu estiver mentindo, por favor, pode mandar mensagem antes, não, tá cheio de buraco, aí eu vou calar a minha boca. Estão passando asfalto em cima de asfalto, colocando placa de bem-vindo a Santa Bárbara de ferro, aqui em São Gonçalo, Rio Abaixo. Ontem, inclusive, teve que ficar parado lá em estrada para poder esperar o pessoal colocar placa de ferro. Bem-vindo a Santa Bárbara. Um abraço para você. Pelo amor de Deus, tudo bacana. Se pelo menos o município investisse em turismo, eu até daria a razão. Bem-vindo a quem vem nos visitar. Vá com Deus, volte sempre. Bacana. O problema é não pode colocar uma placa no valor absurdo. Não pode colocar uma placa no valor absurdo, né? Numa entrada da cidade, e deixando a saúde de lado. E deixando pessoas precisando de ressonância magnética. Precisando de cirurgias básicas. Isso que não pode acontecer. Eu não teria condições nenhuma psicológicas para poder fazer isso. Então, não é exagero. É porque eu tô vendo que não tá correto isso, cara. É muita grana. Não tem uma licitação que é menos de milhão. É grana, milhão para comprar grama, é milhão para poder comprar pneu de carro, que eu não tô entendendo qual carro que na prefeitura vai usar milhão em pneu. Mais de milhão de reais. Porque não, os carros são todos, carro que anda muito, carro de saúde. Carro de saúde são todos, não são da prefeitura. São de cooperativa. Eu não tô conseguindo me localizar nessa situação. O que a gente fica triste, sabe? É de saber que às vezes a gente vem aqui pro rádio para pedir ajuda do povo, que já paga muito imposto, paga imposto de tudo. A gente tem que vir pro rádio para poder fazer pedido para as pessoas, para gastar aquele pouquinho que tem. Muitas pessoas, outro dia eu falei, antes eu tenho R$3,69, é isso que eu tenho. A única coisa que eu tenho eu vou doar. Pensa, a pessoa doar tudo que tem para poder ajudar alguém que precisa. E agora, quem realmente deve cuidar de quem precisa? Ah, pelo amor de Deus, você na sua casa, você vai deixar de comprar um dipirona para sua filha, para o seu filho, para você tirar a dor de cabeça, e vai comprar uma pinga? Com todo respeito, é mais ou menos isso que está acontecendo. Você quer tomar uma pinga? Toma uma pinga depois com o dinheiro que sobrar. Você quer fazer, não, Anderson Pena, eu vou colocar um porcelanato na minha casa. Bacana! Que bom, mas você vai colocar o porcelanato na sua casa, depois de estar com a conta de luz paga, depois de estar com a compra feita, a conta de o gás pago, aí sim, tudo pago, vai fazer alguma coisa aí, alguma coisa que realmente é bom ter, mas não precisa de ter, tem coisa que não dá para poder aceitar. E é por isso que às vezes a gente fica revoltado, e tem muita gente que fala que a gente fala demais. Fico triste com essas coisas. Fico muito revoltado com isso. O sistema, o SUS, eu não posso reclamar dele porque eu vivi do SUS a vida inteira. Eu nunca tive plano de saúde. Aliás, eu fiz um plano de saúde, o que eu precisei, não consegui. Então, o Sistema Único de Saúde me atende muito bem. Mas, infelizmente, em Santa Bárbara, o básico do básico do básico está deixando de lado. E a gente não pode ficar calado com relação a isso. E eu vou falar a verdade. Tem anos que eu tô calado. Tem anos. Eu falei que não vou falar mais, só que tem hora que não dá. Porque a saúde, a minha saúde acaba ficando ruim. Porque a pior coisa do mundo, meu irmão, é quando você quer fazer alguma coisa para alguém, precisa ajudar alguém e não consegue, não tem recurso financeiro para poder ajudar. A pior coisa que tem é quando você vê o seu filho doente, você não pode comprar um remédio.

pior coisa do mundo é coisa simples. O seu filho pede para você comprar um sorvete, você não tem dinheiro para comprar para ele. Agora imagina um medicamento, né? Você tá ficando é doido, rapaz. É muita gente com muito e pouca gente com nada. Aliás, muita gente com pouco e tem pouca gente com muito. João era um importante empresário.

pelas suas realizações. Depois de tomar café com a esposa e os filhos, João levou os filhos no colégio e dirigiu para uma de suas empresas. Chegando lá, cumprimentou com sorrisos os funcionários, inclusive Dona Teresa, a faxineira. Tinha ele inúmeros contratos para assinar, decisões para poder tomar, reuniões com vários departamentos da empresa, contatos com fornecedores e clientes, mas a primeira coisa que ele disse para sua secretária é: calma, vamos fazer uma coisa de cada vez, sem estresse. Ao chegar a hora do almoço, ele foi para casa para poder curtir a família. Não, vou almoçar com a minha família. À tarde, ele tomou conhecimento que o faturamento do mês superou os objetivos e mandou anunciar que todos os funcionários teriam gratificações salariais no mês seguinte. Apesar da sua calma, ou talvez por causa dela, ele conseguiu resolver tudo que estava agendado para aquele dia. Como já era sexta-feira, João saiu ao supermercado, voltou para casa, saiu com a família para poder jantar e depois dar uma palestra para estudantes sobre motivação para poder vencer a vida. Enquanto isso, em um bairro mais pobre, em outra capital, vive Mário. Como fazia todas as sextas-feiras, Mário foi pro bar para poder jogar sinuca, para beber com os amigos, para farrear. Já chegou nervoso porque estava desempregado. Um amigo seu tinha oferecido uma vaga para poder ficar na oficina, trabalhando como um auxiliar de mecânico, mas ele não quis. Falou: não, eu não gosto de trabalhar de mecânico, não. Isso não é para mim, não. Mário não tinha filhos e estava sem a sua companheira. Na verdade, a sua terceira mulher partiu dias antes dizendo que estava cansada de ser espancada e viver com um inútil. Ele estava morando de favor num quarto imundo no porão de uma casa. Naquele dia, Mário bebeu umas a mais, jogou, bebeu, até o dono do bar pedir pra ele ir embora. Ô Mário, você pode ir embora que você tá demais, tá chato, velho. Pelo amor de Deus, você pode ir embora. Pediu pra poder pendurar a conta. Falou: ó, então você pendura a conta aí. Falou: não, você não tem conta aqui mais, você não tem crédito aqui mais. Aquilo foi a maior confusão. E o dono do bar acabou colocando o Mário pra fora do bar. Sentado na calçada, o Mário começou a chorar, pensando que havia se tornado a sua vida, quando o seu único amigo, o mecânico que ofereceu a oportunidade de emprego, apareceu, depois de levar para casa e curando um pouquinho do porre dele, ele perguntou: Mário, fala para mim, meu querido, você é meu amigo, eu gosto de você demais, por que que você tá assim? Por que que você chegou no fundo do poço dessa maneira? Então o Mário desabafou com o amigo: sabe, a minha família, o meu pai, ele foi muito ruim comigo, sabe? Foi muito ruim com a minha mãe. O problema da minha vida, sabe qual que é? Foi a minha família. Meu pai bebia e batia na minha mãe, ele não parava emprego nenhum, ele não gostava de trabalhar. A gente tinha uma vida miserável. Quando a minha mãe morreu doente, por falta de condições, eu saí de casa, fiquei revoltado com a vida e com o mundo. Eu tinha um irmão gêmeo, o nome dele era João, que também saiu de casa no mesmo dia que eu. Mas ele foi para um rumo diferente. Eu nunca vi ele. Coitado do João. Se ele não tiver morrido, ele deve estar vivendo mal demais, ou pior do que eu. Enquanto isso, na outra capital, o João, que era irmão do Mário, estava terminando sua palestra para estudantes. Já estava se despedindo quando o aluno ergueu o braço e fez a seguinte pergunta: ô João, me responda por favor, o que é que fez que o senhor chegasse até onde o senhor está? Um grande empresário, um grande ser humano. E João, emocionado, respondeu: sabe, a minha família. Meu pai foi um péssimo exemplo, ele bebia, batia na minha mãe, não parava em emprego nenhum, a gente tinha uma vida miserável. E quando a minha mãe morreu, por falta de condições, eu saí de casa decidido que não seria aquela vida que eu queria para mim e para minha futura família. Eu tinha um irmão gêmeo chamado Mário. Também ele saiu de casa no mesmo dia, mas ele foi para um rumo diferente. Eu nunca o vi mais. Com certeza deve estar vivendo da mesma forma que eu. Deve estar bem de vida, deve estar bem sucedido, porque ele conheceu a pobreza e a tristeza que a gente viveu com o pai bêbado em casa, com o pai que não tinha responsabilidade em casa. Então o que eu quero te dizer nessa manhã, meu irmão, é o seguinte: o que aconteceu com você até agora não é o que vai definir o seu futuro, e sim a maneira como você vai reagir com tudo que aconteceu. Sua vida pode ser diferente. Não fica lamentando pelo passado. Faça o seguinte: construa você o seu próprio futuro e faça logo uma reforma na sua vida. Bom dia.

0: liberado. Às vezes a gente fala aqui no rádio, às vezes quem tá bem de saúde, né? Quem tá tranquilão, né? Quem teve, de repente, é sorte, né? De ser atendido, fala assim, ah, antes você exagera demais, antes fala demais. Mas não vive na pele o que as pessoas estão vivendo. Tô acabando de receber aqui mais um amigo da gente. Eu não preciso falar o nome dele, mas eu tô com o nome dele aqui. É, mandou aqui, Anderson Pena, eu estou com o retorno do médico cardiologista há quase um ano. O retorno do cardiologista há quase um ano. Os exames que eu fiz já venceram. Fui procurar saber, tem 177 pessoas na minha frente. Os exames já venceram, a validade só 3 meses. Urologista também, exame pronto, já venceu, tem 188 na minha frente. E todos os exames são retorno. Coisa de 2 minutos com o médico. Aí fica sem saber. Como que você faz isso, irmão? Você faz o exame, você não sabe o que você tem. É difícil demais. Eu fiz 2 pontes safena. Tô esperando para ver quando é que vai ter vaga. Essa é a minha situação. Pelo amor de Deus. Amor de Deus. Pelo amor de Deus. Ai, ai. Tome forró, e tome forró, e tome asfalto em cima de asfalto. Se fosse na rua, rapaz, é que acontece, eu tenho lá nos Caxias, o povo sofre com a poeira de terra até hoje. Eu tenho lá no residencial Santo Antônio, poeira até hoje, casa no meio da terra e do barro. Tem lugar que não tem esgoto, não tem o básico do básico do básico, e mete asfalto em cima de asfalto. E aí eu que falo demais. Clássico sertanejo, sirene toca, e quando a sirene toca é hora de escolher os clássicos que fizeram sucesso no passado e fazem sucesso até hoje. Hoje eu tô nervoso. Me dá uma com açúcar lá, que hoje eu tô que tô. Volto já.
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2: Bom dia. Está sendo concluída esta semana as obras de infraestrutura urbana no bairro Santo

0: Santa Cruz, em João Malevade. As equipes da Secretaria de Obras executam a concretagem dos passeios às margens da Avenida Santa Cruz. A obra é aguardada há muitos anos pelos moradores da região, mas a intervenção foi muito além da pavimentação da via. O projeto contemplou a implantação de um novo sistema de drenagem pluvial, com substituição e ampliação da rede, troca de tubulações antigas, instalações de novos dispositivos de drenagem e, posteriormente, a execução da pavimentação asfáltica. As melhorias foram planejadas para solucionar um problema histórico enfrentado pela comunidade, que convivia com frequentes alagamentos durante os períodos chuvosos, comprometendo a mobilidade, a segurança e a qualidade de vida dos moradores. Além da concretagem dos passeios, a obra também contemplou a instalação de novos postes de iluminação ao longo da avenida, com toda a fiação subterrânea. A solução elimina a poluição visual provocada pelos fios aéreos, proporciona um aspecto mais moderno e aumenta a segurança e a durabilidade da rede elétrica. Voltamos daqui a pouco com mais um Informativo 91. Direto da redação, Kinderly Brandão.
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3: Alternativa 9:10, bom dia.
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12: Alternativa, agora são 9:18. Primeiro áudio que chegou na hora que a sirene tocou foi qual? Fala comigo, bom dia.
13: Ô, meu amigo Anderson Pena, bom dia, tudo bem, meu amigo?
12: Muito obrigado aí, Nunes.
13: Aqui, eu não sei como é que é esse negócio seu de pedir música aí, eu não entendi até hoje, mas eu queria, se desse, com o Sérgio Reis, Panela Velha. Boa, eu quero oferecer música para todos os amigos do bairro Voltinha, lá de Bom Jesus do Amparo.
12: Opa!
13: É onde me acolheram quando eu trabalhei lá.
12: Coisa boa.
13: Tá? Me faz esse favor aí.
12: Aí,
13: é gente do meu coração.
12: Valeu, meu amigo. Igual Deus você, abençoe.
13: Do meu coração.
12: Coisa
13: Fica
12: boa.
13: Com Deus e um bom trabalho.
12: Abraço. Daqui a pouquinho eu vou tocar o segundo áudio dos clássicos sertanejos. Antes, eu vou ouvir alguns áudios que chegaram antes, né? Pra gente não demorar muito tempo pra poder atender. Daiane, é a Penélope Charmosa?
4: Bom dia, Anderson Pena. Daiane aqui da Sincope. Bora começar mais uma quinta-feira na presença de Deus em nossas vidas.
12: Amém.
4: Nos abençoando, nos protegendo sempre. Manda um abraço pra essa turma animada que tá sempre sintonizada, né? Na melhor do mundo, que é a alternativa. Manda um abraço aí pro Mossoró, pro Dedé, pro Devani, pro Paulo, pro Vanderlei Vital, pro Dimas Prefeito. E para todos os outros que estão sintonizados na melhor do mundo, né? Tchau, obrigado.
12: Abraço, minha amiga, que Deus abençoe demais você e toda a sua família aí, viu? Bom dia do Pena e toda a equipe aqui da Rádio Alternativa. Fala comigo, bom dia.
14: Bom dia, Anderson Pena, Conceição de Santa Bárbara do Bairro Consciente. Passa uma música boa para nós, hein? Pra nós escutar aí. Obrigado.
12: Valeu, queridona. Forte abraço pra você, viu? Bom dia, bom dia, bom dia.
15: Bom dia, Anderson Pena. Meu amigo, meu irmão, camarada. Beleza?
12: Beleza.
15: Aqui é o Thiago Bolinha. Manda um alô pra galera aqui da Sincope. É, Devani, Mossoró, Daiane, o prefeito Dima. A galera toda aí, ouvinte aí da rádio aí. Uma quinta-feira abençoada pra você e pra todo mundo. E vamos lá, né? Vamos pra cima aí que o frio tá aí e o bicho tá pegando, hein? A vida não tá fácil pra ninguém. Toca pra nós aí, tio Parada Dura aí. Por que você não passa lá?
12: Rapaz.
15: Isso. Tchau, obrigado.
12: Não, foi na hora dos clássicos que ele mandou a mensagem. Tem que ser na hora dos clássicos, na hora que toca a sirene. Mas deixa aqui que eu vou tentar ver se der tempo que eu toco a sua também. Vou tentar, não vou prometer nada, hein? Prometo nada. Bom dia.
16: Bom dia, Anderson Pena. Efigênio de Porto Firme. Hoje o meu abraço vai para você, sua família.
12: Obrigado, querida.
16: Márcia Amaral e todos os ouvintes. Fique com Deus. Deus que abençoe você e sua
12: Amém,
16: família.
12: Amém, querida. Abençoe a sua vida também. Bom dia, Mossoró.
17: Fala comigo, Anderson Pena.
12: Comigo.
17: Mossoró. Já pedi uma música aí, pode pedir outra música, pode pedir outra música.
12: E for, mas se quiser tirar a vida dos coleguinhas.
17: Passa aí o Odum, passa aí pro Zói, Marivaldo, a Daiane e o meu amigo prefeito Dimas. Manda aí pra nós, se for possível.
12: Tá. É porque tem que pôr a turminha na frente também pra dar cada um, ganhar uma musiquinha, né? Senão um recebe duas bolachas, o outro não recebe nenhum. Um come três pães, o outro não come nenhum. Um come com manteiga, outro com mussarela. Ana, bom dia.
18: Bom dia, Anderson Pena. Eu sou Maria de Fátima, moro no Vai no Bar Castelo. Aqui eu gostei muito dessa mensagem que você falou aí. E eu tô irmão que tá na situação desse que só bebe e não faz as coisas. Mas, assim, a gente teve um pai, né, que foi ausente e presente ao mesmo tempo, que ele era um bom pai, mas sempre tinha outras famílias, sabe? Mas minha mãe criou nós muito bem, não deixou a peteca cair. E todos os nove irmãos têm, assim, a sua vida, tem sua família, tem tudo. E esse não, tudo. Ele reclama tudo, ele tá de errado. Eu queria se tivesse jeito de você mandar no zap pra mim essa mensagem, que eu vou pôr pra ele escutar. Isso é uma grande lição, porque nós já fez de tudo, já entendemos, já deixamos de ir em festa para acompanhar ele, já deixamos, não estou reclamando, a gente deixou tudo para ajudar ele, só que ele continua reclamando, continua falando as coisas, até chora. Precisa ver que coisa. E é um bom mestre sala, muita gente gosta dele aqui em Nova Era, quem conhece ele gosta dele. Já tá bom no comércio, por enquanto tá desempregado, trabalhar na prefeitura, por conta de quê? Das coisas erradas, bebida e outras coisas. Aí eu queria que você tivesse de mandar pra mim, que eu quero pôr pra ele escutar, porque até eu ir lá ver na casa
12: não
18: da minha
12: gravou,
18: mãe.
12: Mas eu vou ver se eu consigo me gravar pra
18: não
12: mim.
18: Não vou conseguir lembrar tudo. E eu achei muito importante mesmo, que serviu pra nossa família.

0: ele pra mim.
1: Que bom.
0: Pra mim mostrar pra ele isso.
1: Bom.
0: E eu também tive um marido alcoólatra e graças a Deus ele continua sóbrio e a ajuda que a gente fez ajudou muito, sabe? Mas graças a Deus tá. Mas esse irmão meu, onde a gente já fez de tudo. E ele mesmo não reage, não faz as coisas certas. Já tem mais de 50 anos de idade e tá assim. Minha mãe morreu tem 2 anos, não é por isso que minha mãe morreu. Meus pais
1: no
0: que
1: final tem vai dar tudo certo. Errado, não. Deus quiser.
0: Você desculpa aí, bom dia.
1: Tamo junto, minha amiga. Um abraço apertado, tá?
2: Anderson Pena, bom dia. Aqui é Eva de Barreto. Manda a música pra mim, O Último Julgamento.
1: Essa aí foi na hora dos clássicos sertanejos. O segundo áudio foi esse aí. Mas teve também áudio do Renildo depois. Ô, Renildo, fala comigo, meu irmão.
3: Ô, Anderson, você falou tudo aí, tá? Eu fiz um papel outro dia, rapidinho, coisa rápida. Eu levei um amigo meu em Itabira que precisava da consulta. Ele tava sem condições, não tava conseguindo carro na prefeitura pra levar. Olha, eu levei ele, esperei, ele fez a consulta. Ele não tinha um centavo pra ele comer, né? Pra ele se alimentar. O que ele tinha no bolso era R$5. Entendeu? O que eu fiz? Eu levei ele, não cobrei um centavo, certo? E não almoçou comigo lá na Chapada. Tudo pago pra ele, não só pra ele, eu faço pra quem eu vejo que realmente verdade. Tá precisando.
1: A gente
3: entendeu?
1: Tem que fazer a nossa
3: que
1: parte, irmão.
3: Eu vim sem nada, daqui eu vou partir sem nada, certo? Nunca é difícil a gente ajudar o próximo, não. Porque, graças a Deus, Deus tem me ajudado muito, porque eu sempre tenho feito pro próximo, entendeu? Isso aí, guerreiro, vamos que vamos, a união faz a força.
1: Amém. Ô, mas é igual eu tô te falando, que deixa a gente chateado é saber que quem realmente tem responsabilidade de fazer acaba não fazendo. Isso que é. Arrebenta com a gente. Bom dia.
4: Bom dia, Anderson Pena. Aqui é o Ronan de Itabira. Você podia tocar uma moda pra nós? Hoje eu vou pedir uma moda diferente. Você podia tocar um barreirito pra nós aí, fazendo favor? Cadeira amiga.
1: Rapaz, mas já acabou os clássicos aqui. Já apareceu os dois clássicos, os dois pedidos de hoje. Mas vou tocar a panela velha. Que eu tenho certeza que você vai curtir bastante. Com o Sérgio Reis. Quem pediu foi o Hélio Nunes. Alô, Hélio Nunes, bom dia pra você, meu irmão. Um abraço.

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0: vocês o mediador do debate, o apresentador Zezinho Gasolina.
1: Olá, muito obrigado. Vamos começar o debate. Eu começo perguntando ao candidato Bartira. Candidato Bartira, qual o seu plano de governo?
2: Eu vou investir no esporte. Vou criar um campeonato de porrinha, o campeonato de cuspe à distância, o campeonato de carteado.
1: Tudo bem, e na área social?
2: Aí eu vou criar bolsas, né? Vai ter o Bolsa Torresmo, vai ter o Bolsa Moelinha de Frango, e vou proibir servir azeitona como tira-gosto em todos os botecos do Brasil.
1: Agora o candidato pegador. Candidato pegador, qual o seu plano de governo?
3: Olha, eu vou começar com, tipo assim, um projeto de lei, né? Que eu vou proibir que não pode mais usar o tal da sobrancelha de rena. Ai, mas...
1: E dentro da área de segurança, o que que o senhor propõe?
3: Olha, dentro da área de segurança eu já vou... pra que saiam às ruas e prender todo mundo que usa calça saruel.
2: Que não... Ah, peraí, o meu concorrente é muito metido.
1: Peraí, calma, olha. Você citou o candidato. Candidato pegador, você tem direito à réplica.
3: Ai, tudo bem, eu tenho direito à réplica, mas eu não quero não, tá? Aí tá, você tá lá no ônibus, aí a menina com a bolsa da Louis Vuitton, custa 20 mil reais uma original. Aí a menina tá lá com a bolsa dela e eu falo assim, menina. Ai, gente, tá querendo enganar quem? Você acha que eu acredito que essa bolsa é original?
4: Boa. Essa turma é barra pesada demais.
5: Oi, Anderson.
1: Playboy demais.
6: Boa. 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
4: Alternativa 9:45.
5: Oi, Anderson Pena. É Juscelio de Barro de Teresópolis.
4: Boa, querida.
5: Toca Nuvem de Lágrimas com a Rafa de Belém, por favor.
4: Boa, não. É sensacional.

0: 98516244. Telefone tá liberado, meu irmão.
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0: Agora são 9:52. Daqui a pouquinho tem o nosso momento Zap Zap. Tô esperando sua mensagem. 3851-6244. Pode mandar mensagem, pode mandar abraço para aquela pessoa que você tanto gosta. Daqui a pouquinho eu vou ouvir o seu áudio. Daqui a pouquinho, viu, dona Maria? Calma aí que eu vou ouvir o seu áudio já já.
3: Tá Anderson bom, Pena. Credibilidade para dizer a verdade.
0: É, eu falei aqui, inclusive, eu quero até voltar atrás no que eu falei aqui agora há pouco, né? Sobre a questão da vaga lá da ressonância magnética lá em Santa Bárbara. Falei 262 que ele tinha falado comigo que estava, né? 262 pessoas na frente dele. É, queria pedir desculpas aí que tá errado, viu? Não é 262 pessoas, não. São 317 pessoas.

0: anos aguardando ressonância magnética em Santa Bárbara e, rapaz, eu colocando placa de ferro. Eita ferro, senhor! Será? Como é que a gente explica pra pessoa? Imagina você, eu fico pensando aqui, é nos funcionários, né? Nos servidores da saúde, eu fico com dó dos servidores da saúde, sabe? A pessoa tá lá trabalhando no posto de saúde, aí chega um paciente e pergunta assim, aqui, queria ver o quanto de pessoas que estão na minha frente. E aí o servidor vai e fala assim, não, você tem 317 pessoas na sua frente. 317 pessoas é mais do que tinha na fila do torneio leiteiro. Aí Gustavo Lima, hein? Pensa, como é que, desculpa, meu amigo, sei que de repente tem gente que vai ficar chateado com o que eu vou falar aqui. Como que eu consigo colocar asfalto no lugar que nem precisa? Como é que eu consigo fazer um evento que eu achei maravilhoso, tá? Tava lá no camarote. Adorei, maravilhoso. Como é que eu ponho uma placa na entrada da cidade, um portal de milhões? Como é que eu gasto milhões no portal de entrada da cidade para enfeitar? Porque turismo, não tem, você chega domingo lá em Santa Bárbara, não tem nada para fazer. Tem nada para fazer. Deve você investir, que você for, vou fazer um investimento no turismo. Bacana, né? Investir no turismo. Aí o que acontece? Quando o turista chega na sexta, turista vai que dia passear na sua cidade? Na cidade turística. Que dia que você passeia? Você, como turista, já foi turista alguma vez, Welson?
1: Depende de onde,
2: já
1: sempre.
2: Foi passear alguma vez com a
1: claro,
2: família?
1: Claro.
2: Quando é que você foi? Você foi na segunda-feira?
1: Não, geralmente final de semana.
2: Você foi na terça, na quarta, na quinta?
1: Não.
2: Você vai no final de semana, né?
1: Final de semana.
2: Agora chega no final de semana na cidade, não tem direito um restaurante para você almoçar. Não tem nada aberto contando a história da cidade para o turista conhecer. Ou seja, você não tem investimento em turismo. Pra que você vai colocar um portal? Não tô falando terra, é bonito. Pra que você vai colocar um portal de milhões na sua cidade, sabendo que a fila da ressonância magnética, acabou que me mandou mensagem que tá na 317.
1: Assim.
2: Eu falei 262, tô pedindo perdão aqui. Ele mandou aqui, não, Anderson Pino, eu liguei ele agora, é 317.
1: Você é bobo.
2: 317. Aí o outro mandou aqui e falou, Anderson, eu tô precisando de um... Olha, retorno no cardiologista. Tem um ano, que é só para poder mostrar o exame. E eu não consigo. É que, ó, eu tô aqui... é mentiroso. Fala que tá aqui, né? Inclusive, a voz da pessoa da secretaria falando, meu amigo, é só... Tem 316 na sua frente agora. Anderson Pena... Retorno ao médico cardiologista há quase um ano. Os exames que eu fiz já venceram. Fui procurar saber, tem 177 para o exame do cardiologista.
1: Tá doido.
2: Meu irmão. É a mesma coisa de você chegar na sua casa, eu falei aqui agora. Você vai fazer, sabe o quê? Você vai colocar um porcelanato na entrada da sua casa e a luz vai estar cortada. É a mesma coisa.
1: Verdade.
2: No escuro e com porcelanato. Mas o porcelanato tá lá. Então, meu irmão, infelizmente tem um negócio que chama administração. Se a gente não administrar o dinheiro direitinho, é o que eu falo aqui na rádio direto. E às vezes quando a pessoa vem pedir, Anderson Pena, eu preciso de um exame. Eu que tô aqui na rádio de ressonância tenho uns 8 pedidos. Imagina a secretaria.
1: Nossa mãe.
2: Olha, quando a gente pede dinheiro aqui na rádio, chega a pedir ajuda, é porque já passou pelo crivo. Que a gente vê qual que é a situação. Tem um moço aqui, vou mostrar pra você aqui, o Edson, ó. Tá pedindo aqui, ó. Tá pedindo ajuda. Você ajuda pra quê? Falei, ajuda pra... Ele mandou aqui um pedido, na verdade, mandou um resultado, um exame. Não tem pedido de cirurgia, não tem nada. Deve ter um pedido de cirurgia, sim. Só que pra mim fazer um pedido pra uma cirurgia na rádio, o que eu preciso? Do pedido de cirurgia pra saber qual é. Eu preciso de um orçamento de uma empresa, de um hospital ou de uma clínica para saber o valor, para a gente fazer.

0: possível pedir. Como é que a gente sai pedindo dinheiro a Deus dará para as pessoas que não tem jeito?
1: Não, não faz sentido nenhum.
0: Tem que ter cuidado com o dinheiro dos outros. E a administração pública da mesma forma. Tem que ter cuidado com o dinheiro que é do povo, gente. Pode queimar dinheiro. Rapaz, eu estou vendo lá em Santa Bárbara, próximo ao Nova América, eu não lembro de ter um buraco. Eu não lembro. Uhum. Se

0: buraco ali perto da praia. Estão asfaltando de novo. Né? Tapa buraco. É asfaltando de novo em cima do asfalto. Ah, pelo amor de Deus, né, irmão? Desculpa, mas não dá para segurar com a mão. E eu fico imaginando, falei aqui, como que o funcionário da Secretaria de Saúde consegue explicar isso para as pessoas. Falei, não, você está no 317. Falei, mas peraí, não, porque não está tendo dinheiro. Falei, não está tendo dinheiro para quê? Porque está tendo dinheiro para um monte de coisa, pô. Você pega aqui quase 1 milhão de grama. Vai plantar grama aonde? Eu acho que melhor que grama, sabe o que tem que plantar? Banana na beirada do asfalto. Porque asfalto tem muito.
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0: Câmara orienta os motoristas a utilizarem rotas alternativas durante o período da intervenção. As obras no Jacuí estavam paradas e foram retomadas esta semana. O recapeamento da Avenida Vereador João Braga foi indicação do presidente da Câmara Municipal, Fernando Linhares, e está sendo realizado com aproximadamente R$1 milhão, viabilizados por meio de emenda parlamentar do deputado federal Ercílio Diniz. A obra contempla aproximadamente 1 quilômetro da avenida, no trecho que se inicia no primeiro quebra-molas no sentido Rio Piracicaba, João Malevade, e segue até o viaduto da linha férrea. Além do novo pavimento, o projeto inclui a construção e recuperação de passeios, execução de sarjetas, implantação de meios-fios e, ao final da obra, a pintura e sinalização horizontal e a instalação de placas de regulamentação e advertência. Agora, os serviços avançam para a segunda etapa, correspondente ao trecho sem ocupação residencial. Nesse segmento, já foram construídos passeios entre os pontos de ônibus existentes e implantados meios-fios. Nesta semana, as equipes realizam revestimento asfáltico da pista. Essa obra atende a uma antiga demanda da população. Voltamos daqui a pouco com mais o Informativo 91. Direto da redação, Kinderly Brandão.
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7: Bora, Bills. Tá na hora do nosso momento gostoso. É o nosso momento zap zap e o momento que mais recebe mensagens em toda a nossa região. 38516244. Qual é a música que você gostaria de ouvir? Pelo menos antes um pedacinho dessa música aí, eu vou falar a verdade. Essa aí arrepia até o cabelo do braço. Não, quem achou que eu ia

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cumprimentando o Anderson Pena. Obrigado, Toninho. O Wellington também. Tigueira, Cleusa, abraço, viu, amiga? Tá seguindo a gente. Quem mais? Cleide começou a seguir também aqui, tô seguindo de volta. Adelson começou a seguir. A Nina Conrado.

0: lindona, parabéns, muitos anos de vida, viu? Que Deus abençoe ricamente você, abençoe toda a sua família aí, tá? Um abraço, um beijão do Pena, ó. Beijo, queridona. Ai, ai, ai, ai, ai, tá chegando ela, que é do bem e jamais do mal, Márcia Amaral, bom dia.
1: Bom dia, meu amigo Anderson Pena, e aí? Beleza. Vamos não? Ô, seu Pena, tá gelado, hein? É, lugar gelado, meu filho, até que o sol saiu hoje, né? Hoje tá mais tranquilo. Ô, Anderson, vou mandar a música aí pra Efigênia em Porto Firme, que mandou a música pra mim aqui agora. Vou mandar pra Joelma, pra Rodrigão, pra Ana no Jorge, pra Joelma, pra todos os ouvintes de Bolevar de região, beleza? Porque eu tô sem Alice aqui agora. Tchau, tchau.
0: Beleza, amiga.
1: Ô, São Pedro, vai pra Maria, Consolação em Santa Bárbara e Beatriz também. Esqueci das duas, não tá posso esquecê-las. Um abraço pra elas também, tá? Tchau, tchau.
0: Cabecinha igual
1: a São Pedro, a música vai pra Arleste, na Capela Branca também. Eu tava esquecendo da Arleste. Ai, ai, ai, ai, ai.
0: Ai, ai, ai.
1: Eu disse todos os dias aí. Tava esquecendo da Arleste lá na Capela Branca. O problema é o dia de pintar essa capela aí, hein? É. Se pintar de azul, vai ser alerta a capela azul.
0: Tá empoeirando muito a capela branca.
1: É isso aí, com Deus, São Pena. Tchau.
0: Abraço, amiga.
2: São Pena, bom dia. Tudo na paz? Depois toca pra nós aí, vencedor de unha pintada. Ofereço meu amigo Gatureba, o cara dos frentes de Rio Piracicaba. Vinícius Gatureba, bruto. Um abraço também pra turma lá no Dudu da Pedra, em São Domingos do Prato. É o Douglas do Ganda, valeu?
0: Valeu, irmão. Um abraço apertado, hein? Vencedor de unha pintada é opressão, né, né? Ele é vencedor de unha pintada. Abraço, viu? Pressão. Tem essa música aí, irmão? Se tiver, pede o Edson, lá que o Edson dá jeito. É, da unha pintada. Você conhece, não, unha pintada? Ó, faz sucesso unha pintada. Essa música é boa, boa. Põe pra mim aí no fundinho aí. Você coloca, por favor. Não, o Edson dá jeito, cara. Na hora que ele é profissa. Aí, ó, falando com você que o menino é bom. Menino é bom. É sensacional. Alessandra também tá ouvindo a gente. É a Dona Maria, vai xingar não, né? Pelo amor de Deus. Dona Maria, bom dia, minha querida.
3: Bom dia, Nação Santos. Dona Maria de Brumadinho, emprestado. Passa um amigo pra mim, sua família, todo mundo. Esquece não, tá? Dona Maria de Brumadinho, emprestado, tá? Faz o Alec, não liga pra lá. Como que ele me atendeu? Deixa como. Bom dia, Deus abençoe você e sua família.
0: Abraço, Dona Maria. Bom dia pra você e todos os amigos em Brumadinho também.
4: Bom dia, São Pena, beleza?
0: Beleza.
4: Você é muito sabichona e até hoje você não respondeu aquele enigma que eu passei aí pra você, né?
0: Ah, eu tô com preguiça.
4: Vou te passar de novo, quero ver se você responde aí. Tinha um senhor trabalhando na porta da igreja, tava no andaime assim, mexendo na torre da igreja. Fazendo aqueles acabamentos de madeira, sabe? Aí passou uma senhora, tomou um dia, ficou elogiando o serviço dele. Falou, ó, seu serviço é muito bonito. Eu vou até te indicar pra uma outra pessoa. Qual que é o nome do senhor? Aí ele pegou e respondeu. Meu nome está no que eu estou fazendo e na minha profissão. Qual que é o nome do homem aí, sabichão?
0: O nome dele é Pedro.

0: deve ser. Qual que é o nome dele? Fala comigo aí, tô curioso aqui. O nome dele é Pedro. É Pedro que mexe com pedra, fazendo as coisas bonitas. Eu não sei não, eu tô com preguiça de pensar hoje. Quinta-feira, com a sexta. Só penso de sábado agora de dia. Bom dia.
1: Obrigada, meu amigo Anderson Pena. Você é o cara. Obrigada.
0: Nada, minha amiga. Deus abençoe você. Bom dia.
2: Bom dia, meu amigo Anderson Pena. Só fala a verdade. Eu já trabalhei num órgão público, não vou falar qual, mas já trabalhei. Infelizmente, a briga do pessoal do Conselho de Saúde, tanto faz municipal, estadual, até federal, os conselhos de saúde, é que os problemas

0: problemas de saúde, as UBS e tal, tinha que, a UBS, prefeitura, que for, tinha que ser um tratamento já na entrada, já tentar resolver, porque depois fica caro, se isso ficar caro, pode isso. O cara vai no urologista, pede um exame, demora quase 2 anos para dar um retorno, o exame já perdeu a validade do exame, tem que fazer tudo de novo. Por isso que o serviço público é caro. É caro. Só pode isso, por causa das incompetências dos órgãos. Fique com Deus aí, tá?
1: Deus abençoe o senhor também, viu? Agora, prioridade, cara, tem que ter prioridade. Na vida a gente tem que ter prioridade. Eu acho saúde, educação e segurança pública. Tem que ser prioridade. Tem que priorizar, senão não dá. Não dá, não dá, não dá, não dá. Bom dia.
2: Ô, Anderson Pena, bom dia. Deus Dez Estabeira. Queria ouvir uma música aí com o de Paulo Paulino, a Estrelinha, beleza? Queria isso pro Jorgel da Gelmig, pro Jacones, beleza? E a galera de Água Linha, pra João Molevados. E Mariana aí, tranquilo?
1: Tranquilo. Deus abençoe o senhor, tá? Eles estarão em João Molevade, na cavalgada de João Molevade. Eita! Vocês vão poder ouvir Estrelinha à vontade, né? Ao vivo, maravilha. Coisa boa, Vitória dos Santos, bom dia.
3: Ei, Anderson Pena, bom dia, ouvintes da Rádio Alternativa, bom dia, bom dia. Ei, Anderson Pena, meu Deus do céu, essa Copa nossa tá, hein? Já pegamos a volta pra casa. Ei, meu Deus do céu. Daqui a pouco começa Cruzeiro, Galo, Palmeiras, Corinthians, aí começa o sofrimento. Tudo de novo, né, Anderson Pena?
1: A seleção do Cruzeiro.
3: Ei,
1: já
3: Brasil,
1: tá jogando,
3: viu?
1: Já, a seleção.
3: Haja coração com esse Brasil nosso, né? Haja coração, né, Anderson Pena? Um grande abraço a todos os ouvintes, Vitória de Santos de Catas Altas.
1: Você tá na Copa até hoje? Eu tô na cozinha há muito tempo.
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1: Entendi nada do áudio. Grava de novo e me manda aqui, não tem, deu pra entender nada.
5: Oi, Anderson, bom dia, tudo bem? Só vai mandar pra mim, se for possível, a música de Paulo Fernandes, Voa. Eu ofereço para toda a minha família, para vocês da rádio, para minha amiga Conceição, a Duque, que tá aqui comigo, tá bom? Obrigada.
1: Valeu, amiga. Um abraço apertado para você, viu? Obrigado pelo carinho. Bom dia, bom dia, bom dia. Anderson Pena, o negócio lá em Santa Bárbara tá igual aqui, Barão, asfalto em cima de asfalto e jogando água no asfalto para poder apagar a poeira. Poeira tem, estrada de terra também. Dindim tá sobrando, só pode. Tá sobrando dinheiro, escorrendo pelo ralo. Eita ferro, viu? Falar nisso, rapaz, uma coisa simples. Eu vou falar de Barão de Cocada agora, a situação de Barão. Não tô falando mal de prefeito que não, viu, gente? Não é mal de prefeitura não, tanto de uma quanto da outra. Falar mal de prefeito, nem de Santa Bárbara, nem de Barão. Tô falando que tem coisa que tem que priorizar. Às vezes... Eu não sei nem explicar o que que é não, mas veja bem, agora falando uma coisa simples em Barão de Cocais que eu percebi esses dias, coisa boba, boba, boba, boba, boba, mas como a gente pensa muito das pessoas, né? Eu fiz um vídeo há uns meses de um moço que, o Gabrielzinho, Gabriel, ele fica no sinal lá em Barão de Cocais. E o menino é fora do comum, pensa no menino treinado, ele vende bala, sabe? E aí a pessoa vai, não, eu não tenho dinheiro e tal. Eu falei assim, não, mas se o senhor quiser me abençoar, acho muito legal isso. Se eu quiser me abençoar, o menino tá trabalhando, poxa. O menino tinha tudo para dar errado. O menino cresceu no meio de um monte de coisa, vendo um monte de coisa, muita droga, muita coisa, sabe? E ele não, ele, menino só quer trampar e estudar. E aí o menino vende, sabe, principalmente na idade dele, deve ter o quê, 16 anos? Na idade dele, a meninada não quer muita coisa não. E o menino não liga, não tem vergonha, vende doce nas festas e tudo. E ele vende bala no sinal, lá em Barão de Cocais. Aí faz os kitzinhos, monta, usa a inteligência, faz um papelzinho legal, fez o pix dele. Pessoa não tem dinheiro, ele fala assim, não, pode levar, mas não tem dinheiro, que agora não tem como fazer. Agora. Não tem problema, ele passa a bala e dá o papelzinho com o pix. A pessoa pode fazer em casa, quando tiver Wi-Fi, quando tiver... Falando, não, que você puder, você faz. A confiança nele, das pessoas. Né? E o que ele tem vendido de bala, esses kitzinhos aí, não é brinquedo não, para poder sustentar e sustentar a família dele, né? Pra ajudar em casa. Só que agora, rapaz, já tem o quê? Já tem há uns 20 dias tem que o sinal lá só fica piscando. Pss, pss, o sinal não funciona. Como é que uma coisa simples?

0: algum sinal que deveria estar funcionando, não está funcionando, há dias. E olha o tanto de tempo que o menino não tem um lugar para poder vender a bala dele. É, olha como é que impacta na vida, uma coisa simples, impacta na vida do ser humano. Ele não está conseguindo vender porque não tem sinal para parar o carro, parar para ele poder abordar a pessoa. Olha para você ver como é que impacta. E eu fico pensando aqui, eu vou fazer até um vídeo lá amanhã, que eu vou lá em Barão amanhã, para poder, pra você entender, para ilustrar direitinho. Agora, se o sinal não funciona, para que que ele fica ligado piscando? Eu fico tentando entender para que que fica piscando. Ah, só é alerta. Ah, alerta, o povo já tá tudo alerta no meio de uma encruzilhada daquela ali. É, todo mundo já fica alerta. Eu tô piscar só para alertar. Alertar o quê? Já desliga esse trem, pelo menos não gasta energia. É uns trem que a gente não entende, vou falar com você a verdade. Ei, tem que escrever no papel mesmo, desenhar, porque não é fácil, não.
1: Bom dia, Anderson Pena. Fátima de Caxambu. Tudo bem?
0: Beleza.
1: Aqui, manda um louvor para mim com o Luciano Camargo. E ofereço para todos de Caxambu. Valeu, obrigado.
0: Valeu, amiga. Cláudia, como é que tá, Cláudia? Deus abençoe você aí muito, viu? Obrigado pelo carinho, pela audiência e pela amizade. Tem áudio, manda.
2: Alô, São Pino, o Arla de São Domingo do Prata. Toca a música, o Dinilson do Forró, Morena Diferenciada. Vou oferecer para todos os ouvintes. Tchau, obrigado.
0: Valeu, irmão. Um abraço. Bom dia especial para você, viu? Obrigado pelo carinho, pela audiência e amizade. Bom dia.
3: Anderson Pino, bom dia, bom dia, bom dia. Nós tá na escuta aqui na obra aqui. Tá mais ouvido aí? Manda pra nós uma música aí. Manda um abraço aí também pro Gilson, pro Gustavo, pro Cilei, Tatão, a tropa toda na obra aqui no Burrião. Aí eu podia pedir uma música aí, puder mandar pra nós aí, qualquer um aí de Legião Urbana. Vento no Litoral, Vento no Litoral. Tchau, obrigado. Esqueci de falar o nome aí, é Leonardo. E aproveitar também e mandar um abraço aí pro meu brother, Alex Ribeiro. Tamo junto.
0: Valeu, querido. Deus abençoe. Alô, Mara, minha amiga, tá lá em Florália, tá ouvindo a gente. Que Deus abençoe muito. Essa turminha boa demais aí. Obrigado pelo carinho, obrigado pela audiência e pela amizade. Bom dia. Quem mais tá mandando mensagem? Henrique tá mandando mensagem. Sônia tá mandando mensagem. A Dalva tá mandando mensagem. Anderson Pena, tô te seguindo lá no Instagram. Vou seguir de volta, velho. Rosa começou a seguir também. Alô, Rosa, um abraço. Tá ouvindo a gente? É outra Rosa. Bom dia. Hoje o negócio tá florido aqui. Tem um montão de Rosa. Tem Joana também ouvindo a gente lá em Dom Silvério. Bom dia, Joana. Aquele abraço, minha amiga. O Antônio. Fala, Antônio.
4: Anderson Pena, eu sou de Porto Firme, chamo Antônio. Quero ouvir uma música aí com Teodoro Sampaio. Pode ser qualquer uma. Quero oferecer para todos da rádio aí. Valeu, tchau.
0: Valeu, meu irmão. Teodoro Sampaio aperta um pouquinho. Agora que tem que ser nos clássicos, né? Ou no horário do Alex, ou nos clássicos sertanejo. Já passou os dois. Agora só 4 horas da tarde. Mas obrigado, viu, pelo carinho, pela audiência. Obrigado mesmo, meu irmão. Forte abraço do Pena e de toda a equipe aqui da Rádio Alternativa. Quem mais tá mandando mensagem? Deixa eu ouvir o povo. Bom dia.
5: Anderson Pena, aqui é Douglas, Carla, Majato, São Gonçalo. Ô, Anderson Pena, o dia que vai ser você no TikTok? Sou eu. Ô, Anderson Pena, o dia fica feliz. Eu tava vendo a reportagem do Vitor e Léo falando que eles são nascidos em Ponte Nova, a cidade que você nasceu e criado em Abricampo.
0: Verdade.
5: Passa a música pra nós de Vitor e Léo. Boboletas. Um abraço, Anderson Pena.
0: Valeu, meu querido.
5: Eu que é feliz
0: Deus
5: que
0: abençoe,
5: eu sou um conterrâneo de você e nascido em Ponte Nova e criado em Abricampo. Um abraço.
0: Verdade,
5: Anderson
0: eu
5: Pena.
0: Nasci em Ponte Nova. Fui criado lá no Morro do Sapé. Ah, Sapé, qual é que é o seu papel? Se tudo tens de bom e na... Como é que é o nome da... Né? Como é que é a música? Esqueci. Meu tio que fez essa música lá do Samba Enredo. Chamava Sapé. Sapé, Sapé, Sapé, qual é que é o seu papel? Se tudo tens de bom e na folia. És menestrel, povo unido, hospitaleiro. Sempre parceiro para o bem e contra o mal. E quando é fevereiro, cai na folia, faz o carnaval. Mas antes isso tudo era mato, e pra encher nosso sapato de sapé que se chamou. Eu lembro até hoje, rapaz, achando o quê? Mas passou, deu tempo pra cá, não tenho lembrado muita coisa não. Eu sou ruim das memórias, pra poder. Eu lembro do passado, eu lembro, quando era petitinho. Agora de um tempo pra cá, essas últimas lembranças, mas o HD tava meio cheio, né?
6: Bom dia, Anderson Pena, tudo bem? Que é a Arlete da Capela Branca, passou de passar uma música aí pra mim. Com Daniel, Embriagado de Amor.
0: Eita.
6: Ofereço para você, família, Queiroz, família. Alex

0: família, para meus filhos, Maiane Machado, para Reginaldo Alisson, Negão da Boca das Cobras, Hermano Barbosa, o pescador, do Saran Belmonte, Zé Maria Caminhoneiro, para Isabel.
1: Valeu. Aquele abraço, aquele abraço. Amigo mandou o vídeo aqui, ó. O povo jogando água, sinal piscando, o povo achando que é dono da rua e o pau torando. É ferro, senhor. Ai, ai, ai. O programa tava bom, não tava? Tava bom, tava bom. Agora vai. Neguinho apareceu, apesar que hoje ele mandou só 4 segundos de áudio. Se você mandasse 4 segundos de áudio todo dia, era bom demais. É, né, Neguinho?
2: Bom dia, narigudo. Ai. Bom dia, bom trabalho pra nós.
1: Ele consegue me tirar do sério com 4 segundos. 4 segundos pra poder tirar do sério. Ah, não vou xingar. O chefe falou, quando você for xingar, conta até 10. 1, 2, 3. Melhorou, chefe. Tem razão. Tem razão.
3: Bom dia, Antônio Pena. Falar com você. Eu sou o Antônio de Alves Lopes. Moro em Alves Lopes. Eu tenho mais uns 50 anos. Sou do município de Mariana, tá? Eu tenho 50 anos, agora aqui em Alves Lopes. Trabalhei na Fabio Mascarenha, aposentei, né? Hoje sou aposentado. Eu trabalhei pegava das 5, das 10 às 5 da noite às 5 da manhã. Trabalhei na noite inteira. E vou te contar uma coisa. Eu ouvi você falando aí, eu não tô falando mal dos prefeitos, não. Os prefeitos é até gente boa, né? Se a gente elegeu eles, a gente quis pôr eles no mandato, é que a gente confiava neles. Mas tá sendo uma derrota, sabe? Os caras não tá numa administração bacana, não, sabe? Eu mesmo, tem um vizinho meu lá na secretaria, já tem mais de ano que tá lá. Desde quando o prefeito entrou na cidade lá, eu pus meu áudio lá. Eu não sei se você vai falar esse áudio aí, tá? Se você vai gostar pra lá, se não sei lá com ele. Mas eu não tô gostando nada. Até o vice, mora perto de nós, gente boa. Eu pensei que ele ia ser um camarada que podia valorizar, tá? Eu não tá dando valor, não. Tá? E vou falar com você. Tá de parabéns que você falou aí, né, Santa Bárbara? Conheço Santa Bárbara demais. Tem um filho meu que mora por lá. Tá? E vou te falar com você. Santa Bárbara, igual muito Santa Bárbara. Mas e tá sendo assim, tá pouca vergonha. É mal administração. Mal não tá administrando o dinheiro certo. Tem muitos camaradas aqui na nossa região aqui que ganham essa bolsa escola aí, ó. No homem, pra mim, a bolsa escola é só pra mulher, igual antigamente. Mas pra homem não, o homem não podia pegar a bolsa escola de filho nenhum, não. Homem, se quiser, vai pro mato bater enxada, bater foice, bater arrancar uma picareta, quebrar pedra. Isso aí que deveria fazer. Homem não, homem vai trabalhar. Tem homem aqui, um fortão, cada bitelão, cada braço, cada bundão desgramado aqui, tu sentar na beira da rua, só bater papo com os outros. Tá? Você manda o áudio aí pra você ver. Se vocês quiserem pôr esse áudio, não sei se você vai pôr, né?
1: Já foi,
3: eu sou o Antônio de Alves Lopes. Pode falar que eu não tenho vergonha de falar, nem medo de falar, não. Eu gostei do áudio que você falou. Parabéns pra você. Parabéns da Rádio Monlevade. Parabéns pra ele. Fique com Deus aí. Tchau.
1: Tamo junto e abençoado. Bom dia.
4: É, Antônio, tem que tá bonito, não. Tem que tá feio, viu? É saúde pública que tá deixando a desejar. Administração. É, gasolina que tá, preço aumenta, não abaixa, gasolina que tá vindo com 32% agora de etanol. É, rapaz, não sei o que esse tem vai dar não, viu? Tem até ruim.
1: Mudar até o nome, é de, ao invés de etanol, eu chamar etanóis. Etanóis.
5: Como vocês? Murilo Rubens.

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0: meio-dia, Anderson Pena, junto com você. Como é que é o negócio lá? Explica de novo pra mim, por favor.
1: Bom dia, Anderson Pena, beleza?
0: Acelera um pouquinho, você tá falando muito
1: devagar. Você é muito sabichona e até hoje você não respondeu aquele enigma que eu passei aí pra você,
0: fala,
1: né?
0: Qual que é? Fala aí.
1: Vou te passar de novo, quero ver se você responde aí. Tinha um senhor trabalhando na porta da igreja, tava no andaime assim, e mexendo na torre da igreja, fazendo aqueles acabamentos de madeira, sabe? Aí passou uma senhora, tomou um bom dia, ficou elogiando o serviço dele, falou, ó, seu serviço é muito bonito, eu vou até te indicar para uma outra pessoa, qual que é o nome do senhor? Aí ele pegou e respondeu, meu nome está no que eu estou fazendo e na minha profissão. Qual que é o nome do homem aí, sabichão?
0: Ele trouxe a resposta pra gente. Não, aqui. Fala agora.
1: Bom dia, meu amigo, beleza, né? Como você tá com preguiça de pensar, então vou te responder.
0: Não dá nada.
1: Armando Torres de Paulo. É o nome do caboclo. Valeu aí, viu? Aqui aproveitando, toca uma música pra mim aí. A minha esposa, aliás, oferecer pra ela. É Cigana, do Luan Santana.
0: Ah, beleza.
1: Com... esqueci o nome da outra cantora lá. A música chama Cigana.
0: Beleza, meu irmão.
1: Luan Santana e Luísa Sonsa.
0: Coração Cigana.
1: Cigana.

0: Showride. 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
0: Tem até ali em português também, tem? Sabe quem tá cantando essa música também?
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0: não baixou aqui não. Quem cantou essa música
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0: Aquela moça lá, aquela moça que fica pelada, quase pelada. Como é que é o nome dela? O cabelo grandão? Não, Anitta, coitada da Anitta, gente. Coitada da Anitta, falou que é pelada, é Anitta. E não, é. Você não sabe, não? A La Lupe também canta. Mas quem canta, que é a menina do forró lá, o bonde do forró? Como é que é o nome dela? Você sabe. Você tá falando que não sabe, pra sua mulher não brigar com você em casa.

0: Ai, ai, ai. Se alguém conseguir cantar essa música agora. Ah, essa aqui, Gianni é brasileira, né? É Gianni, tio que é a pasta de Dominique aqui. A Gianni canta. Você consegue cantar? Se eu cantar, eu vou dar o senhor um prêmio, viu? O senhor tem interesse?
1: Eu tenho, claro que eu tenho.
0: O senhor tem interesse? O senhor quer ganhar agora ou você quer ganhar depois? O senhor quer ganhar agora ou você quer ganhar depois?
1: Mas eu não vou saber cantar, ué.
0: Hã?
1: Eu não vou saber cantar.
0: Então, mas aí é que eu tô te falando, aí. O senhor tem que saber. O senhor não sabe cantar por quê? Você não sabe a letra?
1: A
0: letra é fácil. Dominique, Miquirique, sempre a leve.
1: É que nem Índia, seus cabelos.
0: É, não, é fácil. A letra é fácil. A letra é fácil demais. Dominique.

0: Blonde. É bonde, é bonde. É. É o Flávio Júnior, Flávio. Eu falei pra poder fingir que eu não sei, pô. Ô, Flávio Júnior, sapeco, hein? Você tá vendo as fotos dela aí, né, sapeco? Hã? Não, ele já tem assinatura. Bom dia.
1: Bom dia. Anderson Pena. Aqui é o Cláudio Nascimento Barão com a Cali. Quero mandar uma música aí pra Natália, da GCM, pra Davi,
0: pra Rodolfo,
1: pra Amaro aí, da Sincope aí. Estou morrendo de saudade de vocês. E a música que vocês querem ouvir aí, manda um Guns N' Roses aí pra nós aí ouvir aí.
0: Beleza.
1: Aquela boa do Guns N' Roses aí.
0: Se falar o nome
1: dela. Ai, pai, para!
0: Abraço, filhão. Volto já, não sai daí não. Deixa eu ver um pedacinho que você gostou.

0: Tem outro aqui que colocou, mas apagou. Já viu que ia dar ruim? Mas, o quê? Ai, ai, ai, eu volto já.
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1: Alternativa, agora são 11:05. Bom dia, bom dia, bom dia, bom dia. Luciano, grande amigo e parceiro da gente, depois do informativo, eu vou falar com meu amigo Jonas também. Alô, Jonas, bom dia pra você. Obrigado pelo carinho, obrigado pela audiência, obrigado pela amizade. Quem também vai falar comigo daqui a pouquinho é o José Márcio. José, abraço, bom dia.
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2: Estamos de volta com mais informações. Dois incêndios atingiram vegetações em João Malevade ontem. O Corpo de Bombeiros Militar foi acionado para atender os casos. A primeira ocorrência foi registrada na Serra do Ceará, no bairro Planalto. Devido às características do local e da distância em relação aos pontos de acesso para abastecimento, o combate às chamas foi realizado utilizando abafadores. Imagens registradas no bairro Planalto mostraram um incêndio de grandes proporções, com as chamas se espalhando com o vento próximo a residências. A segunda ocorrência ocorreu em um lote vago no bairro Aclimação. No atendimento, o Corpo de Bombeiros utilizou o caminhão de combate a incêndios, com consumo aproximado de 2.000 litros de água para a extinção do fogo. O incêndio no bairro Aclimação contou com o apoio da Brigada Florestal Voluntária. Vale ressaltar que provocar incêndio em vegetação é prática criminosa, passível de multa e reclusão. Eu volto ao meio-dia com mais notícias. Direto da redação, Kinderly Brandão.
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1: Alternativa 11:07. Fala comigo, bom dia.
4: Bom dia, meu amigo Anderson. Tudo na paz? Beleza. Tranquilo? A paz. Queria que você fizesse uma musiquinha especial hoje aí pra minha neta. Ela tá aniversariando hoje, fazendo 15 anos.
1: Parabéns pra ela.
4: A minha neta Camille. Se você puder, você passar pra mim aí aquela música Filha do
1: Rick Renner.
4: Fazendo favor. Deus abençoe seu trabalho aí.
1: Valeu, amigo. Deus abençoe sua vida demais também. Rapaz, eu vou mandar um bom dia também pra Márcia, tá sintonizada com a gente. O Cláudio Nascimento pediu a música do Ganso. Bom dia. Tá dando pra ouvir nada que você falou aí, irmão. Um abraço, bom dia pra você, viu? Obrigado pela força e pela amizade de sempre. Bora lá, Rick Renner.

0: velho.
1: Você tá doido? Rick Renner, filha na alternativa. 11:13 agora, eu volto ligeiro, não sai daí, no oferecimento de Dr. Alisson Osken. 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

0: Gustavo Mioto e o Moletom movimentando muito bem a nossa manhã. Manhã especial de quinta-feira, abraçando a Adélia lá da Serra do Egito. Abraço, Adélia. Deus abençoe. E a Amélia. Amélia, minha amiga, mãe do meu amigo Fabiano. Que Deus abençoe meus amigos lá em Santa Bárbara ouvindo a gente. A Joana tá ligada lá em Doce Velho. Um abraço, bom dia especial pra você. Telefone tá liberado ainda, 38516244, pra você mandar o seu bom dia, pra você mandar o seu abraço. 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Aproveitando, já mandando um bom dia especial pro meu amigo Celso Amaro. Alô, Celso! Abraço apertado pra você, querido. Deus abençoe muito, muito, muito, muito, muito, muito. 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
1: Quer música? Então fique bem aí, porque já já voltamos com muito mais. Alternativa, Casa Bela e a hora.
0: Alternativa 11:34.
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Muito bem, mais uma edição do nosso Bom Dia de hoje. 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Bom dia pra você, tá ouvindo a gente. 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

0: 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Amanhã a gente se fala às 8 horas da manhã, porque amanhã é sexta-feira, tá? Com muita alegria, muita energia positiva e sua participação. Saúde e paz, o resto a gente ferve atrás. Valeu, amigos!
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0: Alternativa 11:50.
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0: Olá, meu irmão, olá, minha irmã ouvinte, saúde e paz. Deus abençoe. Que a força e a presença do Espírito Santo, que quando alcança uma alma, transforma todas as coisas, desça sobre você, sobre a sua vida e conduza hoje todos os seus passos. A palavra de hoje, Jesus nos fala: eu vim trazer fogo sobre a terra. E como gostaria que ele já estivesse aceso. Mas que fogo é esse que Jesus nos fala na sua palavra? Na Sagrada Escritura, o fogo é sempre símbolo do Espírito Santo. A capacidade que o fogo tem de transformar todas as coisas, de aquecer, de mudar, simbolizando a ação transformadora de Deus que se manifesta na vida humana pela presença do Espírito Santo. E quando alcança uma alma, é capaz de mudar todas as coisas, capaz de fazer nova todas as coisas. Jesus começa a sua missão após o batismo, momento que recebe de modo visível a presença do Espírito Santo para nos ensinar que toda missão, toda ação de Deus em uma vida só se realiza pela ação do Espírito Santo. E que o novo de Deus em uma vida, em uma realidade, só acontece se for pela presença do Espírito Santo. É Ele que renova todas as coisas. É Ele o fogo da presença de Deus, que dá condições de seguir segundo a vontade de Deus. Com o Espírito Santo, nós conseguimos fazer aquilo que é a vontade de Deus na nossa vida, assumindo e descobrindo o querer de Deus a cada dia. Toda a igreja hoje celebra o dia de São João Paulo II, homem que viveu em tudo, guiado pela ação e pelo fogo do Espírito Santo, que movia e motivava sempre a sua missão diante de Deus e diante da igreja, levando sempre a presença desse fogo que é o Espírito Santo aonde ele se encontrava. São João Paulo II nasceu no dia 18 de maio em 1920 na Polônia. Foi batizado com o nome de Karol Wojtyła. Em outubro de 1942 entrou para o seminário de Cracóvia clandestinamente por causa da invasão comunista em seu país. 1º de novembro de 1946 foi ordenado sacerdote 4 anos depois. Em 4 de julho de 1958 foi nomeado bispo auxiliar de Cracóvia. Tinha uma espiritualidade profundamente mariana. Escolheu como lema a conhecida expressão Totus Tus, que significa todo teu, de São Luís Maria de Montfort, dedicado à Virgem Maria. A ordenação episcopal foi em 28 de setembro do mesmo ano. No dia 13 de janeiro de 1964, foi eleito arcebispo de Cracóvia. Em 26 de junho de 1967, foi instituído como cardeal. Na tarde de 16 de outubro de 1978, foi eleito Papa João Paulo II. A espiritualidade mariana do grande São João Paulo II o levou uma vida inteiramente dedicada e consumida por Deus, principalmente os seus mais de 25 anos de pontificado, um dos mais longos da história da Igreja. A sua espiritualidade o fez o Papa mais extraordinário de todos os tempos, que o levou rapidamente à glória dos altares. A obra que marcou profundamente a sua vida e a sua espiritualidade foi o Tratado da Verdadeira Devoção à Santíssima Virgem Maria, de São Luís Maria de Montfort, que ele sempre lia desde a sua juventude. No dia 22 de outubro, a Igreja Católica celebra o Dia de São João Paulo II. A data foi estabelecida pelo Papa Francisco para simbolizar o dia que Karol Wojtyła celebrou sua primeira missa como Papa em 1978. Iniciando o seu pontificado. São João Paulo II viveu aquilo que a palavra de hoje nos ensina. Eu vim lançar fogo sobre a terra. O fogo do Evangelho, o fogo que provém da palavra de Deus, que tudo transforma, que tudo perdoa, que tudo alcança. Esse fogo é a presença do Espírito Santo que conduz, que direciona, que faz nova todas as coisas e faz uma vida ser inteiramente consumida pela verdade de Deus. A vida de São João Paulo II foi marcada pela missão incansável de levar a palavra de Deus a todos os povos e ser fiel à Igreja até o fim. Papa da Juventude, Papa Mariano, Papa da Missão, Papa da Misericórdia, que com sua voz e sua bênção levava o fogo do amor de Deus a todos os corações, fazendo com que esse fogo estivesse aceso em cada lugar onde ele passava. O Espírito, como símbolo do fogo, é aquele que renova todas as coisas. O fogo simboliza a ação transformadora do Espírito Santo e, quando alcança uma alma, o leva a viver profundamente, segundo a vontade de Deus e segundo a verdade do Evangelho. Peçamos que o fogo de Deus venha sobre cada um de nós e como ele conduziu São João Paulo II numa vida inteira entregue à vontade de Deus, que pela intercessão de São João Paulo II venha sobre nós a força transformadora do Espírito e que nos leve a viver em tudo a vontade de Deus. Que desça sobre você, sobre a sua vida, pela intercessão de São João Paulo II, o fogo abrasador do Espírito, que renove, transforme e te fortaleça. Abençoe-os, Deus Todo-Poderoso, Pai, Filho e Espírito Santo. Amém. Saúde e paz. É com Deus.
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3: Voltamos com mais notícias. O governo de Minas Gerais divulgou o calendário de renovação do CRLV, o Certificado de Registro e Licenciamento de Veículo, para 2026. O prazo para regularizar o documento, que precisa ser feito obrigatoriamente todos os anos, varia conforme o final da placa do carro. As datas para regularizar o documento foram publicadas no Diário Oficial do Estado. Para placas terminadas em 1, 2 e 3, o prazo vai até 31 de agosto. Para placas terminadas em 4, 5 e 6, o prazo vai até 30 de setembro. E para placas com o final 7, 8, 9 e 0, o prazo vai até 31 de outubro. O CRLV é o documento que comprova se o veículo está em situação regular. Ele pode ser apresentado em formato digital ou impresso. Quem for flagrado dirigindo sem licenciamento em dia comete infração gravíssima. A penalidade inclui multa de R$293, 7 pontos na carteira de habilitação e remoção do veículo para um pátio. O CRLV pode ser emitido pelo aplicativo Carteira Digital de Trânsito, pelo MGAPP Cidadão, pelo portal da Senatran ou ainda no site trânsito.mg.gov.br. Para que o CRLV seja emitido, o proprietário do veículo deve quitar todos os débitos vinculados ao carro, como IPVA, taxa de renovação do licenciamento anual do veículo, multas e eventuais impedimentos cadastrais. Eu volto a 13h com mais notícias. Direto da redação, Kinderli Brandão.
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0: Boa tarde, Maurão.
2: Olá, muito boa tarde, muito boa tarde. Começando a Alternativa Esporte comigo, Mauro Luciano. Nessa quinta-feira, dia 16 de julho de 2026, agora 6:06. E a gente vai falar com o Elison Fabrício. O Elison Fabrício, ele tá igualzinho o Messi, cara. Ele jogou o microfone na boca dele, ele fala, pegou camisa 10. Boa tarde.
3: Lá ele, é desse aqui, o outro, né?
2: É.
3: Tá muito engraçadinho.
2: Você, aí,
3: né? Boa tarde.
2: Boa tarde. Não, porque você tá craque nos comentários, viu?
3: Joia.
2: Você tá craque. Já conversei.
3: Mauro Luciano.
2: Eu tentei até ser. Até jogar futebol, cara, mas não consegui, você acredita? É até vergonha, né?
3: Por quê, rapaz?
2: A gente comenta de futebol e. Ó, é uma coisa só que não me fez ser jogador de futebol. Saber jogar futebol.
3: Só?
2: Né?
3: Só, né?
2: Se eu soubesse,
3: entendi.
2: Eu ia ser.
3: Mas ainda dá tempo ainda, quem sabe?
2: É, quem sabe, né? Pra jogar no, de domingo ali no Real, ali com os veteranos, pode, né?
3: Então tem mais,
2: ô, Elison, a Argentina ontem passou de uma forma incrível de novo, né, rapaz?
3: Rapaz, aí agora não tem como, cara. É a Argentina e acabou.
2: Também acho que.
3: Não,
2: a não ser
3: Espanha,
2: que.
3: Não, a Espanha não consegue, não.
2: A Espanha surpreende, igual fez com a França, né?
3: Eu não acredito. Mas você achou que a Espanha surpreendeu a França?
2: Eu acho.
3: Não acredito, não.
2: Mas teve o pênalti também, que eu acho que mudou a história do jogo.
3: Justamente pelo fato de ter visto ali a França jogar, a Espanha jogar, é que eu não acredito que ela passe da Argentina, não.
2: É.
3: Porque a Argentina, ela faz uma coisa, não sei se você percebeu. Ela começa cansada, entre aspas. Ela começa morta dentro do campo ali. Justamente para dar aquela falsa sensação pro adversário de que, opa, a Argentina já era. Vamos ganhar da Argentina aqui.
2: Um ritmo mais.
3: E aí os caras começam naquele ritmo frenético. Pronto. A outra seleção se cansa, a Argentina aproveita e vai para cima.
2: Na verdade, você vê que ontem começou, a Inglaterra fez o gol, a Inglaterra ficou em cima. Né? Por mais que a Argentina equilibrou depois o jogo, mas o início do jogo ali, eu vi a Inglaterra mais eficiente.
3: A Argentina começou a marcar mesmo depois no segundo tempo, senhor.
2: É.
3: No momento que a Inglaterra já estava esgotada. Aquele corre-corre besta ali dentro do campo ali é o que aconteceu. Ué. A Inglaterra ficou correndo para lá e para cá, vamos tocar a bola aqui, aproveitar que a Argentina tá morta. É essa falsa sensação que a Argentina consegue passar ali pro adversário. E aí não teve jeito.
2: E o Messi, ele fica, né, rapaz? Ele fica assim meio distraído e tal.
3: É, mas quando tem a oportunidade, ele...
2: E quando a Argentina tava perdendo, que ele resolveu realmente jogar a bola, igual aconteceu nas oitavas, nas quartas e agora, ele... É o que faltou pra, por exemplo, Vini Júnior.
3: Uhum.
2: É partir pra cima do cara. É ir pra cima do adversário. Teve um lance lá no meio campo, ele sofreu a falta, mas antes de sofrer a falta, ele passou por três jogadores da Inglaterra antes do quarto parar ele com falta, cara.
3: Aquele jogo da Argentina ali é exatamente o jogo que a gente viu no Brasil, né, cara?
2: Exatamente, isso aí.
3: E é o que anima o torcedor. Você vê depois como que a torcida. E o que foi legal, cara, antes do jogo começar, você viu lá na hora de cantar o hino ali, cara, a torcida inglesa vaiando lá o hino da Argentina.
2: Sim.
3: Muito feio aquilo.
2: Feio demais. Entendi. Falta de... É respeito, eles são rivais dentro de campo ali, né?
3: Só que aí a Argentina depois cantando o hino ali, cara, ficou bonito pra
2: ficou, cara. Ficou.
3: Soltaram mesmo o gogó ali, coisa que não houve no Brasil. A gente não viu isso no Brasil. No hino brasileiro, a gente não viu. E a Argentina pegou e chegou arrebentando, cara. Isso foi legal pra caramba. Já mostrou ali, ó. A gente veio pra ganhar.
2: É. E realmente eles ganharam, né?
3: Exatamente.
2: E se classificaram.
3: Entendeu? E é o futebol que a gente via no Brasil. Não é o futebol mais que a gente vê aqui hoje.
2: É.
3: E vou te falar mais, cara. O Messi saindo, claro que vai fazer muita falta. Mas ali, se a galera não quiser jogar mesmo próxima Copa ali, o time tá em peso, cara. O time tá pesado. Entendeu? Se bobear, a próxima Copa da Argentina novamente.
2: Que aí acha? A gente. Eu acho assim, né? Tudo bem. A Argentina é um conjunto muito bem treinado, os caras têm qualidade. mas eles vão precisar rapidamente de um cara não igual, porque eu acho que igual não vai ter, não.
3: O Messi?
2: Parecido com o Messi. Pelo menos um pouco próximo, nem muito próximo, não. Um pouco próximo.
3: Mas de repente talvez seja aí o erro da equipe, né, Mauro? É acreditar tudo nas costas de uma pessoa só, de um jogador só. Eu acho que isso é muita pressão em cima de uma pessoa só e o time acaba sofrendo com isso. Porque quando o Messi joga, o time vai atrás. E se o Messi não joga, o time também vai. Tá errado, cara.
2: É. Só que você vê, se você parar pra pensar, né, se analisar lá, os jogos da Argentina, todos os jogos da Copa, teve participação dele. Uhum. Ele tem 8 gols. E quando ele não fez gol, ele participou de gol. Ontem, os 2 gols da Argentina saíram dos pés do Messi. Uhum. E se não tiver esse cara em 2030?
3: Mas é aí que eu tô falando aqui, entendeu? A gente não pode ficar só vendo um cara ali. A gente tem que começar a jogar o meu próprio futebol.
2: É isso aí.
3: Entendeu?
2: Só que a Argentina vai ter 4 anos pra tentar. Mas ninguém garante também que ele, daqui 4 anos, não vai jogar mais pela seleção, né?
3: Eu acredito.
2: Ninguém garante.
3: Eu acredito que não, tá?
2: É, todo mundo fala, sem o Messi, sem o Messi. Mas será que daqui a 4 anos...
3: Sendo ele, você, jogaria?
2: Ó, do jeito que ele tá jogando hoje, daqui 4 anos ele vai estar com 43. E eu jogaria. Até o Cristiano Ronaldo, rapaz. Cristiano Ronaldo, se bobear, joga até 50 anos aí. Tranquilo.
3: É, mas aí depende da cabeça da pessoa.
2: Depende da cabeça da pessoa, mas o Messi, 39 anos... Uhum. Ele com 43 anos, ele é um camisa 10 que não precisa ficar com correria. Ele não precisa de correria, não, você reparou? Uhum. Quando ele pega a bola, ele vai, parte pra cima do cara, passa de um, de dois e tal. Mas é na classe, na habilidade.
3: É o que eu não gostei muito do início do jogo ali, que a Argentina tava quebrando com vontade, né, cara? Chegando ali pesado, né, em cima do...
2: Tava.
3: Você viu que foi falta em cima de falta ali, foi muito feio aquilo lá, cara.
2: É.
3: Precisava daquilo.
2: Eu acho que a Argentina, tipo assim, ela tem uns truquezinhos aí pra tirar o adversário do sério. Uhum. Provocador, né? Lances que às vezes não precisava fazer certos tipos de entrada no adversário, a Argentina chega mais forte pra dar uma cutucada no cara ali, deixar o cara mais tenso. Né? A Argentina tomou cartão amarelo lá rapidinho teve cartão amarelo pra Argentina. Né? Então jogador pendurado é complicado, mas é o tipo de jogo sul-americano, é o tipo de jogo da Argentina. Você pega aí as equipes argentinas, quando vem jogar com equipes brasileiras, e principalmente quando estão com vantagem, eles começam a fazer esse joguinho.
3: É, mas tem jogador da Espanha ali que não vai deixar barato, né? Por exemplo, que a gente comentou que jogou muito lá, aquele, esqueci o nome dele, aquele cabeludinho lá,
2: Sapoia. Cucurella.
3: Ele é um cara que chega mesmo pesado ali. Então, você imagina, jogando contra a Argentina, o que vai acontecer? É um jogo polêmico, né?
2: Polêmico? Demais. Demais. Ô, Elson, é polêmico o jogo, mas é muito satisfatória a premiação. Você já viu os valores de premiação? Só pra disputar a Copa do Mundo, as equipes ganharam. Do 33º ao 48º lugar... ganharam 9 milhões de dólares. 17º ao 32º lugar, 11 milhões de dólares. 9º ao 16º lugar, é os que foram para aquela segunda etapa, que é a famosa 16º de final, ganharam 15 milhões de reais. 5º ao 8º lugar, ganharam 19 milhões de reais. O quarto colocado vai ganhar 27, terceiro 29 milhões, o vice-campeão 33 milhões e o campeão 50 milhões de reais. Você acha que esse dinheiro vai pra Argentina? São quase 300 milhões de reais.
3: Você falou em reais e dólares, né?
2: É, 50 milhões de dólares, quase 300 milhões de reais, isso mesmo.
3: Eu acho que sim.
2: Eu
3: só
2: também.
3: Não acho que vai dar no terceiro lugar aí, eu acho que não vai dar França, não.
2: É, a Inglaterra pode ser. Eu também acredito que a França também sentiu o baque. Uhum. Eu acho que vai sentir o baque também pra disputar um terceiro colocado. E é meio assim, sei lá, é meio esquisito, né? Vou lá disputar um terceiro colocado lá.
3: E o palpite do ChatGPT, meu irmão?
2: Ah, Welson, fala aí pra gente esse palpite aí do ChatGPT que você colocou lá ontem, pra ninguém falar que é mentira.
3: 2-1, não, travou 2-1.
2: Você colocou ontem.
3: Eu perguntei pra ele ainda. E aí, você vai de qual? Argentina. Qual é o placar? 2-1.
2: Então, mas aí, pensei no negócio que agora. O ChatGPT, ele pega tudo da internet, né?
3: Correto.
2: De todos os sites. Será que ele não buscou os dados estatísticos da Argentina e da Inglaterra e falou assim, ó, ele acertou pela estatística? Porque o FMG, ela faz as estatísticas do Brasileirão e quase sempre acerta.
3: E teve aquele vídeo também que eu mostrei pra você aí, né? Mostrando lá quais as seleções estariam na final.
2: Tem isso também, né?
3: Teve esse vídeo que circulou aí, inclusive apontaram lá pra cadeira azul e a vermelha.
2: Aí foi o Argentina e Espanha, né?
3: tanto no primeiro e no segundo lugar, como terceiro também, né?
2: Se
3: você parar pra pensar, né?
2: Na Copa passada, que a Argentina foi campeã, você também me mostrou um vídeo, né? Que já tinha a Argentina no centro, uma bandeirinha, não é isso?
3: Exatamente.
2: Será que a Argentina vai ganhar de novo? A Argentina tava no centro de um lado ou... Desde agora, desse vídeo, não lembro.
3: Eu não lembro também,
2: Depende, né? Se tiver no meio ali, duas bandeirinhas.
3: Mas eu acho que vai dar Argentina, sim.
2: Argentina. Eu acho que a possibilidade menor e muito menor da Espanha ganhar, tá?
3: Porque o destaque nesse vídeo aí foi pra Argentina, entendeu? Já a seleção com a camisa vermelha ficou meio que naquela informação meio que vaga, né?
2: Você não é mãe de Nalão, você é o pai, o Ellison.
3: Eu não.
2: É o pai ChatGPT. Vamos perguntar pro chat, né, depois como que vai ficar essa final da Copa do Mundo aí. Vamos ver o que ele vai responder. Se ele colocar a Argentina aqui, a Argentina ganhar, olha aí.
3: A gente faz agora.
2: Você não...
3: Nossa. Aqui a gente faz de tudo.
2: Você já pensou?
3: E aí?
2: Rapaz, se ele acertar, eu acho que... Dá pra pedir no 6-1 da Mega Sena. Tô dando ideia pra você que tá me ouvindo aqui. Se o ChatGPT acertar, eu vou pedir os 6 números da Mega Sena aqui. E quem tá ouvindo a gente aqui que pedir também e acertar, pode mandar aqui depois.
3: Vai que cola, né,
2: cara? Vai que cola, hein? Rapaz. Mas assim, a Argentina chegou merecido. Foi merecido a Argentina chegar na final.
3: Pergunta pra ele aí alguma.
2: Pergunta pra ele aí.
3: Vai lá.
2: Ó, pergunta pro chat.
3: Mauro Luciano quer saber, na final da Copa do Mundo, Argentina ou Espanha?
4: Só um minuto.
2: Isso é o chat, hein, gente?
4: Olha, a final da Copa do Mundo de 2026 vai ser entre Argentina e Espanha. O jogo está marcado para domingo, 19 de julho, às 16 horas, horário de Brasília, no estádio em Nova York, Nova Jersey. A Argentina passou pela Inglaterra por 2-1. E a Espanha...
2: Está dando um detalhe, né?
4: ...por 2-0.
3: Tá, mas a gente quer saber o seu palpite. O seu palpite nesse jogo.
4: Olha, é bem equilibrado, mas a Espanha vem muito consistente. Eu daria uma leve vantagem para a Espanha.
2: Rapaz!
3: E o placar, qual seria?
4: Vamos ver aqui rapidinho. Eu acho que daria Espanha 2, Argentina 1. Nesse final, é final, né? Um detalhe muda tudo.
2: Rapaz! Agora, meio-dia e 20, você vai pegar depois lá. Você vai gravar esse trechinho, nós vamos gravar esse trechinho.
3: Você concorda?
2: E eu, sei lá, depois dessa, eu tô mudando minha opinião aqui agora, hein?
3: 2-1, hein? De novo.
2: Depois dessa aí, eu tô mudando minha opinião. Porque, rapaz, que doideira, né, rapaz?
3: Impressionante como a tecnologia tá bem avançada, né, cara?
2: Ia mandar um negócio aqui pra rádio, que mandei foi pra você, rapaz.
3: Isso
2: é vontade de
3: conversar comigo.
2: Conversar com você. Ô, Ellison, depois dessa aí, você acha que vai dar Espanha?
3: Eu ainda acho que vai dar Argentina, cara.
2: Se a gente colocar da forma que a Espanha chegou à final, da forma que a Argentina chegou à final, a Argentina, ela tem mais capacidade de vencer, no meu ponto de vista, principalmente pelo poder de superação dela.
3: Mas é claro que a gente tem que ver também os dois lados, né? A Espanha que que ganhou nesse último jogo aí, a gente percebe que o time adversário não estava tão forte quanto a Inglaterra com a Argentina.
2: Sim.
3: Né? Então, se a Espanha for jogar com a Argentina, obviamente não vai ser um jogo tão fácil para a Espanha. A Espanha vai ter que mostrar que veio.
2: É.
3: Entendeu? Mas eu ainda acho que vai dar a Argentina, porque os caras não entregam, cara.
2: Eles não se entregam. Olha o jogo do Egito, gente. 2-0, perdendo de 2-0, consegue virar o jogo.
3: É, mas ali a gente já comentou por quê, né?
2: Foi
3: vacilo do Egito.
2: Foi vacilo do Egito. Mas foi competência da Argentina também. Que se ela desesperasse, o Brasil, por exemplo. O Brasil tomou o gol da Noruega. Acabou o Brasil.
3: Mas eu acho que justamente pelo fato de a Argentina estar desesperada que os caras começam a jogar.
2: É, ué, os caras estão acostumando com aquela pressão ali, eles vão lá e conseguem resolver.
3: Exatamente.
2: Não, outras seleções
3: ganhar, acabou,
2: não.
3: Eu vou ganhar, acabou. Isso aí, é o futebol que a gente vê aqui no Brasil. E não tem mais.
2: É. Você vê, 2002 o Brasil, né, ganhou os jogos e tal, né, ganhou a final, mas o Brasil também foi pra Dinamarca? Não lembro. O Brasil chegou a perder, começar a perder a partida, jogando mal muitas vezes o primeiro tempo. E se superava. Mas é aquilo que a gente vem sempre falando. O Brasil, naquela época, se você pegar aí, tinha no mínimo 5 jogadores de altíssimo nível. O Brasil tinha Ronaldo, Rivaldo e Ronaldinho Gaúcho. 3 bolas de ouro, 3... considerado melhores jogadores do mundo já. Ronaldo com sei, não lembro não, mas foi com poucos anos, 19, 20 anos, já era melhor jogador do mundo.
3: É, mas aí enquanto ficar nessa daí, Messi, Ronaldo, não sei o quê.
2: Agora tem que criar uma nova geração.
3: Exatamente, mas você não vai conseguir descobrir ninguém colocando crédito aí nas costas de outra pessoa.
2: É.
3: Uma única pessoa do time.
2: É o que aconteceu com o Neymar, que a gente falou ontem.
3: Você tem que começar a descobrir outra pessoa aí, outras, né?
2: Eu tenho uma esperança do Endrick, você tem também?
3: Tem.
2: E do Estevão, que não foi ex-Palmeiras, ele não foi pra Copa porque ele se lesionou. O Estevão também. Eu acho que esses dois jogadores e o Vinícius Júnior, na próxima Copa, eu acho que vão mostrar mais.
3: Eu acho que o Endrick, ele joga mesmo, porque ele gosta, cara. E futebol é isso, tem que gostar.
2: É. E ele é humilde.
3: Sim.
2: Ele não reclama com o banco de reservas. Ah, tô no banco de reservas, não tem problema não.
3: Ele só reclamou com o Ancelotti, né?
2: É.
3: Eu quero jogar.
2: É, ele falou que quer jogar. Só que em uma entrevista, tentaram até pegar ele meio ali de calça curta, falando sobre esse banco de reservas e tal, não sei o quê. E ele falou o seguinte: não, eu busco o meu espaço, mas não tenho pressa. E ainda falou assim, ó, no tempo de Deus as coisas vão acontecer. E... O tempo de Deus não é de um dia pro outro. Pode ser de um dia pro outro, mas pode ser daqui 4 anos, né?
3: Exatamente.
2: Deus já tá preparando ele ali pra que daqui 4 anos.
3: De repente eu volto até como capitão.
2: Pois é. Né? Daqui 4 anos ele vai estar com 23.
3: Exatamente.
2: Mais já vai estar muito mais experiente. É. E ele joga. Pertence a um dos melhores clubes da Espanha e está em um dos melhores clubes da França. Então, assim, ele vai ter muita experiência. Vai jogar com jogadores de alto nível que estão nessas seleções aí, com técnicos de alto nível, contra equipes muito qualificadas e a pressão muito grande.
3: Sim.
2: O cara tá na mídia da Europa. Então, se ele der certo lá, daqui 3 anos, ele vai dar certo na seleção brasileira. Eu acredito que sim.
3: Agora o Vini também é outra promessa aí, né, cara? Porque o Vini joga muito.
2: Joga muito. Mas ele já tá sendo promessa há pelo menos 5 anos, né? Ele tá só na promessa há 5 anos.
3: Mas, então, falta maturidade, de repente.

0: imaturidade dele de repente. E se ele fosse um cara mais centrado, um cara mais concentrado, igual por exemplo Cristiano Ronaldo é, ele já estaria em outro nível. Ele está em um nível muito bom, mas já estaria melhor ainda. E o Messi. Exatamente. Os caras são família, os caras são dedicados. Você viu? O cara já tem Cristiano Ronaldo passo. 44, Cristiano Ronaldo, acho. Depois eu vou.
1: Vai fazer 44, não passa a volta, não?
0: Mas o Messi, por exemplo, o Messi tá com 39 anos.
1: Então, mas aí é o que a gente tá conversando aqui, né? Os caras constituíram família cedo, né?
0: Sim. É.
1: Entendeu? De repente é o que tá faltando aí para o jogador brasileiro, né?
0: Mas é o Endrick já. A esposa tá grávida.
1: Exatamente.
0: 41 anos, cara, o Cristiano Ronaldo. Dá pra jogar mais uma Copa, hein?
1: 45?
0: 41.
1: Então, 45 você acha que ainda joga?
0: Joga. Se for do nível dele, o Zé Roberto, o jogador brasileiro, jogou até 47 anos, me parece. Em alto nível.
1: De repente dá pra você jogar uma bola, mano.
0: É. Eu só tenho que perder pelo menos uns 80 quilos aí pra mim poder. É. Eu tô com 120. Se eu perder 40 quilos, eu ainda tô gordo. Olha pra você ver que tem danada. 120, perder 40, com 80 ainda. Vir, né? Agora eu posso vir, transformar isso tudo aqui em massa muscular,
1: claro,
0: né?
1: Claro, com certeza, imagina.
0: O Anderson Pena tá prometendo que vai emagrecer aí, tá?
1: Desde quando eu comecei aqui na rádio, né?
0: O Anderson Pena tá prometendo isso aí, acho que já tem.
1: É.
0: Vou falar um número picado pra não ficar parecido. Já tem 7 anos e 6 meses.
1: Que tal?
0: E 4 dias.
1: É. Um dia acontece.
0: É, um dia. Uma hora acontece.
1: Uma hora,
0: é. É. É. Mas não é 11, não é 11 e meia ainda, né? Então falta muito.
1: Meio dia e meia.
0: Meio dia e meia.
1: Informação errada pro
0: Cê tá
1: pros torcedores, né?
0: Ô, Elis, então a Copa do Mundo tá chegando ao fim.
1: Sim.
0: Né? Daqui a pouco, né, vai ser essa grande finalíssima aí. Eu acho que as duas equipes, as duas seleções, mereceram chegar lá, porque mostraram garra.
1: O primeiro e segundo lugar a gente já tem, né?
0: Primeiro e segundo lugar a gente
1: agora,
0: já tem.
1: Sábado tem o terceira?
0: Terceira colocado. Vai ser França e Inglaterra no sábado, em Miami às 18 horas e no domingo,
1: Cê
0: dia 19.
1: Você acha que vai dar Inglaterra no terceiro lugar? Como é que é?
0: Eu também tô achando, que eu acho que a França sentiu o baque, tá?
1: De repente ela lança aí uma enquetezinha pros ouvintes.
0: Ué, vamos lançar isso aí, ó. Então vamos lançar a enquete aí no 3851-6244, né? Vai mandando pra gente aí.
1: As colocações.
0: Não precisa nem ser o placar. Quem vai ser o primeiro, segundo, terceiro e quarto colocados? Né? Mandando pra gente aí essa enquete aí, quem vai vencer. Eu tô achando também que a Argentina vai superar. Acho que vai ser Argentina, Espanha, Inglaterra e França. Eu também acho que vai ser nessa aí.
1: Agora, se deu uma virada na Espanha e na Argentina, que o ChatGPT falou aqui, vai ser também uma Copa das Copas, né?
0: É a Copa das Copas. Está sendo.
1: Exatamente.
0: Há muitos e muitos anos que a gente não viu uma Copa tão disputada. Por exemplo, em 2022 a gente viu uma final muito disputada. A final foi excepcional. Em 2018, que a França ganhou, pra mim a França jogou fácil do início ao fim.
1: Agora, você acha que Cabo Verde passando da Argentina estaria aqui?
0: Eu acho que não.
1: Você acha que não, do jeito que jogou com a Argentina, não estaria aqui?
0: Eu acho que não, acho que não. Não é só jogar com raça, né, e tal, nesses momentos decisivos aí. Eu acho que a Inglaterra estaria mais preparada do que Cabo Verde. Agora, você já pensou se Cabo Verde passa da Argentina? Nossa!
1: Pois é,
0: ia dar força demais pra eles.
1: Com certeza.
0: Iam entrar pra história, já entraram pra história, né? Chegar às oitavas de final, né?
1: Jogaram muito, cara. Mesmo.
0: Jogaram demais. Ô, Elson, a gente tá chegando ao finalzinho aqui. Amanhã a gente continua falando sobre essa Copa do Mundo aí. A gente já colocou aí o chat pra poder falar com a gente, né? Já deu pra Espanha. O placar do chat é Espanha.
1: Espanha, 2x1.
0: Né? 2x1, vamos ver. Gente, já pensou segunda-feira chegar aqui 2x1? A galera vai ficar. Muita gente vai ficar de boca aberta aí, hein? Vão ficar de boca aberta mesmo. Vamos esperar pra ver.
1: O placar foi esse aí, 2x1.
0: Já acertou o placar anterior, né?
1: Exatamente.
0: Ó, pra você que não acredita no chat GPT, segunda-feira você acompanha com a gente aqui pra ver o que vai acontecer, hein?
1: GPT de nada.
0: Ô, Elis, nós estamos chegando ao finalzinho aqui. Muito obrigado mais uma vez por estar aqui com a gente.
1: Valeu, meu irmão. Tamo junto.
0: É isso.

0: E aí, tamo junto. E você que acompanhou a gente aqui, muito obrigado também. Amanhã, meio-dia, a gente tá de volta para trazer mais sobre a Copa do Mundo. Vamos voltar a falar aos poucos também um pouquinho aí de Atlético e Cruzeiro. Amanhã tem mais informações sobre o mercado da bola e a Copa do Mundo. Tô chegando ao finalzinho do Alternativa Esporte. Fique agora com o Jornal da Itatiaia à tarde. E uma ótima quinta-feira, um ótimo dia para todo mundo. Fique com Deus e até amanhã.
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2: Após demissão de ministro responsável por lançamento de drones contra a Rússia.
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2: Olá, boa tarde. Hoje é quinta-feira, 16 de julho de 2026, Jornal da Itatiaia, que tem também edição de João Vitor Lino, a apresentação de Kátia Pereira, meio-dia e 31. Expectativa para novas declarações do presidente Lula após tarifaço de Donald Trump sobre alguns produtos, principalmente o etanol, açúcar orgânico, máquinas agrícolas, equipamentos de mineração e manufaturados em geral.
3: O presidente Lula deve comentar nas próximas horas o tarifaço anunciado pelos Estados Unidos contra produtos brasileiros. O fato é que o governo federal e a oposição já intensificaram a troca de acusações com relação a essas novas tarifas anunciadas pelos norte-americanos. Em uma carta de indignação mais cedo, o presidente Lula classificou a medida como um marco lastimável nas relações entre os dois países e disse que a decisão foi motivada pelo que ele chamou de, abre aspas, ganância de um punhado de técnico-oligarcas. O documento também responsabilizou a família Bolsonaro pela crise, ao afirmar que integrantes do grupo atuaram contra os interesses do Brasil por objetivos eleitorais. Além de considerar as tarifas ilegais, o governo anunciou que vai recorrer à Organização Mundial do Comércio, acionar a lei da reciprocidade e buscar novos mercados para reduzir a dependência das exportações aos Estados Unidos. Com isso, a oposição reagiu. O senador Flávio Bolsonaro disse que o presidente Lula não enviou representantes a Washington para tentar evitar essas novas tarifas. Segundo o parlamentar, o governo deixou de buscar uma negociação direta com a Casa Branca e preferiu adotar um discurso de confronto em vez de investir na diplomacia. As declarações ampliam o embate político em torno dessa crise comercial. Enquanto o governo atribui parte da responsabilidade pela medida americana à atuação da família Bolsonaro, a oposição sustenta que o Planalto falhou na condução das negociações para evitar esse tarifaço. De Brasília, João Pedro Melo.
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4: Boa tarde. Como eu já havia dito aqui na Itatiaia, perdemos todos. Perdem as empresas brasileiras que exportam para os Estados Unidos. Perde o Brasil, parte de um mercado extremamente importante. O maior importador do planeta. Perdem as empresas americanas, que vão ter que pagar mais caro pelos produtos brasileiros importados por elas. E aí, gente, quem ganha com isso? Ninguém. Não estamos falando aqui de soberania, estamos falando de economia e da nova forma de fazer negócios de Donald Trump, que comanda a maior economia do planeta, que importa cerca de 4 trilhões de dólares por ano. Ele não está fazendo isso com o Brasil, ele está usando a arma das tarifas como forma de negociação dos Estados Unidos com qualquer outro parceiro comercial. A diferença em relação ao Brasil é que a diplomacia brasileira está omissa nas negociações. Ela apenas tenta negar as acusações feitas no relatório da representação de comércio dos Estados Unidos no Brasil, em temas sensíveis como comércio digital, como desmatamento e outras séries de quesitos colocados no relatório. Não basta negar que não fazemos. é preciso negociar. E temos armas para negociação. Temos terras raras, costumo dizer e repito, temos a tabela periódica que tanto interessa a Donald Trump. Temos energia, temos muita

0: colocar na mesa. Inclusive, temos até um certo controle sobre a inflação americana, que depende do nosso suco de laranja, da nossa carne e do nosso café. Portanto, as negociações não foram da forma nem que os Estados Unidos esperavam, porque não aconteceram, não ganhamos nem tempo. E com isso, os mercados estão precificando o tarifaço. A bolsa cai, o dólar sobe, cotado agora a R$5,10, o índice Bovespa cai quase 1% e os juros futuros estão em alta. Rita Mundim, para a Rádio Itatiaia.
1: Agora 12:35, a seguir aqui no Jornal da Itatiaia Tarde. Médicos são alvo de operação por suspeita de fraude em prova nacional da categoria. E operação no Vale do Aço contra a venda ilegal de canetas emagrecedoras.
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4: Desejo e necessidade. Antes de comprar qualquer coisa, vamos fazer uma pergunta simples. Eu preciso ou eu só tô com aquela vontade de comprar que daqui a pouco passa? Nem todo desejo precisa virar uma compra naquela hora. Olha, quando bater a vontade, espera um pouco, dê um tempo para pensar. Muitas vezes, depois de algumas horas ou até um dia, você vai perceber que realmente eu nem precisava daquilo. Comprar com consciência, minha gente, não significa deixar de aproveitar a vida, o momento. Significa fazer escolhas melhores para cuidar do seu dinheiro e dos seus sonhos. Isso sim vale a pena, isso sim você precisa pensar.
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1: Meio-dia e 38, Polícia Federal faz nova operação contra fraude em prova de residência médica em 4 estados.
5: A Polícia Federal deflagrou na segunda fase da Operação R2, que combate fraudes em processo seletivo de residência médica por meio do ENAMED, que é o Exame Nacional da Avaliação da Formação Médica. A ação cumpriu 6 mandados de busca e apreensão nos estados do Rio de Janeiro, São Paulo, Pará e Maranhão. Os alvos são 3 médicos suspeitos de utilizar laranjas para a realização do exame em seus nomes, mediante o uso de documentos falsificados, e outros 3 médicos investigados por suposta atuação no recrutamento de interessados na fraude. A operação de hoje apreendeu telefones celulares. A primeira fase, deflagrada em outubro do ano passado, prendeu 8 pessoas em flagrante durante a aplicação da prova em Juiz de Fora. Da Zona da Mata, repórter Désia Souza.
1: Meio-dia e 39, grupo criminoso é alvo de investigação em 4 cidades mineiras para impedir a venda ilegal de canetas emagrecidas.
6: A Polícia Federal e a Receita Federal deflagraram na manhã de hoje a segunda fase da Operação Sanitas, que combate a comercialização ilegal de medicamentos injetáveis utilizados para emagrecimento, as conhecidas canetas emagrecedoras. Ao todo, foram cumpridos 11 mandados de busca e apreensão nas cidades de Coronel Fabriciano, Ipatinga, Caratinga e Belo Horizonte. A operação desdobramento da primeira fase da investigação, que teve como alvos influenciadores digitais suspeitos de divulgar e vender produtos sem autorização da Anvisa. Segundo a Polícia Federal, as investigações apontam a atuação de novos grupos envolvidos na importação clandestina, armazenamento e comercialização de medicamentos como tisepartida e retatrudida de origem estrangeira e sem autorização sanitária. No Vale do Aço, o empresário teve o estabelecimento comercial vistoriado.

0: baleado em Coronel Fabriciano. Já em Patinga, duas influenciadoras digitais também foram alvo de diligências da Polícia Federal, sendo que uma delas já havia sido investigada na primeira fase da Operação Sanitas. A Polícia Federal informou que os materiais apreendidos serão analisados e que as investigações continuam no âmbito da Operação Sanitas. Do Vale do Aço, repórter Wellington Fred.
1: Meio-dia e 40, alguns produtos da indústria devem sofrer aumento de carga tributária com a entrada em vigor da reforma tributária, enquanto outros serão beneficiados por uma redução nos impostos. Na reportagem de hoje do Elos Itatiaia, vamos mostrar como as mudanças podem alterar a cobrança de impostos sobre a produção industrial.
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3: O impacto da reforma tributária vai atingir de forma diferente cada segmento da indústria. De um lado, produtores da área de alimentos da cesta básica e medicamentos, por exemplo, vão ter redução da carga tributária. Do outro, produtores de bebidas alcoólicas e cigarros podem ter mais impostos. A gerente de assuntos tributários da Federação das Indústrias de Minas Gerais, Rita Elisa Costa, explica.
4: Então a gente tem alguns setores que têm tratamentos diferenciados, que estão nesse tratamento geral, então cesta básica tem um tratamento diferenciado, serviço de educação tem um tratamento diferenciado. Algumas coisas que de fato são caras para a sociedade tiveram um olhar cuidadoso. Agora os outros vão entrar no que a gente pode chamar de tratamento padrão.
3: Segundo ela, isso pode contribuir para equalizar a conta para os consumidores.
4: A gente acaba tendo um sistema mais eficiente, o que a gente chama de um sistema menos regressivo. O que que isso quer dizer? Na tributação de consumo, a gente não consegue diferenciar o consumidor na ponta. Então, quando eu vou ao supermercado e compro um sabão em pó, eu pago o mesmo preço que a população de baixa renda paga pelo sabão em pó. Então, proporcionalmente, a população de baixa renda, ela tem uma carga tributária no consumo maior do que a minha.
3: Pedro Braga, presidente do Sindicato da Indústria de Carnes e Derivados de Minas, explica o impacto para o setor.
5: Essa reforma ela vem trazer um pouco de alívio para a indústria, que era muito sobrecarregada em detrimento de outras áreas, principalmente o serviço, que tinha uma baixa alíquota. Dentro da indústria, falando especificamente do setor da carne, nós tivemos a carne in natura, que foi colocada dentro da cesta básica, então frango, porco, boi, ela entra com uma alíquota zero, que isso é positivo, acaba chegando com consumidor lá na frente com um preço menor, mas todo mundo que agrega valor a essa carne in natura, então os industrializados, embutidos, bacon, presuntaria, quem está agregando valor, empregando mão de obra, trazendo mais qualidade para esse produto, vai entrar na alíquota cheia.
3: O CEO de uma empresa de esquadrias de alumínio na Grande BH, Flávio Guimarães, diz que vai acabar pagando mais imposto.
6: Vai acontecer um aumento da minha carga tributária, minha e dos meus concorrentes, e com certeza vai aumentar o custo da construção da construtora para me contratar. Então a esquadria de alumínio vai ficar mais cara para o construtor. O elevador vai ficar mais caro para o construtor. O concreto e o aço vão ficar mais caro para o construtor. Será que o apartamento também não vai ficar mais caro para o consumidor final?
3: Já Leandro Costa, presidente de fabricante de eletrodomésticos, a Sugar, diz que a reforma vai causar um encurtamento do prazo para o pagamento de alguns impostos.
7: Como ponto negativo, acho que a indústria vai perdendo o fluxo de caixa, porque hoje a gente tem um prazo aí de até 30 dias para pagamento de imposto. E com a reforma tributária, a gente vai ter uma redução aí no prazo de pagamento, né? No cenário que a gente tem uma taxa de juros tão alta, né? 30 dias para pagamento de imposto é muito importante.
3: Na próxima reportagem, a relação entre indústria e transporte. Repórter Edson Costa.
1: Meio-dia e 44 a seguir, confirmado o primeiro caso de gripe aviária neste ano em São Paulo.
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6: Meio-dia e 47, milicianos que se passavam por policiais seguem foragidos após a operação no Rio de Janeiro.
8: A Polícia Civil ainda não conseguiu localizar os 2 milicianos que foram alvos de uma operação realizada pela DRACO, a Delegacia de Repressão às Ações Criminosas, no dia de hoje. Segundo os policiais, esses 2 bandidos fazem parte de um grupo miliciano que atua em Campo Grande, na zona oeste do Rio de Janeiro, e que usam uniformes da corporação. As investigações começaram após a circulação no último fim de semana de um vídeo que mostra homens armados utilizando uniformes com identificação falsa da DRACO. Na imagem é possível ver os falsos agentes armados patrulhando as ruas durante a madrugada do dia 4 de julho. A partir da análise do material e também do trabalho de inteligência da polícia, os agentes conseguiram identificar 2 dos envolvidos que, segundo os policiais, são investigados por participação em milícia. Eles foram identificados como Leonardo Torres Gomes, conhecido como Léo Piloto, e Lohan Vasconcelos Martins. Léo Piloto já havia sido preso em flagrante pela própria DRACO em 2025 pelo crime de constituição de milícia privada, mas posteriormente foi solto. Já Lohan foi preso em flagrante pelo mesmo crime em 2024 e está foragido desde o início do ano. Na operação de hoje, nenhum dos 2 foi localizado e a polícia cumpriu apenas mandados de busca e apreensão. As buscas continuam para localizar a dupla e outros envolvidos no grupo. Do Rio de Janeiro, Diana Rogers.
6: Meio-dia e 48, 3 granjas estão sob vigilância após casos de gripe aviária em São Paulo.
9: O estado de São Paulo confirmou o primeiro caso de influenza aviária de alta patogenicidade no ano. A doença foi identificada em uma irerê, ave silvestre resgatada em uma área urbana da cidade de Guaíra, no interior paulista. Segundo o Laboratório Federal de Defesa Agropecuária de São Paulo, o material para análise foi coletado no dia 8 de julho, depois que a ave foi encaminhada ao zoológico da cidade. Após a confirmação, a Defesa Agropecuária informou que adotou medidas sanitárias, entre elas a interdição da movimentação de animais no zoológico, a investigação epidemiológica e a vigilância em 3 granjas em um raio de 10 quilômetros do local do foco também. Ainda segundo o órgão, 2 dessas granjas estão em período de vazio sanitário e não tem aves nas dependências. Responsáveis técnicos também receberam orientações. A Defesa Agropecuária reforçou que o consumo de aves e ovos não transmite a doença. De acordo com o governo de São Paulo, não há até agora casos da doença em humanos. De São Paulo, repórter Yuri Cavalieri.
6: Agora meio-dia e 49, a seguir, protestos na Ucrânia após demissão de ministro responsável por lançamento de drones contra a Rússia.
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11: Meio-dia e 52. Os Estados Unidos anunciam mudança no visto para jornalistas e estudantes estrangeiros, segundo a agência de notícias Reuters. A nova norma estabelece um prazo fixo para os vistos F, J e I para estudantes, participantes de intercâmbio cultural que trabalhem nos Estados Unidos e profissionais de imprensa. A medida vai passar por análise do Congresso antes que uma data de vigência seja definida. Canadá registra 838 incêndios ativos em todo o território, de acordo com o Centro de Interagências Canadense de Incêndios Florestais. A fumaça no noroeste de Ontário escureceu os céus e se espalhou pelo nordeste dos Estados Unidos, levando a alertas de saúde e pedidos para que os moradores limitem as atividades ao ar livre. Em Toronto, a capital de Ontário, a qualidade do ar foi classificada como a pior entre as principais cidades do mundo. A decisão do presidente Volodymyr Zelensky de demitir o ministro de defesa, Mikhailo Fedorov, provoca protestos em várias cidades da Ucrânia. Centenas de pessoas vão às ruas de Kiev e outras regiões do país para criticar a saída do ministro, considerado um dos principais responsáveis pela estratégia de uso de drones na guerra contra a Rússia. A demissão faz parte de uma reformulação do governo e gera forte repercussão política em meio ao conflito, já que Fedorov era visto como uma peça-chave na modernização das forças armadas ucranianas. Manifestantes pedem a volta do ministro e demonstram preocupação com possíveis impactos na condução da guerra e na estratégia militar do país. Meio-dia e 54.
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12: Espanha e Argentina farão a final da Copa do Mundo. Ontem, os argentinos eliminaram a Inglaterra por 2-1 de virada, marcando dois gols em menos de 5 minutos, já na reta final da partida. O time inglês saiu na frente no início do segundo tempo, gol marcado pelo atacante Gordon. Mas a Argentina empatou aos 40 minutos com Enzo Fernandes e virou o jogo com Lautaro Martínez, já nos acréscimos aos 46 minutos. Destaque mais mais uma vez para Lionel Messi, que deu as duas assistências para os gols da Argentina. A grande final entre Espanha e Argentina está marcada para o próximo domingo, às 16h, no MetLife Stadium, em Nova Jersey. De um lado, a atual campeã do mundo, que tenta conquistar o bicampeonato consecutivo e o quarto título de sua história. Do outro, a Espanha busca voltar ao topo do futebol mundial 16 anos depois de ter sido campeã na África do Sul em 2010. Dois times com estilos diferentes, mas que chegam à decisão embalados após grandes atuações nas semifinais. A Argentina aposta na competitividade e na experiência de um elenco acostumado a grandes decisões, liderado por Lionel Messi. A Espanha gosta da posse de bola e chega embalada por uma nova safra de talentos, com destaque para Lamine Yamal. Antes da final do domingo, teremos ainda a disputa do terceiro lugar entre França e Inglaterra, às 18h em Miami. Dos estúdios da Itatiaia, Natália Fiuza para a Rede Tassati.
11: Meio-dia 56, a seguir, morre o jornalista Renato Machado, da TV Globo.
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14: 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Meio-dia e 58.
2: Agora, as condições do tempo.
17: Nesta quinta-feira, persistem condições favoráveis para a formação de geada no sul de Minas Gerais. A massa de ar seco e frio ainda atua sobre a região sudeste do Brasil, mantendo o tempo estável e o frio. No período da tarde, os índices de umidade declinam para valores críticos inferiores a 30%. Em Minas, hoje, os termômetros oscilam entre 2 e 31 graus. Esta é a previsão do Instituto Nacional de Meteorologia, repórter Fernanda Viegas.
11: Meio-dia 59, luto no jornalismo. Morre o jornalista Renato Machado no Rio de Janeiro. A causa não foi divulgada. Um dos principais nomes do telejornalismo brasileiro, Renato Machado, construiu uma carreira de mais de 40 anos na TV Globo, onde integrou a bancada do Jornal Nacional, apresentou o Jornal da Globo e foi correspondente internacional e repórter especial. Entre 1996 e 2010, ele foi editor-chefe e apresentador do Bom Dia Brasil e ajudou a reformular o telejornal. Ao lado de Leilani Neubert, E depois Renata Vasconcelos adotou um formato mais dinâmico, com maior interação entre apresentadores e repórteres. Uma hora, termina aqui o Jornal da Itatiaia Tarde. Até amanhã.
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19: Boa tarde para você. Vamos às informações. Uma hora, mais uma edição do Informativo 91 com ela, Kinderlin Brandão. Boa tarde, Kinderlin.
20: Boa tarde. O trânsito na Avenida Vereador João Braga, no bairro Jacuí, em João Molevade, está interditado para a segunda etapa das obras de recapeamento asfáltico. Até o dia 21 de julho, o trânsito está

0: acesso permitido apenas para o transporte coletivo, veículos de serviços essenciais e moradores da região. Segundo o CETRAN, a restrição é temporária e necessária para garantir a segurança dos trabalhadores e dos usuários da via, além de possibilitar a execução dos serviços com mais rapidez e qualidade. A Prefeitura orienta os motoristas a utilizarem rotas alternativas durante o período da intervenção. As obras no Jacuí estavam paradas e foram retomadas esta semana. O recapeamento da Avenida Vereador João Braga foi indicação do presidente da Câmara Municipal, Fernando Linhares, e está sendo realizado com aproximadamente R$1 milhão, viabilizados por meio de emenda parlamentar do deputado federal Ercílio Diniz. A obra contempla aproximadamente 1 quilômetro da avenida, no trecho que se inicia no primeiro quebra-molas, no sentido Rio Piracicaba, João Molevade, e segue até o viaduto da linha férrea. Além do novo pavimento, o projeto inclui a construção e recuperação de passeios, execução de sarjetas, implantação de meios fios e, ao final da obra, a pintura e sinalização horizontal e a instalação de placas de regulamentação e advertência. Agora, os serviços avançam para a segunda etapa, correspondente ao trecho sem ocupação residencial. Nesse segmento, já foram construídos passeios entre os pontos de ônibus existentes e implantados meios fios. Nesta semana, as equipes realizam revestimento asfáltico da pista. Essa obra atende a uma antiga demanda da população. Voltamos daqui a pouco com mais o Informativo 91. Direto da redação, Kinderly Brandão.
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0: Por aqui o Conexão Alternativa, edição de quinta-feira já, hein? Pra cima dela, bora!
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0: Já comigo, boa tarde pra você. Pode conferir, 1:06, está no ar por aqui o Conexão Alternativa. Avisa aí pra geral que eu cheguei, viu?
2: Queiroz chegou!
0: Nós vamos começar por aqui o Conex, edição de quinta-feira, nem lá nem cá, mas já quase avistando o final de semana.
2: Epa!
0: E é o que a gente gosta, né? É o que a gente gosta. O Conex tem sempre, sempre um lance de doce pecado. 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
0: Faz o seguinte, segue a gente lá no Instagram, tá? Arroba Rádio Alternativa 91 e segue também o Queiroz aí, que é arroba DJ Júnior Queiroz. Seguiu lá, já sabe que eu vou seguir de volta. Você sabe como é que é, né? Manda a mensagem do nosso WhatsApp aí, que é o 38516244. Pede o teu som, manda buzinaço pra sua turma, né? Pros companheiros de trabalho, aquela turma que fica no trampo aí. É, meio que dormindo no serviço. Você sabe como é? Tem um pessoal que gosta de mocegar, né, velho? É. Quinta-feira a turma já fica mais animadinha. Aí você sabe como é que funciona, né? 1:09, vamos começar. Uma ótima tarde pra você em casa, no carro. Obrigado pela carona, tá no trabalho aí, bom trampo. Animação, energia positiva e vamos encarar a quinta-feira, né? Bem próximo do final de semana que a gente gosta, né, Zezinho?
4: Isso aí, Júnior, bem boa demais.
0: De cara, eu quero mandar aqui um abraço especial pro Batuba Boa, ouvindo o som da Alternativa. Meu amigo Tiãozinho da Alta Elétrica, lá no bairro Luanda. Agradecer a audiência aí, um abraço pro Matheus, toda essa turma boa aí, trabalho sensacional de vocês, estive lá hoje, não é publi, né, que senão a turma vai ser publicidade, né? Fui lá, paguei pelo serviço, mas a gente tem que falar, porque quando o serviço é bem feito e feito com amor e com carinho, meu amigo, é diferente, tá? Então, um abraço aí ao Tiãozinho e toda a turma aí da Autoelétrica. Tiãozinho, obrigado pela audiência, viu? Camisa 10, a turma do K10 na Alternativa, é a nossa primeira de hoje, né, meu filho?
5: Papai, vamos começar o programa?
0: Já começou, bonitão!
5: Deixa, pai!
0: Deixa

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5: Simbora, estamos de volta em 1h20, 1h20 aqui na sua rádio. Deixa eu mandar um abraço pro Maikin, tá ligado com a gente? Alô, Maikin! Um abraço pra vocês, a turma do Jorge aí, viu? Obrigado pela audiência. Cláudio Zoli, já tem a sua, viu, Maikin?

foi triste, eu nem lembro, tá? Nem lembro. Lá, mano, é quinta-feira, vamos encarar, vamos pra cima dela, final de semana tá aí. Muita energia boa pra você com rádio ligado, ouvindo a gente, ouvindo a alternativa, agradeço a sua audiência, viu? O carinho de sempre com a gente aí, um grande abraço do Queiroz, tá comigo, tô contigo sempre, segue lá no Instagram, Rádio Alternativa 91, e segue também o Queiroz aí, que é arroba DJ Júlio Queiroz, e eu vou seguir de volta, viu? Deixa eu mandar aqui um abraço pro Kim do Lava Jato, rádio ligado, ouvindo a gente, os amigos lá do Lava Jato, do Kim, lá no Cruzeiro Celeste. Alô, Kim, aquele abraço pra você, meu irmão. Muito obrigado pela audiência também aí. Abraçando a Bárbara Luísa, que também tá ligada com a gente, né, Bárbara? Muito obrigado pelo carinho aí, viu? Grande abraço pra você. Muito obrigado pela sua amizade de sempre, tá bom, Bárbara? Papai do céu abençoe aí, viu? Abraçando a Dona Maria do Bruma, lá do Brumadinho também. Alô, Dona Maria! Beijo no coração da senhora. Obrigado também pelo carinho com a gente, com toda a equipe da rádio, né? Sempre o rádio ligado lá, ouvindo a 91. Quero agradecer também o carinho de sempre aí. Um abraço aos amigos do Bruma. A Maria do Carmo também tá ligada com a gente, né, Maria do Carmo?

0: A Rolando Conex. Intervalo, a gente volta já. Se liga aí que o intervalo é rapidinho. É tempo de tomar uma aguinha, tá? E claro, de você sacar aí os nossos parceiros da Alternativa, os nossos patrocinadores. Costumo dizer que são os nossos patrocinadores, né, Zé Dias?
1: É isso aí, João.
0: A gente volta já. Fica aí. Um abraço também pra turminha lá em Nova Era, viu? Ouvindo o som da Alternativa Rose e os amigos da Strong Proteção Veicular. Muito obrigado aí pela audiência e pelo carinho. Alô, Nova Era. Rodrigão também tá sempre ligado com a gente, né? A Rose e toda a família, viu? Um abraço pra vocês aí. Valeu, bora!
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0: Eu volto já, já.
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5: Avisa aí que eu tô de volta, hein? Uma boa tarde pra você, 1:34, 1:34. Aqui na alegria que contagia no

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1: Na Alternativa 1:43, boa tarde.
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0: Sendo a Cleia, lá de Gomes de Melo, rádio ligado, ouvindo a gente. Cleia, obrigado pela audiência aí, viu? A Maria do Carmo também na Fazenda Vale Verde. Alô, Fazenda Vale Verde, obrigado pela audiência também. Um abraço pra vocês, a turma do sítio, na fazenda, no campo. A galera do agro aí, nosso, muito obrigado, viu?
1: Alô,
0: faz o nosso Brasil girar, né?
1: Galera
0: também cortando o tapetão aí. Comendo o volante grande, mandar um buziraço pra vocês. Do volante pequeno também, né? Deixa eu mandar aqui um abração pro Deco, motorista da ambulância. Tá sempre ligado com a gente, né, Decão? Quero agradecer também a audiência aí. E a companhia de sempre, né? Sempre, sempre em sintonia 91. Decão é nosso ouvinte number one também, viu, Zezinho?
2: É isso aí, Júnior. É. Playboy demais.
0: Naquele modelito, sabe como é que funciona, né? Bora com o Ferrugem. Na alternativa, arrependidaço. Boa tarde pra você, boa quinta-feira. Manda mensagem, me diz aí de onde você está ligado, ouvindo a alternativa no 38516244. É o nosso WhatsApp, viu? Manda mensagem e participa aí. Tá comigo?

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1: Opa, bola nativa, dá abraço aqui pro Nil, ligado com a gente. 1h56, faltando 4 pras duas. Já tem informativo 91, os amigos lá da Avenida Pneus, viu? Obrigado pela audiência. Trabalhando, radinho ligado, oficina cheia e rádio curtido aqui, ó. Alternativa FM, bom trabalho pra vocês aí. Mais uma vez também, quero deixar um grande abraço lá à turminha lá do Tiãozinho Autoelétrica, né? Muito obrigado pela audiência aí, Mateuzão, toda essa turma boa aí. Família Tiãozinho Autoelétrica, grande abraço do Queiroz. Estive lá hoje. Atendimento lá é top. É VIP, viu? Indico pra todo mundo, viu? Viu, Negro e Solimões? O Playboy Fazendeiro. Um

0: fazendeiro. Com Rio Negro e Solimões, e é só aqui na Alternativa. Bora, tio Mandalu. Um abraço aqui pro meu amigo Carlinhos e a turma lá do Lava Jato do Carlinhos. Estão lá com o rádio ligado, também ouvindo a gente. Buzinaz pra vocês aí, tá? Bom trabalho pra essa turma boa aí, com o radinho ligado, ouvindo a melhor Alternativa. Valeu, valeu, Carlinhos. Aquele abraço do Queiroz aí. Tudo de bom pra vocês. Hora do informativo, hora de informação. Mais uma edição do Informativo 91. Hora de falar com ela, com a Kinderlin Brandão.
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0: 2 horas. Vamos às informações. Boa tarde, Kinderlin.
2: Ei, Júnior, estamos de volta com mais informações. A concessionária Nova 381 vai dar início na próxima semana uma nova etapa das obras voltadas à readequação de 2 trevos de acesso ao João Molevade. A data inicial prevista pelo gerente de operações da concessionária, Diego Dutra, era o dia 7 de julho. No entanto, alguns ajustes preliminares já começaram a ser realizados. Um dos desafios é eliminar gargalos no trânsito na rotatória do Sion. No local vai ser feito o alargamento da pista, que vai diminuir a rotatória e aumentar a vazão. Uma barreira já foi instalada, fechando a entrada de quem sobe a rodovia no sentido Sion. O objetivo é direcionar o fluxo de veículos para a rotatória. Posteriormente, outro trecho vai

0: não constam em contrato e vão ser realizadas em parceria com a Prefeitura de Molevade. Para reduzir os impactos aos usuários da rodovia e ao trânsito urbano de João Molevade, os trabalhos vão ser realizados principalmente no período noturno, quando o volume de veículos é menor. O prazo previsto para a conclusão das obras é de cerca de 3 meses. Eu volto daqui a 1 hora com mais notícias. Direto da redação, Kinderly Brandão.
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1: Na alternativa 2:13, intervalo, a gente volta já já, fica aí que é bem rapidinho, viu?
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2:34. Uma ótima tarde pra você. Abraçando a Adélia, ligada com a gente na Serra do Egito. Cláudio Nascimento também tá ligado. A Joelma e toda a família. Valeu, Joelma! Um abraço pra vocês aí, viu? Obrigado pela sintonia. Sempre aqui na Alternativa, Detonautas e a música nova, Rádio Love Nacional.

paga-pau. Finge que ele odeia paga-pau. Lembra dessa aí? Tocou bastante, né? Essa versão ficou show de bola. Gostei, viu, tesoura? Gostei. Ah, você buscou aonde essa aí, tesoura? Já tá rolando aí, já nas redes sociais, no Spotify, né? Nas plataformas, boa. Com Danilo e Davi.

0: A gente quer já a música é antiga, né? Mas essa versão aí é com Danilo e Davi, tá? Lançada agora, nesse ano de 2026, né? Fizeram uma repaginada na música aí, colocaram essa participação do Danilo e Davi, que foi um chuá, foi um fenômeno,
1: é
0: né?
1: É isso aí, Júnior. Boa. Pegou demais.
0: Vamos lá, deixa eu mandar um abraço todo especial pra ele. Meu amigo Dogão, ligado com a gente. Alô, Dogão. Aquele abraço, Dogão mecânico, né? Obrigado pela audiência, meu irmão. Aquele abraço do Queiroz aí, abraçando os amigos também do Recanto da Cascata, que era agradecer a audiência que o rádio lá corta 24:48, né? Passei por lá esse dia pra comer aquele pãozinho com linguiça maravilhoso, espetacular, né? Tesourinha comeu quatro pãozinhos com linguiça, né? Só quatro pãozinhos com linguiça, ele tá brincando. Quatro pães, é, tem mais, irmão. Como é que é o negócio? É linguiça dupla que ele falou com o cara lá. Tesoura lá, ele vai lá, um abraço pra turma então do Recanto da Cascata. Muito obrigado pela audiência aí, assisto toda a família, valeu, valeu. Mandar um abraço pro Foguinho também, que agora é o Foguinho do churrasqueiro, né? Foguinho do espetinho, Foguinho, aquele abraço pra você, tá, meu irmão? Muito obrigado também pela audiência aí. Toda vez que eu passo por lá, você não parou aqui no Bar do Baiano pra experimentar o meu espetinho, né? Que é o melhor do Brasil, né? Tá bom, depois eu vou aí pra confirmar se é isso tudo mesmo, tá, irmão? Principalmente se tiver aquela linguiça lá do Cascata, porque se não tiver, o Tesoura fica bravo, ah, fica zangado, mano. 2:42, segue aí no Instagram, @DJ Júlio Queiroz, DJ Júlio Queiroz, eu vou seguir você de volta aí, tá? Pele Morena na alternativa, os meninos de Vix, lá de Vitória com Insegurança.

0: Dani Morena com segurança e você ouve aqui, ó.
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0: Na 91, tá? Bora, bora. 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

lá do Mirante dos Cristais, né? Agora deu aquela geral na garagem, tá tudo certo agora, né? O Michael, obrigado pela audiência aí, um grande profissional, grande serralheiro, né? O menino lá de Serra Azul de Minas, né? Lá de, pertinho de Materlândia, é. Um abraço, meu irmão. Obrigado pela audiência aí, viu? Galera boa do Mirante dos Cristais. Aí agradeço a audiência. Alô, vizinhança. Um abraço. Vamos nessa. O Alessandro Formiga também tá ligado. Falou que é 24:48. É.

0: nosso amigo Cauã e também pra Isadora lá no bairro Sion, ouvindo o som da alternativa, viu? Agradecer a audiência aí, aquele abraço do Queiroz, tudo de bom. Geraldo Locutor também tá ligado com a gente, o meu amigo Rodrigão também, tá ligado? Ele tá ouvindo, né, Rodrigão? Agradeço a audiência aí, tá? Aqui não, você tem que falar certinho, né? Tem que falar o apelido, é o Pezão, tá? É a turma lá do Bar e Espetinho do Pezão. Rapaz, agora, em breve, né? Em novo local, e preparem-se, viu? Porque é uma pedrada. Aonde o Pezão coloca a mão, meu irmão, aí, assim nem cabelo, tá? Aguardem, o melhor espetinho da região aí do Cruzeiro Celeste. Aguardem, o outro tá chegando em brabo, né? Bar e Espetinho do Pezão, agradeço a audiência aí, viu? E na hora que mudar lá pro novo local, chama o pai que eu vou lá experimentar esse show, porque ele falou que é um espetáculo e tem também um churrasquinho pela horta, né? Pode esquecer, né? Mandar um abraço pro Kim, lá do Lava Jato, no Kim, lá no Cruzeiro Celeste também. Alô, Kim! Abraço do Queiroz aí, viu? Obrigado pela audiência. O Alisson Rosken, também lá em Santa Bárbara. Alô, Alisson! Abraço do Queiroz, é um grande profissional da quiropraxia e muito mais, cara, entende muito. Abraço do Queiroz, tá gostando aí, vai ver se acerta essa coluna aqui, viu, mano? Tá pesado esse negócio, você tá doido. Ele abraço, não é publi não, mas um abraço pra meu amigo, o Alisson Rosken. Obrigado pela audiência, é um nome diferente, né, Zezinho?
1: Isso aí, Júnior, playboy demais.
0: Eita, playboy demais. 2h48, eu vou ali, volto já, intervalo é rapidinho e já tem mais Alô, Alô, tá? É só você mandar mensagem no WhatsApp da rádio aqui no 38516244 que eu mando o seu Alô, Alô. Bacana?
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0: Na alternativa agora 2h49. Boa tarde.
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2: Já já tem essa aí, viu? Já já tem o Birosmar aqui na Alternativa.

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1: Boa tarde para você. Vamos às informações. Mais uma edição do Informativo 91 com ela, Kinderlin Brandão.
2: Oi, Júnior. Estamos de volta. Os vereadores do grupo político que apoia a candidatura de Marquinhos Dornelas para a presidência da Câmara de João Molevade propõem antecipar a votação para eleger a futura mesa diretora do Legislativo para o biênio 2027-2028. Além do próprio Marquinhos, o grupo é composto, até o momento, por outros 8 vereadores. São eles Vander Lei Miranda, Alisson Enfermeiro, Carlinhos Bicalho, Lelis Pontes, Sidney Bernabé, Simval Jacinto, Tiago Titó e Zusa do Socorro. Todos eles assinam um projeto de resolução que visa alterar o regimento interno da Câmara para antecipar a eleição da mesa diretora para o dia 1º de outubro. O projeto foi lido ontem durante a reunião na Câmara. Conforme o regimento atual, a eleição para a mesa diretora está prevista para acontecer na primeira quinzena de dezembro. Atualmente, o cargo de presidente da Câmara é ocupado pelo vereador Fernando Linhares, que está em seu segundo mandato consecutivo na função e não pode disputar uma reeleição para a presidência. O vereador Carlinhos Bicalho explicou que o objetivo da antecipação é permitir que os eleitos tenham tempo para realizar um processo de transição e aprendizado sobre a gestão da Câmara antes de assumirem em janeiro. Em contrapartida, o atual presidente Fernando Linhares questionou a necessidade de antecipação da eleição para a mesa de diretora, afirmando que a transição na Câmara é simples. Segundo ele, não há coerência em alterar o regimento apenas por emoção. Vale ressaltar que é necessário o voto de 10 vereadores para que o projeto de resolução para antecipar a eleição da mesa diretora seja aprovado. Voltamos em breve com mais informações. Direto da redação, Kinderly Brandão.
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1: Na alternativa, 3:01, 3:01, boa tarde.
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0: Em mais uma edição do nosso campeão de audiência, está no ar por aqui o nosso momento Zap Zap.
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0: É hora da gente zapear, hora de você mandar mensagem. 38516244. 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

0: 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Quero deixar um abraço a toda a equipe aí do Boi de Ouro. Agradecer a audiência de vocês, a parceria, tá? Um abraço à turminha do açougue, tá sempre com o rádio ligado, lá trabalhando, ouvindo a alternativa, fazendo da alternativa a melhor companhia. Quero deixar um abraço para vocês aí e agradecer a parceria e desejar um bom trabalho, viu, turma? 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Essa é a indicação do Queiroz. 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
1: Bom dia, Júnior Queiroz.
0: Boa tarde.
1: Tá falando que é Tadeu do bairro São José Tadeu de Ponte Nova.
0: Ô, oh, alô, Ponte Nova.
1: Bota uma música boa pra mim aí, vestidinho preto. Eu mando meus colegas tudo em São Pedro Serra.
0: Um abraço à turma lá em São Pedro dos Ferros. Obrigado pela audiência, viu?
1: E lá em Águas Ferras também.
0: Águas Ferras, um abraço.
1: Vestidinho preto.
0: Vestidinho preto, deixa comigo,
1: tá bom?
0: Viu? Um abraço. Valeu, valeu, queridão. Tem mais? Bora. Acelera, tesoura.
1: Tô te ouvindo aqui do Alto São Judas Tadeu.
0: Alto São Judas Tadeu, lá em Ponte Nova. Ouvindo a gente, Ponte Nova. Um abraço pra vocês, obrigado pela audiência. Um grande abraço do Queiroz aí, viu?
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0: Satuba boa de Ponte Nova, em especial Tadeu, que tá ligado com a gente. Valeu, Tadeu. Tá ouvindo a alternativa lá em alto e bom som, Zé.
3: É isso aí, Júnior. Igual demais.
0: Então tem que tocar um pedacinho da música dele aí, né? Tá ouvindo a gente de longe. É. Alô, Ponte Nova. Aquele abraço do Queiroz, hein? Lá eu tenho o meu amigo, o DJ Alessandro Trevisan, né? Agora é advogado. Grande Trevisan. Obrigado pela audiência aí. Um abraço pra vocês. Você conhece Trevisan, manda um abraço pra ele. Fala, rapaz da rádio, manda um abraço pra você lá. Costumo dizer que Trevisan não é amigo, é um irmão que a vida me deu. Você tá doido, porque o cara é diferente, diferenciado. Trevisan, sucesso pra você, meu irmão, nessa nova caminhada aí, viu? Aquele abraço do Queiroz. Um abraço aos amigos de Ponte Nova. Alô, Ponte Nova. A tesoura falou que lembra do Trevisan aqui, né? Altos eventos aqui em João Boulevard. Aprendi muito com o Trevisan, um professor e um irmão que a vida me deu, viu? Trevisan, aquele abraço pra você, queridão.

0: expectativa. Bom, nós temos ouvintes lá em Ponte Nova, né? Olha que bacana, hein? Deixar um abraço pro Tadeu, então, ligado na alternativa. Valeu, Tadeu, um abraço pra você e mais uma vez ao meu amigo e irmão Alessandro Trevisan, sucesso aí, queridão. E um abraço aos amigos de Ponte Nova. Bora acelerar, tesoura, bora acelerar, tesourinha. 3851-6244. Mais mensagem. Tem aí no Play, manda. Vamos falar com o Claudão. Cláudio Nascimento ligado. Manda aí.
1: Boa tarde, Júlio Queiroz. Aqui é o Cláudio Nascimento Barão com a Caixa.
0: Ai, pai.
1: Quero mandar a música aí pros gari.
0: Para, tesoura.
1: O pessoal da coleta seletiva.
0: Opa, um abraço, a turma da coleta seletiva aí.
1: As varredeiras de rua aí.
0: Isso.
1: Os roçador aí. E o Alisson. O Alisson Nascimento aí, o Pitico.
0: Um abraço.
1: Um trabalho bonito que vocês estão fazendo aí.
0: Alô, Pitico.
1: O Barão de Cocais, é uma limpeza maravilhosa aí.
0: Um abraço, Barão de Cocais.
1: Essa a música que eles pediu aí pra tocar. Gustavo Lima. De que todo homem ser vagabundo. Mas eu não sou.
0: Canta bem, mano.
1: Mas eu não sou.
0: Mexe pra ver. Só faltou o finalzinho que a gente gosta, né? Tá bom, né, filhão? Tá bom!
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0: Quero deixar um abraço pra vocês aí, os amigos lá em Barão de Cocais, ouvindo o som da alternativa. Agradeço a audiência aí. Tudo de bom, seus meninos!
3: Tem cerveja aí?
0: Não, aqui não pode não, aqui é só água.
3: Tá gelada?
0: Não pode tomar gelado também não. É só o final de semana que pode, viu? A geladinha. Vai, Play, manda aí, bora.
4: Oi, Carlos. Boa tarde.
0: Boa tarde.
4: Sou Conceição, moça da Barra.
0: Oi, Conceição.
4: Sou fã dessa rádio.
0: Oh.
4: Passou uma música pra mim.
0: Que bom. Obrigado, viu, Conceição?
4: Obrigado.
0: Agradeço em nome de toda a equipe da rádio. Que bom que você gosta da rádio. Tá chegando legal o sinal pra você aí. Depois me passa o feedback aí, tá? Um abraço pra todos em Santa Bárbara, em especial a Conceição que tá ligada com a gente. Muito obrigado pelo carinho, viu, Conceição? Um abraço. Papai do céu te abençoe sempre aí, viu, querida? Bora, 3851-6244. Mais mensagens, manda.
5: Alô, Júnior Queiroz.
0: Opa!
5: Galão aqui na 381, sempre na escuta, hein?
0: Grande Galão, grande Galão.
5: Na altura aqui de Nova União, ligado na melhor do médio Piracicaba.
0: Alô, Nova União.
5: Tchau, obrigado.
0: Tá na 381 e você também que tá na 381, né? Circulando também na região aqui do médio Piracicaba. Eu agradeço a sua audiência, a carona. Um grande abraço pra você, uma boa viagem. Papai do céu abençoe sempre aí, viu? Buzinas, manda aí, vai. Mais mensagens, mais no Play, manda.
6: Boa tarde, Júnior Queiroz, tudo bem com você?
0: Tudo ótimo. Joelma
6: Burcá.
0: Manda, Joelma.
6: Uma música boa pra nós aí, de Zé
0: Felipe. Fala comigo, manda aí.
6: Eu fui, marquei presença.
0: Rapaz.
6: Ofereci pra Vandeir, pra Samba Maridão, pra Márcia Amaral, pra Tia Lígia, lá em Fernandes, pra Marita Consolação Santa Bárbara, pro meu primo Rodrigão, pra você e pra todos os ouvintes. Deus abençoe a sua tarde aí.
0: Valeu, amém, querida. Abençoe a tarde também de vocês aí, tá? Um abraço do Queiroz e tudo de bom pra vocês. Valeu, valeu. Você não é muito menos eu, vai. 3851-6244. Deixa eu mandar um abraço também pra turminha lá do Yuri's Bar. Ouvindo o som da alternativa aí. Muito obrigado aí, obrigado pela audiência. Trabalhando, né? Radinho ligado aqui, ó.
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0: Muito bem, vai. Tesourinha, acelera, tesourinha. Chama. Queiroz, manda um salve também pra gente, Radinho tá ligado, tô ouvindo você aqui, mandar um abraço pro Pedrão, a turma da Serralheria do Sassá. É, Pedrão! Essa tocou ontem, viu, Pedrão? Acho que você não ouviu, dormiu no ponto aí, Pedrão. Dormiu no ponto. Fica ligado, que ontem já foi essa aí. Indica outra pro clássico sertanejo aí, Pedrão, mas vamos tocar.

0: 12 minutos, tem mensagem do Trevisan aí? Tem, mandou mensagem pra gente? Se tem, manda, vai, bora.
1: Fala, meu grande amigo DJ Júnior Queiroz. Prazer, meu irmão. Prazer ouvir sua voz aí. Manda muito na locução aí. Espero que esteja tudo sob controle por
0: agora
1: aí.
0: Agora sim, graças a Deus, viu, irmão?
1: E aparecendo pro lado de cá, me liga. Vem fazer uma visita aqui, tomar um café comigo.
0: Igualmente, tá bom, meu irmão? Igualmente, querido. Quando vier a João Bolevade, entre em contato e seja bem-vindo, viu? Grande Trevisano. É dessa época aí o cara, mano. Coloca aí, tesoura, vai. É, dessa época aí, o Trevisano fez muito evento aqui na região, né? DJ Trevisano. Alessandro Trevisano, vai.
2: I have a good news for you. The double MP4 have a new music. It looks like the table. So, he is a little bit different. The name is The Book is on the Table. Let's play, DJ. I'm sorry, I have a detail for you. Everything is on the table. The book is on the table.
0: 3 horas 15 minutos, bons tempos, viu, tesoura? É, bons tempos do DJ Alessandro Trevisano, é. Cara, equipe Vibra Sol. Ah, boa, garoto.

0: DJ Alessandro Trevisano, irmão que a vida me deu. Sucesso pra você, queridão. Papai do céu te abençoe sempre. Você e toda a família maravilhosa aí, viu? Tamo junto. Bora. 3:16 na alternativa, mais mensagens ao som de The Book Is On The Table. Vai.
1: Boa tarde, meu amigo Júnior Queiroz aí na alternativa nessa quinta-feira, que é o Geraldo Locutor da cidade de Tabira, passando pra mim os Barões da Pisadinha, tá, Rocheta, ofereço aí meu amigo Vaquinho, Vandinho, Alexandre, Sérgio, Tato Colato, Amastor das Areias, Renato Ferreiro, Canjica, Taboense, Massa Amaral, Janaí Moura de Tabira, todos estão curtindo aí a alternativa, eu daqui, você daí, Júnior Queiroz, valeu, detona Júnior Queiroz.
0: Valeu, garoto. Animado, rapaz, hein? 3:17. Já fechou? Hoje foi rapidinho, 3:17. Quero mandar aqui um abraço também aos amigos lá do Tiãozinho Autoelétrica, né? Da Autoelétrica do Tiãozinho. Agradecer a audiência lá, deixar um abraço pro Matheus, que tá sempre ligado na rádio. Seu fã, viu, meu filho? Deus te abençoe, bonitão. A turma gosta, né?
2: Papai, vamos começar o programa?
0: Já começou, tá quase acabando já, né? Chegou agora. Aí, Matheus, ele tá dormindo no ponto hoje. Se fosse ligeiro, tipo lá o Tiãozinho, né? Papá, tudo certo, né, Tiãozinho? Um abraço pra vocês aí. 3:17, fechamos mais uma edição desse quadro que é campeão de audiência.
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0: E é só aqui na Alternativa. Pode procurar na radiola aí, você não vai encontrar em outras radiolas por aí, tá? É só aqui na Alternativa FM. Eu volto já já. Intervalo é rapidinho.
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0: Mas não, senhor.
1: Beleza. Oh, aqui, deixa eu perguntar um negócio. Você tem leite de cobra aí?
2: Não.
1: Não? E leite de lagartixa?
2: Também não, senhor.
1: Leite de égua?
2: Não.
1: De jumenta?
2: Também não.
1: Leite de rinoceronte?
2: Claro que não, senhor.
1: Tem leite de elefante?
2: Meu amigo, você não vai encontrar esse tipo de leite aqui de jeito nenhum, senhor.
1: Tá vendo?
2: O quê?
1: Bem que eu tentei. Então me dá uma cerveja aí mesmo. Vou ficar aqui de boa na lagoa. E aí, Zezinho Gasolina?
3: Oi, Bartira. Beleza? Tudo bom?
1: Por que você tá meio cabras baixo?
3: Nada não, Bartira.
1: Fala isso.
3: Esse negócio da Copa do Mundo aí, né? Deu muito problema, né? Eu gastei muito dinheiro, viajamos, e agora eu tô meio lascado. Rapaz, tô meio com uma falta de dinheiro danado.
1: Você tá meio quebrado, Zezinho?
3: É, rapaz, tô meio quebrado mesmo. Tá complicado.
1: Ô, Zezinho, você é meu amigo.
3: Eu sei.
1: Eu quero te dar uma notícia.
3: Ah.
1: Não esquenta a cabeça. Pode contar comigo, Zezinho.
3: Que isso, Bartira. Vou falar com você, rapaz. Não vou enjeitar, não, Bartira. Obrigado mesmo.
1: Esquenta, não.
3: É claro que eu vou aceitar, Bartira. Obrigado.
1: Vamos resolver isso agora. Vamos lá.
3: No banco onde você tem conta pra sacar o dinheiro, Bartira?
1: Não, Zezinho. Contar comigo, vai.
3: Hã?
1: Vamos lá. Um, dois,
2: nossa,
1: três. Conta comigo, vai. Quatro.

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2: Olá, boa tarde para você de João Molevar, de toda a região do Médio Piracicaba, 4:04, quinta-feira, 16 de julho de 2026, chegamos a 197 dias do ano, restam 168 dias, a lua na fase nova. Tá chegando as informações com a jornalista Kindly Brandão. Boa tarde, Kindly, tudo bem?
3: Voltamos com mais notícias. O Ministério Público de Minas Gerais inaugurou ontem a nova sede das Promotorias de Justiça de João Molevade, localizada na Avenida Alberto Lima, no número 480, no bairro Ipiranga. A unidade está a cerca de 100 metros do fórum e oferece a estrutura adequada para o atendimento à população e para o desenvolvimento das atividades institucionais. O imóvel foi locado em outubro de 2025 e passou por adaptações para receber as promotorias de justiça. A nova sede representa um avanço para o trabalho desenvolvido na comarca e para o acolhimento dos cidadãos. Durante a solenidade de inauguração, o Procurador-Geral de Justiça, Paulo do Tarso Moraes Filho, destacou que a entrega fortalece a presença territorial do Ministério Público e cria melhores condições para o cumprimento da missão constitucional da instituição. Na comarca de João Molevade, o Ministério Público atua em diferentes áreas de interesse da sociedade, como infância e juventude, saúde, educação, segurança pública, meio ambiente, patrimônio público, direitos das vítimas e proteção de pessoas em situação de vulnerabilidade. A nova estrutura fortalece tanto os atendimentos individuais quanto reuniões com gestores públicos, integrantes das redes de proteção, lideranças comunitárias e representantes das instituições parceiras. Voltamos às 5 horas com mais notícias. Direto da redação, Kindly Brandão.
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1: Vai, 4:07, estamos chegando, tarde boa para você de João Molevade e toda a região do Médio Piracicaba. A partir de agora, você é o nosso convidado até às 8 da noite. Hoje, quintou, né? Amigo, tá no trânsito, tá em casa. O sol tá por aí, mas na sombra tá um friozinho, né? Termômetro marcando que hoje a noite será aí dos 10, 11 graus, né? Mas tá com calor humano, vamos pra cima. 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Fala comigo, Café Molevade, toda a região. Aumenta o volume, estamos chegando.

0: 4:12, 4:12. Fala comigo, participações liberadas. Ora, boa tarde. Opa, boa tarde.
1: Que é o Marcelo do Campolá. Alegre Biro, passa a música de Camargo pra nós aí. Terra e Fogo, e manda pro Milton do Gás, o Verdec, o Messias, o Marcelo do Açougue e o Dário do Ar. Obrigado e sai da chuva.
0: Alô, meu amigo, nós te agradecemos. Bom Jesus, o Amparo, ligado conosco nessa tarde boa demais.

0: Zezé de Camargo.
1: Olha, quem está falando é o Zezé de Camargo.
2: Aqui é o Luciano.
1: Eu tô aqui com ele, Luciano.
2: Eu também.
1: Com quem?
2: Alex Ribeiro.
1: É isso aí, garoto. Valeu, rapaz. Um abraço.
0: Opa! Quinta-feira, um abraço pra turma da Bemisa Mineração.
3: Ô Alex Ribeiro, fala comigo. E manda uma música de Roberto Miranda pra nós aí. Tempos que não voltam mais. Pra galera até a panagem aqui em Preto e Barão. Tchau, obrigado.
0: Alô, rapaziada! A turma tá acelerando lá, velho. Acelera! Tu tem a senha pra pilotar aquela máquina ali, pode pilotar avião, hein? Museu, pilotar aqui, pode pilotar avião, rapaz. 417, Roberta Miranda. Essa é a Roberta, hein? Diferente essa mulher.

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1: Na sua cara,
0: Alex Ribeiro, manda alô pra mim aí, o Thiago Alves, a Rosana Aparecida Almeida, grande abraço, obrigado a vocês aí pelo carinho, pela audiência. Alex Ribeiro, manda alô pra mim aqui, a turma da mineração de Catas Altas, toca a moda do Teodoro Sampaio, que foi que soltou o giroló, sai cachorro. Vou pro tocão pra você, essa moda do Teodoro, hein? Falando em Teodoro, amanhã nós vamos bater uma prosa com o grande Teodoro, né? Um grande artista, um grande profissional. Bora! Vamos que vamos! Se não localizou a moda, toca a cabritinha pra ele aí, ó. Simbora, 4h21. Bora! Amanhã eu vou fazer uma catilha com o Teodoro. Será que eu consigo dar uma manta, né, velho? Tem jeito não, seu Guilherme. Se ele negociar com o Trump, rapaz, eu vou falar com você. Ao invés do Trump cobrar uma taxa do Brasil, ele vai cobrar uma taxa dos Estados Unidos de 70% para mandar produto pra lá. Ele é bom negócio, é

0: Amigos do programa do Alex Ribeiro, aqui quem fala é o Teodoro da dupla Teodoro e Sampaio. Esse programa é sensacional. Um abraço do Teodoro, abração do Sampaio. Aqui só tem sucesso, só tem alegria. Alô, Alex, é com você, meu irmão.
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3: 4:24. 4:24. Fala comigo, boa tarde.
4: Boa tarde, meu amigo Alex Ribeiro. Beleza? Aqui é Flávio do bairro Luanda. Tô de olho no Berranteiro, tá? E passa o áudio da gente pedindo a música, mas não passa a música. Tô de olho nele, tá? Olha aí, hein? Beleza? Passa pra nós aí, Alan e Aladim. Dois passarinhos, por favor. Tchau, obrigado.
3: Vamos embora, que é? Ah, fala com ele que o passarinho já voou muito tempo, já. Não. O passarinho toca muito o Alan e Aladim, hein, mano? Tá? Aí pediu o padrão mandar você embora. Falei, ah, aí pediu pra mandar você embora, hein, tá? Eixe. Eu não sei se é porque depois que a gente chega com uma certa idade, a gente também já vê que muita coisa já fica mais light, né, Bernardo? Ah, mas eu tenho 36 profissões, ué. Mandou você embora, Bernardo? Eu tenho 36 profissões, rapaz. Graças a Deus. Só não pilota avião e não rouba, mas o resto nós temos habilidade pra trabalhar.
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1: 4:38, 4:38. Fala comigo, meu povo. 3851-6244, agradecendo pela audiência.
2: Alô, Ale, boa tarde, tudo bem, né? Zé Thiago, aqui da Fazenda Cachoeira, em Itabira. Tudo beleza aí no elevado? Tranquilo aí, graças a Deus.
1: Bom demais, rapaz.
2: É da música do trio, Parada Dura pra nós aí, ó. Barra Pesada. Alô, Alex. Com Deus. Tchau.
1: Alô, campeão. O que é, meu Deus? Fala com ele que tá tudo bem aqui, rapaz. A gente tá um pouco cansado desse vício pesado. Esse vício seu, né? Esse vício pesado. Nossa, né? Precisar de umas férias mesmo, uns 6 meses, mas não é possível. Tem coragem mesmo? É, falar com o patrão, precisa de umas férias mesmo, uns 6 meses aqui.
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0: 4h42, um abraço meu amigo Wesley. É o menino que vai trabalhar na Casa Branca 2027. Menino é bruto mesmo, ele é inteligente, tá?
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0: 4h42, fala comigo, boa tarde.
2: Fala meu amigo Alex Ribeiro, boa tarde. Estamos aqui ligadinho na Alternativa FM. Manda um abraço aí pra William, do caminhão, da fazendinha aí, João Molevade, o Presuntinho, aqui é o Marcos da Fazenda Cota, estamos ligadinhos aqui, toca uma música pra nós aí de

0: Abraço! Fala com ele pra amarrar um frango caipira e mandar pra nós aí. Que amarrar frango caipira e mandar pro seu? Aí vem com frango caipira e custa R$600, tá? Pegando trio parada dura, barra pesada. Trio parada dura, falei com eles ontem. Meus amigos. Olha, turma boa. Tornadão.
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0: 4 horas e 46 minutos. Se eu faço um break e volto, é rápido, volto com mais sucesso, hein? Turma bacana, boa. Um abraço pra turma que tá aí espalhada em todo o Médio Piracicaba. E a você, fora do Brasil. Um abraço, meu amigo Sandro, lá em Boston. Um abraço, meus amigos em Portugal. Tá ligado conosco, Inglaterra. Bora. 4h46. E também tem uma turma de brasileiro na Argentina, né? Esperando a final lá. Entendeu, mano? É. Os caras do Brasil não rompeu, tem que torcer pra alguém também, né? O Brasil não aguentou a pressão, tem que torcer pra alguém. E se estiver melhor, mérito deles, parabéns, já. Parabéns, já. Parabéns, já. Parabéns.
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3: 4h58, faltando 2 minutos para 5.
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0: Tá chegando o informativo 91.1, passa tão rápido a hora, né? Uma hora de programa, parece que cheguei tem 5 minutos. Tá chegando o informativo, vamos pra cima.
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0: Olá, boa tarde para você de João Molevar, de toda a região do Médio Piracicaba. 5:05, hoje quinta-feira, 16 de julho de 2026. Chegamos a 197 dias do ano, restam 168 dias. A lua está na fase nova. Hoje é dia de Nossa Senhora do Carmo, Nossa Senhora do Monte Carmelo. Tá chegando as informações com a jornalista Kindley Brandão. Boa tarde, Kindley, tudo bem?
2: Oi, o Alex Ribeiro, boa tarde. A concessionária Nova 381 vai dar início na próxima semana uma nova etapa das obras voltadas à readequação de 2 trevos de acesso ao João Molevade. A data inicial prevista pelo gerente de operações da concessionária, Diego Dutra, era o dia 7 de julho. No entanto, alguns ajustes preliminares já começaram a ser realizados. Um dos desafios é eliminar gargalos no trânsito na rotatória do Sion. No local vai ser feito alargamento da pista, que vai diminuir a rotatória e aumentar a vazão. Uma barreira já foi instalada, fechando a entrada de quem sobe a rodovia no sentido Sion. O objetivo é direcionar o fluxo de veículos para a rotatória. Posteriormente, outro trecho vai ser alargado na rotatória do bairro Cruzeiro Celeste. As obras não constam em contrato e vão ser realizadas em parceria com a Prefeitura de Molevade. Para reduzir os impactos aos usuários da rodovia e ao trânsito urbano de João Molevade, os trabalhos vão ser realizados principalmente no período noturno, quando o volume de veículos é menor. O prazo previsto para conclusão das obras é de cerca de 3 meses. Eu volto amanhã com mais notícias. Direto da redação, Kindley Brandão.
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0: com música nova, enviou pra mim ontem, meu amigo Teodoro. Ainda vai ser lançado em todas as plataformas. Chegou pra nós. Sucesso, Teodoro de Sampaio. O ritmo dançante, alegre, o nome é diferente. O nome é diferente. Fala comigo. O povo tá ligado em Itabira. Fala comigo aí, opa.
1: Alô, Alex Beiro, Luciano de Itabira, boa tarde. Fala comigo, um grande abraço pra vocês, já desde já, toda a equipe aí, parabéns pelo programa. Nós estamos por cá em Itabira aqui, então a galera aqui, uma turma dando manutenção na carreta aqui, encostei a antena do rádio na caçamba, tá levantada aqui. Um abraço aí para o Cláudio e o irmão dele, o Nen. Estamos aqui na cidade de Itabira. Se tiver Expo Ita aqui em Itabira, você vai vir pra cá, hein? Esse ano deve ter, hein? Ano passado não teve. Te mandei o vídeo aí, ó. Beleza? Grande abraço a você, o Berranteiro e toda a sua equipe. Fica ver aqui, Lucas Caxambu aí, tá dando pinote aí, só tá trabalhando até meio-dia só, viu? Tá dormindo a tarde toda aí, ó. Grande abraço aí. Aqui Itabira, Luciano. Tchau,
0: obrigado. Luciano, um abraço. Itabira, cidade querida. O povo educado aqui, o povo Itabira também, tá? Diferente. Muito homem trabalhador, mulher bonita demais. Nossa, mano. Alô, Itabira. Cidade grande, rapaz. Né? Caipira, igual eu chego lá, uma avenida pra cá, outra avenida pra lá, eu perco aqui. Alô, Itabira! Não, lá é bem sinalizado. Eu que sou um motorista mesmo, senhor. Nasci pra andar a pé ou a cavalo.

0: 5h29, 5h29.
1: Alô, rapaziada!
0: Opa, boa tarde, quem fala?
2: Boa tarde, Alex. Tudo na benção?
0: Tudo bem.
2: Eu juro que tá falando do bairro Santa Bárbara. Gostaria de escutar com Chico Rei Paraná, Boêmio do Colarinho Branco, oferecer para todos os ouvintes que estão escutando a top, a número 1, para todos do Ribeirão São José, para Tiago do Ribeirão São José. E sai cachorro, e só alegria, tá frio demais.
0: Alô, campeão, sim, bebê, pode tirar hoje a coberta do guarda-roupa aqui. Previsão hoje que o frio chega mesmo, chega.

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4: Tendo 5h30.
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1: Como assim?

0: O senhor canta mal demais, ô, por respeito, eu. Hã? Mas com o modelo, eu tiro foto, você fica com inveja da minha beleza, meu Deus. Eu canto, você fala mal também, mas você tá... Opa! Vovô sempre dizia uma coisa, e eu agora, depois dos 45, eu tô prestando mais atenção e tô pensando, e é verdade. Se você toda hora ficar olhando aonde você vai pisar, você esquece de ver o horizonte lá na frente. Se tudo que você for fazer nessa vida, você ficar pensando que os outros vai falar, você também não vai fazer nada, porque sempre você vai desagradar algum. É, uma mesma. Hoje eu vejo os caras saindo aí pro forró, eu falo, gente, olha, besteira, um frio, o cara saindo, tudo, olha, você vê. Aí, mas lá no fundo da alma da gente, eu falo, oh, vontade de eu ter 20 anos de novo. Eu ia agora quinta-feira voltar só quarta que vem. Agora eu já tô meio idoso, eu não posso pegar muito sereno, que eu gripo, aí eu pego e falo. Então, se o cara for olhar aí, se for ouvir meu conselho, não vai dançar forró no tempo dele. Então, é igual eu com a foto e cantar. Tô cantando e tirando foto e não tô nem aí. Os outros vão achar, deixa nós só tirar a foto e cantar pra lá.
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0: Agora, parando daqui a pouquinho pro momento da benção do Padre Ricardo, vamos falar quem tá na linha pra falar comigo, meu amigo Zé Márcio, diferenciado. Opa!
1: Ô, meu amigo, boa tarde, tudo na Santa Paz.
0: Tudo bem,
1: Zé Márcio? Zé Márcio. Deixa eu te falar, faz um favorzão pra mim aí, a minha neta, a Camille, tá aniversariando hoje, completando seus 15 aninhos. E eu gostaria que, se tivesse como, você passasse pra mim aí a música de Henrique Renner, filha, e mandar pra ela aí, em meu nome, em nome do pai dela, né, dos avós. A gente ama muito. Passa aí pra mim, fazer um favor, meu amigo.
0: Alô.
1: Bom trabalho aí, sai cachorro.
0: Alô, Zé Márcio, parabéns, saúde, paz, alegria, que Deus abençoe e ilumine sempre essa família maravilhosa. Alô, Camille, parabéns.

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Olá, meu irmão, olá, minha irmã ouvinte, saúde e paz. Deus abençoe, que bom estarmos juntos no nosso momento Pão da Palavra. Hoje a palavra de hoje nos ensina que é pelo Espírito Santo que eu consigo fazer a vontade de Deus. O Evangelho nos diz: naquele tempo Jesus voltou para a Galiléia com a força do Espírito Santo e sua fama espalhou-se por toda a redondeza. Ele ensinava nas sinagogas e todos elogiavam. Ele veio à cidade de Nazaré, onde se tinha criado, conforme seu costume. Entrou na sinagoga no sábado e levantou-se para fazer a leitura. Deram-lhe o livro do profeta Isaías, aonde está escrito: o Espírito do Senhor está sobre mim, porque ele me consagrou com sua unção para anunciar a boa nova aos pobres. Enviou-me para proclamar a libertação aos cativos, aos cegos a recuperação da vista, para libertar os oprimidos e para proclamar um ano da graça do Senhor. Depois fechou o livro, entregou ao ajudante e sentou-se. Todos que estavam na sinagoga tinham os olhos fixos nele. Então começou a dizer-lhes: hoje se cumpriu essa passagem da escritura que acabaste de ouvir. Todos davam testemunho ao seu respeito, admirados com as palavras cheias de encanto que saíam de sua boca. O Espírito do Senhor está sobre mim. Somente pelo Espírito conseguimos realizar a vontade de Deus em nossa vida. O Evangelho nos fala do momento em que Jesus inicia sua missão pública, logo após o batismo, depois de receber o Espírito Santo. No momento que foi batizado por João, o céu se abriu e o Espírito desceu em forma visível sobre ele. Então, direcionado para o deserto, fica 40 dias guiado pelo Espírito Santo, para então começar a sua missão. A palavra nos ensina que é pelo Espírito que podemos fazer a vontade de Deus. Jesus poderia ter feito tudo sem passar pelo batismo, mas deixa ser conduzido pelo Espírito, para mostrar que a humanidade revestida do Espírito Santo é capaz de fazer a vontade de Deus, é capaz de ver o extraordinário de Deus, é capaz de passar pelo deserto e resistir às tentações do inimigo, é capaz de passar pela cruz, suportar o sofrimento e vencer a morte. É pelo Espírito que Jesus realiza a missão que o Pai lhe confiou e que ele anuncia na palavra de hoje: o Espírito está sobre mim, me ungiu com a sua unção, para proclamar aos presos que eles estão livres, aos cegos fazer enxergar, aos oprimidos restituir alegria e proclamar o tempo da graça de Deus. Toda a missão de Jesus foi conduzida pelo Espírito Santo para nos ensinar que não posso passar por essa vida sem permitir a ação do Espírito em mim. Não posso ser conduzido somente pela minha vontade, pelo meu querer, pelo meu conhecimento, pela minha capacidade somente, mas pelo Espírito. Jesus tinha toda a capacidade de fazer tudo por si, mas deixou ser guiado pelo Espírito para ensinar que este é o caminho. É Ele quem nos concede a graça de resistir às tentações. Ele nos concede a força diante dos desafios, a sabedoria diante das escolhas. Sem o Espírito, somos guiados por nossa própria vontade. Se quer agradar a Deus e fazer a sua vontade, tem de ser menos de mim e mais de Deus. Aprender a esvaziar-se para que possamos estar cheios da presença dEle. Estar na presença dEle, conduzido por Ele. O Espírito Santo age em nós na medida que o invocamos, na medida que buscamos, que permitimos. É missão do Espírito estar conosco, orientar, ajudar, defender.

0: conduzir. O próprio Jesus disse: não deixe vocês sozinhos, enviarei o meu Espírito, o Consolador, que vai orientar, ajudar, estará com vocês todos os dias. Mas para que o Espírito possa fazer e agir, eu preciso estar na presença dele. Se não houver oração, não há ação do Espírito. Se não houver mudança de vida, conversão, não há ação do Espírito Santo. Se não houver intimidade com Deus, não tem intervenção do Espírito Santo. Se não houver vida nova, dificilmente o Espírito encontrará espaço para agir. Jesus vai dizer a Nicodemos: necessário é nascer de novo, nascer da água e do Espírito. Nascer da água é o batismo sacramental que recebemos. Nascer do Espírito é morrer para este mundo e viver para Deus somente. Romper com tudo aquilo que me rouba de Deus, com tudo aquilo que desfigura a imagem de Deus em nós. Ser conduzido pelo Espírito significa primeiro romper com tudo aquilo que conduz a nossa vida. Nossos pensamentos, nossos sentimentos, nossos atos, desejos, nossas vontades, para que somente Ele possa agir. Isso chamamos de conversão, mudança de vida, fugir das situações de pecado, revestir-se do homem novo, para que o Espírito possa agir, fazer e manifestar. Pouco experimentamos o Espírito, porque pouco conhecemos o Espírito Santo. Preciso buscar conhecer, rezar, invocar. Todos os dias ao acordar, eu preciso invocar a presença do Espírito Santo. A primeira oração que deve estar em meus lábios antes mesmo de levantar da cama é: vem Espírito Santo. Ele é Deus com Pai e com Filho. Merece ser adorado, amado, invocado, conhecido como Pai, e o Filho é conhecido, amado e adorado. Faça a experiência de todos os dias rezar invocando e entregando o seu dia à ação do Espírito Santo, e verá como Ele irá fazer e agir em seu caminho. Invoca, Ele se deixa encontrar. Rezemos a oração do Espírito Santo. Vinde Espírito Santo, enche os corações dos vossos fiéis e acendei neles o fogo do vosso amor. Enviai o vosso Espírito e tudo será criado, e renovareis a face da terra. Oremos. Ó Deus, que instruíste os corações dos vossos fiéis com a luz do Espírito Santo, fazei que apreciemos retamente todas as coisas segundo o mesmo Espírito e gozemos sempre de sua consolação. Por Cristo nosso Senhor. Amém. Pela presença do Espírito Santo, desça sobre você, sobre sua vida, saúde, sobre sua casa, trabalho, família, a bênção e a proteção de Deus Todo-Poderoso, Pai, Filho, Espírito Santo. Amém. Saúde e paz.
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0: com tudo pago. Bora, fora do padrão.
1: E 38, já preparando. O quadro não dá mais pra ficar sozinho.

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Tá chegando o momento do namoro, agora 6h42, quinta-feira, mais uma semana, né? Estamos dando sequência. Você que tá em casa, no carro, tá no trabalho, o coração, como tá? Como tá a emoção da noite de quinta-feira? Tá sozinho, sozinha? A procura de alguém especial, do amor que possa estar presente na sua vida? Fala comigo. É dizer que não dá mais para ficar sozinho. Dê oportunidade de conhecer alguém, alguém te conhecer. A vida é um presente maravilhoso. É a gente sempre na torcida para que você se realize. Todos os dias da sua vida, você pode escrever uma nova história. Nós estamos sempre falando aqui. Pode levar algo maravilhoso para a vida de alguém, receber. O tempo, ele trabalha a favor das pessoas que vivenciam o amor, que levam o amor. E tá aí pronto para fazer alguém sorrir, pronto para fazer alguém se sentir bem. Ajudar alguém, receber a ajuda de alguém. Deixar alguém te dar uma mão para atravessar.

0: A ponte da solidão, da tristeza. Quantas pessoas vivem sozinho, mas no fundo gostaria de encontrar alguém. E o rádio tá aí para encurtar essa distância da solidão e trazer a paz e alegria pro seu coração. 6:44, venha dizer que não dá mais para ficar sozinho. Quando o amor a tudo. Isso foi você que me ensinou. Passamos por algumas crises, algumas mais difíceis, outras mais banais. Mas o tempo nos ensinou que o nosso amor é mais importante do que tudo. Que ele nos traz força para conseguirmos ultrapassar qualquer coisa. Basta querer. O amor é um estado de graça. No casamento, no romance, é preciso manter o estado sempre sintonizado. Não podemos deixar levar pelas pequenas atribulações da rotina, pelos pequenos desacordos, pelas discussões. Com você, meu amor, a vida se torna eternamente um estado de felicidade. A vida é dividida em duas partes, antes de você e depois de você. Você me faz querer estar sempre apaixonado. Você acende tudo o que há de melhor em meu coração. Eu não posso dizer que sou o cara mais feliz do mundo, porque quero acreditar que outras pessoas têm a mesma sorte de viver um amor como o meu. Tendo você em minha vida, sendo você parte da minha vida, eu só posso desejar a todos os casais que sejam tão felizes como nós somos. Esse momento de emoção nas ondas do rádio possa tocar o seu coração do outro lado. Venha dizer que não dá mais pra ficar sozinho. Olá! Ah, eu sou tímido, eu tenho vergonha, não, meu amigo. Vergonha de ser feliz, de fazer alguém feliz, não. Vergonha é deixar o tempo e a vida passar e você olhar para trás e ver que faltou a atitude de você. Faltou coragem de você. A sua determinação não deixou você dar o primeiro passo para a felicidade do seu coração.
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1: Conferindo 6:51.
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0: que a Santíssima Trindade Augusta e a intercessão de Nossa Senhora do Carmo te abençoe e te proteja. Meu filho, minha filha, aqui quem fala com você neste momento é o Padre Adriano Lopes, o exorcista. Prepare a água para ser fluidificada. Remédio, se você toma foto de pessoas amadas, põe junto do rádio. Hoje, por intercessão de Nossa Senhora do Carmo, vamos rezar e buscar uma bênção. Coloque junto aqui do rádio. E eu quero que você segure na sua mão o seu escapulário de Nossa Senhora, se você tem, ou um terço de devoção, porque nós vamos dedicar agora ao momento de devoção, ao momento de milagre, de fé, a Nossa Senhora do Carmo. Para o que você estiver fazendo, e eu quero iniciar o nosso encontro espiritual por esta emissora de rádio, clamando a intercessão de Nossa Senhora. Ontem, quarta-feira, a missa por cura e libertação, muitos filhos pela primeira vez na paróquia carismática, dando início à trezena de São Miguel Arcanjo, e muitos dando seguimento. Daqui a pouquinho eu vou falar mais sobre isso. Aumente o volume do seu rádio e deixe que a presença santíssima e gloriosa da Virgem Amada entre no seu lar.
1: Oração pedindo um milagre à Nossa Senhora do Carmo. Em nome do Pai, do Filho e do Espírito Santo. Amém. Ó Virgem Santíssima, Senhora do Carmelo, flor mais pura a desabrochar no Monte Sagrado, Mãe querida, Rainha daquele cume bendito, onde revelaste ao mundo o teu manto de proteção. Eu venho hoje, humildemente prostrado diante de vós, reconhecendo minha pequenez e minha necessidade. Vós que sois estrela do mar para os que navegam em tempestade, vós que sois refúgio dos aflitos e consoladora dos que sofrem, vós que destes ao mundo o santo escapulário como sinal de aliança e promessa de salvação. Olhai, ó Mãe, para a aflição que carrego em meu coração. Vós conheceis minha dor antes mesmo que eu a nomeie. Vós vedes minhas lágrimas antes que elas caiam. Por isso, com fé inteira e confiança filial, imploro o vosso socorro poderoso. Alcançai-me, junto a Jesus, vosso Filho amado, a graça e o milagre de que tanto necessito. Sei, ó Mãe do Carmelo, que nada vos é impossível quando intercedeis diante do trono de Deus, pois quem recorre a vós nunca é desamparado. Cobri-me com vós.

Senhora do Monte Carmelo, sede minha advogada, meu refúgio e minha luz. Em vossas mãos maternas deposito minha causa, certo de que onde a esperança humana termina, ali começa o vosso poder de interceder. Ave Maria, cheia de graça, o Senhor é convosco. Bendita sois vós entre as mulheres, e bendito é o fruto do vosso ventre, Jesus. Santa Maria, Mãe de Deus, rogai por nós, pecadores, agora e na hora de nossa morte. Amém. Salve, Rainha, Mãe de Misericórdia, vida, doçura e esperança nossa salve. A vós bradamos, os degredados filhos de Eva, a vós suspiramos, gemendo e chorando neste vale de lágrimas. Eia, pois, advogada nossa, esses vossos olhos misericordiosos a nós volvei, e depois deste desterro, mostrai-nos Jesus, bendito fruto do vosso ventre, ó clemente, ó piedosa, ó doce e sempre Virgem Maria. Rogai por nós, Santa Mãe de Deus, para que sejamos dignos das promessas de Cristo. Amém. Nossa Senhora do Carmo, alcançai-me esta graça. Amém.

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0: Senhora do Carmo te abençoe e te proteja, meu filho, minha filha. Na próxima quarta-feira, esteja aqui para que você possa receber prece de tratamento espiritual e ficar livre deste mal que tem atormentado a sua vida. Nós vamos agora ao momento da prece. Pare tudo que você estiver fazendo. Vamos rezar a Santíssima Trindade. Se você está aflito, ansioso, com depressão, sofrendo, se você aonde quer que esteja, eleve os seus pensamentos a Deus e a Nossa Senhora e vamos a mais uma prece.
1: Poderoso Pai das Luzes, força de luz que me usa, Pai eterno, Pai amado, Pai querido, eu te apresento esta pessoa que me ouve agora em algum lugar e passa por um sofrimento, por um desespero, essa pessoa que se vê sem saída. Meu Deus, estende as tuas mãos ensanguentadas e ajuda essa pessoa. Tire essa pessoa do mau caminho e que o Espírito de Luz, que é o Arcanjo São Miguel, venha agora passar a espada de luz e cortar todo o mal. Abençoe a água, o remédio, o chá, que assim seja, graças a Deus.
0: Amém, amém. Pode tomar da água, está espiritualizado. Encerra aqui o meu programa. Retorno amanhã com orientações do Pai das Luzes para você. Boa sorte para quem vai me procurar.
2: Boa sorte. 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

0: 7:22, Bruno e Marron, daqui a pouquinho tem momento zap zap, chega pra cá, aumenta o volume, juntos, essa festa.
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1: 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Cadê a turma da voz?

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0: Cadê o povão do bate o pé? Cadê a turma da palma da mão? O agito do meu povo, como é que é? Cadê o grito do peão? O povão do bate o pé? Cadê a turma da palma da mão? 7:35, no apoio de Dr. Pedro Moreira, experiência, profissionalismo e credibilidade, supermercado Mais Você, Grid Pneus, Depósito São Gonçalo, Mega Céu, Serralheria Cantina do Sassá, Ligão Burg, Comercial Boi de Ouro, Sete Mobile, Shopping dos Bichos. Obrigado a essa turma que se liga com a gente, essa festa boa do rádio. Vamos falar com o ouvinte. Opa, fala comigo, patrão.
2: Viro aí com o Top Sertanejo, que é o Geraldo Locutor da cidade de Tabira, passa pra mim aí. É, Chitãozinho, Chororó, Fogão de Lenha, ofereça aí meu amigo Vaguinho, Vandinho, Alexandre, Sérgio, Cato Escolada, Bastou das Areias, Renato Vieira, Canjica, da Boés, J. Alves, também tá ligadinho. Valeu, obrigado, Alex Ribeiro com o Top Sertanejo.
0: Alô, patrão. Bora, Vim Maracela. Opa.
3: Eu tô aqui escutando você aqui, rapaz, você é diferenciado mesmo, pô, faz da minha. Eu tô aqui escutando você aqui, rapaz, você é diferenciado mesmo, pô, faz toda hora falando na rádio, você é diferenciado mesmo, viu? Rapaz, não consegui te serviço agora, vai cansado. Aí tô comendo uma costelinha de porco aqui com mandioca. É, mas não vem ao caso, é. Eu tenho uma gratidão com você, rapaz, eu tenho que fazer um jeito de, né, materializar essa gratidão aí. Eu tô programando um jeito aí. Você vai ver. Você tá doido, me ajudou demais, rapaz. Vou falar agora, não. No dia da materialização eu te falo. Mas é diferenciado mesmo. Tô aqui na escuta aqui, tá mais ouvida, né? E eu e a dona Maria aqui, é. Você é brava demais, viu? Bruta, rústica e sistemática. Aí é minha dona, é. Beijão pra ela aqui, né? Declaração de amor. Eita, vamos que vamos. É Leonardo, menino do serviço, se arrumou lá através da audiência aí. Eita, menino não, né? Ô, senhor, Deus abençoe você e sua família. Deus preserva, você é diferenciado.
0: Alô, Leonardo, um abraço. Tem que agradecer nada não, rapaz. Papai do céu que te abençoe e te ilumine. Não precisa de nada não, rapaz. Só quantas pessoas já me ajudaram e me ajudam até hoje, meu amigo. A gente não caminha sozinho nessa vida não, tá bom, meu amigo? Obrigado aí pelo carinho, que Deus abençoe você, parabéns aí pela família, parabéns pelo emprego, sucesso pra você. 7:37, fala comigo.
4: Boa noite, Alex D, tudo bem com você? Vamos mandar uma música boa pra nós aí de Paula Fernandes, Piração. Eu ofereci pra fazer impressão no maridão, pra Márcia Amaral, pra tia Lígia Lê Fernandes, pra Maria da Consolação Santa Bárbara, meu primo Rodrigão, pra você e pra todos os ouvintes. Deus abençoe a sua noite.
0: Alô, e Guilherme, né? Como é que escreve inspiração? Eu falei, eu não sei, não. Tá bom? Eu também não sei, não. Hã? Hã? Não sabe, não? Eu não sei também, não. Eu não sei, não. Eu, na minha época, eu namorei com a professora, eu não aprendi nada, não.
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0: É, não aprendi, não. Aprendi, não.
6: Boa noite, meu amigo Alex. Quem tá falando é Jurandir aqui da Fazenda Quebra Canoa, município Ponte Nova. Passando pra delegar, boa noite, meu amigo. Que Deus te abençoe pra ter esse guia. Alex, se você puder, meu amigo, você toca pra nós, é um Zé Henrique Gabriel aí, Mala Amarela. Te agradeço, meu amigo. Abraço, boa noite pra você, bom descanso.
0: Alô, meu amigo, pessoal aí, gente boa, Fazenda Quebra Canoa. Abraço, Alex Ribeiro. Tô à procura da namorada. Pô, se tiver no nosso alcance ajudar você com um free desse, é, ajuda na hora. Tá doido, mano? 7:39. Tá doido falar com você? Tá? Opa!
7: Boa noite, Alex Ribeiro. Tudo bem? Aqui é Di, aqui das Pacas. Queria mandar uma música pra minha sogra, Dona Marta, lá no Fernandes. Eu mais o filho dela, o Zezé, estamos desejando para ela um feliz aniversário.

0: Que Deus continue abençoando a vida dela hoje e sempre. Manda uma música bonita aí pra minha sogra, Alex B. Dona Marta do Fernandes.
1: Alô,
0: com Deus.
1: Dona Marta, parabéns pra senhora. Saúde, paz, alegria. Que Deus abençoe, meu menino. Que benção, que alegria. Vamos parabenizar a Nora aí também. Isso mesmo. Enaltecer a sogra bacana aí. Parabéns, parabéns.

0: Boa noite, campeão. Manda pra mim do Sérgio Reis, Meu Coração Que Não É de Papel. Muito bonita a música, né? Obrigado.
1: Alô, esse é o 29 Antônio Dias. Um abraço, pessoal de Jaguaraçu, Antônio Dias. Vale do ar. Um abraço. Tá preparando daqui a pouquinho pra nós ir embora. E amanhã, sexta-feira.
2: Ô, Alex, boa noite. Ô, Alex, tô falando ali de Ponto Coronel, Alex.
1: Tudo
2: eu
1: bem, queria
2: mandar um muga pra minha mãe Marta, que tá fazendo aniversário ali antes hoje, Alex.
1: Que bacana.
2: Desde dia já é muito gente de saúde, com muita paz, com muita alegria. E tudo de bom pra ela, Alex. Ô, Alex, manda aquela muga Zezé de Camargo e Luciano. Dia que eu cheguei de casa.
1: Distorções, medos e 7h40. Bom demais, né? Bom demais. A vida, meu amigo, viver esses momentos aí, a gente ainda mostrar carinho, afeto, respeito pelas pessoas especiais da vida da gente, né? A vida, ela marca tanto tempo, né? E um momento. Ontem mesmo eu recebi a visita do meu amigo Grayson Rodrigues, passou a noite conosco lá na pousada. E tava relembrando, né? Foto de 2004, 2005. 20 e tantos anos se passaram. Como o tempo passa, hein? Eu cheguei nas ondas do rádio, parece que foi ontem. Tem 26 anos, rapaz. Quantas histórias, quantos momentos. Quantos momentos vocês, o povo, nos ajudou a construir. Quantos amigos, quantos lugares que nós passamos. Quantos apertos de mão, quantos olhares, quantos bom dias, boa tarde, boa noite, quantos finais de semana, 7h42. A gente esteve junto, estamos juntos, nas ondas do rádio, dos eventos, bom demais, só gratidão a Deus por tudo. Opa! Boa noite.
3: Alex, boa noite, Alex, beleza? Boa. Coloca um modão pra nós aí de Chico Rei Paraná pra nós, entre amigo Whisky, que dessa galera São Domingo do Prata. Beleza, Alex? Aqui é o Luiz Pedeiro de São Domingo do Prata. Valeu, obrigado, boa noite. O Gleidson Rodrigues.

0: Peneiro de Gemente, diferenciado. Meu amigo Ederson, daqui do Caxambu. Ah, meus amigos da Comitiva Piões, em rumo de Alvinópolis. Deixa pra quebrar, meu anterô. A próxima vez, semana que vem, agora segunda vez, você vai Valadares, viu? Que saímos do Caxambu 4h30, chegamos lá 10 horas da manhã. Graças a Deus. Bambu, meu, cortou na riada de serviço lá, viu? A próxima você vai, viu, Alex? Vou trazer pra cá, tirei da rádio aí, viu? Pra mexer com a beira lá, viu? Tchau, obrigado.
1: É de Guarani, a beira trabalhou lá e ficou só aí, ó. O que é, Wender? É, eu vi ele olhando no Google aí, que ele aí fazer uma viagem internacional. Valadares é Minas, só é aqui, não é o exterior, não. Hã? Não, só. O povo de Valadares que vai pro exterior. Estados Unidos, lá pra casa do primo rico meu, o Trump. Aí ele achou que o Valadares também era Estados Unidos. E foi com o livrinho, meu Deus. Ele tava com o livrinho, mandou baixar o aplicativo no celular, porque é thank you, yes, no fly, Malaysia, yes, Malaysia, fly. Aí chegou lá, tava todo mundo falando brasileiro, eu falei assim, que brasileiro? Falando português? Não, português é lá em Portugal, nós aqui é brasileiro. Todo mundo falando brasileiro, aí eu falei assim, uai, vocês não falam inglês, não? Não, nós aqui no Brasil, ué. É, Luquinha, aí foi de blusa de frio pra lá, de gravata interna, pô, um calor que...
2: Fala, meu amigo Alex Ribeiro, boa noite. Carlinho tá aqui na fazenda, cota aqui. O pão vai chegar pra você amanhã, 6 horas da manhã. Toca uma música pra nós aí de Amado Batista.
1: Alô, Carlinho. Esse aí é bruto, rapaz. Diferenciado. Vamos, acorda cedo. Um abraço pra turma boa aí. Vamos que vamos. Esse Carlinho também eu conheço. Ele tem uns 25 anos, rapaz. Ele tá igual a caminhonete a diesel. Tá novo, rapaz. Tá novo mesmo. Não tá rupiado, não, meu Deus. Ele tá brumim mesmo, rapaz. É igual um cavalo de baia. Tá sadio mesmo, rapaz. Sadio. E passar a receita pra nós, porque eu, os outros me perguntam a idade, eu tenho que falar com o cara. Você precisa de falar pela idade do CPF ou pela aparência. Eu tenho que falar dos idades pros outros, que eu também derrubado. O menino tá sadio mesmo.

0: 7h46. Então, gente, eu tenho que finalizar. Obrigado a toda a região. Rapaz, tanta gente que fala com a gente aqui, né? A gente nem merece esse carinho que o povo transmite pra gente, não. Cheguei aqui hoje, era 4h27 da manhã. O galo tava mexendo o pé no puleiro, porque tava um frio. Nem cantei, não cantou hoje, ficou quietinho. A gente chega com a explosão do povo falando. Passo amanhã aqui, volto às 4h, chego aqui, o povo tá comigo, eu vou embora, o povo tá aqui, ó. Bota tá na alta mesmo, não tem negócio de ir pro intervalo, esperar 2 horas pra tocar 5 músicas, falar a hora e esperar ver se liga um não aqui. Alguém está dizendo. Pau quebra mesmo, é 1.200 participação em meia hora. Pipoca,
1: fala comigo. Alô, Alex Bicho. Aqui é Fabrício de Rio Prescaba. Manda um alô aí pro pessoal aí da Vale aqui em Rio Prescaba. Minas Jovalimpa, Luciano, mais uma jornada aqui na noitada. Um abraço pra galera aqui da área. Minas de Água Limpa, Rio Prescaba.
0: Alô, campeão! Sexta-feira! Espera que eu tô chegando pra te abraçar. É sexta-feira, menino? Ô, menino, vou falar com você, tá? Sexta-feira, baixa em mim um espírito de 19 anos. Nossa, mano. Se a mulher não guardar minha camisa de solteiro, eu vestir ela, eu vou até pro baile.
1: Sem diferenciar. Sem diferenciar.
0: Tá vendo, menino? Hã? Fala com você, tá? Vai rindo, vai caçando confusão pra você ver, vai, pô, vai. Cadê a música nova do Teodoro, amigo da onça? Você é o verdadeiro amigo da onça, Bento. Você falou com os outros aqui na portaria da rádio que eu trabalho aqui porque eu sou amigo do dono.

0: programa do Alex Ribeiro. Aqui quem fala é o Teodoro, da dupla Teodoro e Sampaio. Esse programa é sensacional. Um abraço do Teodoro, abração do Sampaio. Aqui só tem sucesso, só tem alegria. Alô, Alex, é com você, meu irmão.
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1: Então vamos embora, passou o tempo, acabou o programa, a gente se fala amanhã às 4:30 da madruga. É, o senhor tem que ir embora, é às 8, é 8:05 já, não nasci cansado não. Vamos que vamos, nós estamos lá rezando, namorando e trabalhando, o resto nós não nasceu um frouxo não, vamos embora. 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Fiquem com Deus, Mão Levada de região. Falo com vocês daqui a pouquinho, às 4:30 da madruga, quando o galo cantar. Já tô com a chave da caminhonete na mão, que Deus nos abençoe. Um abraço, Mão Levada de região. Tchau, meu povo. Selando meu cavalo pra essa filezada, um beijão.

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2: 8:47.

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